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0: Você ouviu o Renatinho Santos, dele, Samba de Encomenda, Mariela Santiago, de Mariela, Ela.
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0: Milton Nascimento e Lô Borges, de Samuel Rosa e Nando Reis, Resposta.

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1: Marisa Monte, de Jorge Benjor, balança Pema.

0: Seu Jorge, de Chico Buarque, Cotidiano. Maria Bethânia, de Vevé Calazans e Jerônimo, Agradecer e Abraçar.
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0: Elis Regina, de Tavito, Neia Zambuja e Zé Rodrigues, Casa no Campo.

Maria Rita, de Davi Moraes, Fred Camacho e Marcelinho, Cutuca, Edinardo e Amelinha, de Edinardo Pastoril. Rita Lee e César Camargo Mariano, de Rita Lee e Roberto de Carvalho, Só de Você.

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9: Olá, salve, salve. Eu sou Mário Sartorello e estamos começando mais um Memória Musical aqui pela sua Rádio Nacional. E hoje a gente tem um enorme prazer de receber um dos compositores mais importantes da música brasileira. Ele tem mais de 200 músicas gravadas e é um dos pilares do movimento Clube da Esquina. E é o Márcio Borges que está aqui com a gente para falar um pouco da sua playlist de músicas que ele escolheu aqui para o nosso programa. Márcio Borges, primeiramente é um prazer recebê-lo aqui no Memória Musical, na Rádio Nacional, e obrigado por aceitar o nosso convite.
10: O prazer é meu estar aqui, não só um prazer, como uma honra e também uma visita à minha própria memória, porque eu escuto a Rádio Nacional desde os tempos de Jerônimo, Herói do Sertão, Santo, O Direito de Nascer. Eu assistia encostado no colo da minha avó. Quer dizer, então a Rádio Nacional faz parte da minha vida.
9: Márcio, você escolheu a sua playlist pra gente, trazendo músicas que você compôs com compositores diversos, né? Tavinho Moura, Milton Nascimento, Flávio Venturini, Nelson Ângelo. Então, vamos conversar sobre essas músicas. E aí, a gente começa com a primeira delas, que é Novena, uma parceria sua, do seu grande irmão Milton Nascimento, com na voz de Beto Guedes. Conta pra gente essa história.
10: Essa música era exatamente a primeira música que eu fiz com o Milton Nascimento, com o nosso querido Bituca. A gente era amigo há muito tempo, ele tinha um conjunto vocal que ensaiava lá em casa, com o Marilton, meu irmão, com Wagner Tiso, com o Marcelo Ferrari, que era um jovem compositor que depois virou arquiteto e deixou a música para lá, mas na época eles tinham um conjunto muito lindo. O Marcelo Ferrari tinha uma voz muito bonita também, e os ensaios eram lá em casa. Eu ficava o tempo inteiro depois do ensaio falando: Bituca, vamos compor nossas próprias músicas. Eu, assim, envolvido com o movimento estudantil, né, cheio de ideia para dar, cheio de conversa para julgar, né? E o Bituca, não, só ali com aquelas músicas de baile. Não, eu sou crooner, eu não sou compositor. Falei: não, você é um grande compositor, você só não sabe disso ainda. E fiquei nessa batalha até que uma noite, um dia, uma tarde, nós saímos para ver um filme do François Truffaut, Jules Zéginho. Ele ficou completamente apaixonado com o filme e não queria sair de dentro do cinema. Ficamos, assistimos 3 sessões direto. Sessão das 2, das 4, das 6, nas 8. E aí, quando foram 10 horas da noite, nós saímos do cinema. Passamos a tarde inteira.

0: dentro do cinema vendo o mesmo filme. E aí ele falou assim: vamos lá para sua casa que nós vamos compor. Eu falei: que isso, cara? Ele falou: agora finalmente eu quero compor. Então, depois de meses eu insistindo com ele para compor, ele me convocou para compor. Nós fomos lá para casa e nessa noite nós fizemos, de uma tacada, nós fizemos três músicas. Fizemos a novena, fizemos a crença e a gira girou. As nossas três primeiras músicas. Por isso, então, eu escolhi a novena, que é a primeira música que eu compus com o Bituca, e aí a gente deu ela para o Beto gravar. Então essa é a primeira da minha lista, é a novena. E foi assim que ela aconteceu.
1: Então, vamos começar o nosso Memória Musical, hoje tendo esse prazer imenso de receber o Márcio Borges com novena, hein? A primeira composição que o Márcio compôs com o Bituca, a primeira de tantas coisas maravilhosas. E aqui, na voz do Beto Guedes. Vamos ouvir, Márcio?
0: Bora lá.

0: Bom, ouvimos Novena com Beto Guedes abrindo Memória Musical de hoje. Estamos tendo o prazer de receber o Márcio Borges, esse grande compositor da nossa música e com certeza muitas histórias para contar. Márcio, vamos lá então. Agora você traz o Clube da Esquina, que é uma composição sua, do Lô Borges e do Milton Nascimento na voz do próprio Bituca. Conta pra gente.
1: Também pelo mesmo motivo dela ser a primeirona de uma lista interminável. Essa música é exatamente a primeira música que o Lô e o Milton compuseram juntos. Eu já tinha várias músicas com o Milton, umas 15 músicas com ele, e já tinha umas 3 músicas ou 4 com o Lô. O Lô realmente era um compositor iniciante, mas nós já tínhamos umas 3 ou 4 músicas. Já tínhamos Equatorial, talvez, se não me engano, a gente já tivesse Paralene McCartney, isso eu não tenho muita certeza ainda, mas a gente já tinha algumas músicas, tínhamos a Lunar, né? Então,

0: Uma tarde eu cheguei da escola, de uniforme ainda, né? No curso clássico do colégio estadual. Cheguei em casa e encontrei na varanda de casa o Lô e o Bituca, o Milton, cada um com violão na mão. E os dois estavam compondo essa música. O Lô fazia harmonia, o Bituca com o outro violão fazia uma melodia em cima. Pam, bam, bam, bam, bem, bem, bem. Aquilo eu já nem entrei em casa. Eu já sentei ali na varanda mesmo, já tirei um caderno de dentro da pasta que estava chegando da aula e já comecei a escrever coisas, entende? O Bituca só olhou de lado assim para mim e comentou com o Lu. Aí, Lu, lá vem ele. Daquele jeito bem irônico. Aí, Lu, já lá vem ele. E eu vim mesmo. E eu vim com tudo, né?
1: Veio com tudo.
0: Aí eu comecei a escrever automaticamente na folha de caderno. Eu comecei a escrever. A primeira coisa que eu escrevi foi o título. A primeira coisa que me veio à cabeça: Clube da Esquina. Aí me perguntam sempre por que eu conto. Porque quando eu achei o Lô compondo com Bituca, para mim aquilo foi um rito de passagem. O Lô era um menino de 16 anos de idade. Eu e Bituca já éramos adultos, a gente já saía para nossas noitadas, beber, etc. O Lô não. O Lô ainda estava aprisionado na coisa da adolescência, da Coca-Cola, não sei o quê. E nessa tarde, ele e o Bituca tinham tomado uma. A primeira vez que o Bituca deixou o Lô beber na frente dele foi nessa tarde. E aí eles foram comemorar fazendo música. E aí, quando eu cheguei da escola, eles estavam exatamente comemorando, compondo essa música. Eu entrei na comemoração e me lembrei de um termo que minha mãe usava em casa, que ela usava pejorativamente, ironicamente, falando quando os meninos estavam lá na esquina, sentados, tocando violão, batendo, fazendo bateria com panela das mães, não sei o quê, né? Aquela bagunça de menino. Eles próprios falavam que eles estavam no clube deles. E minha mãe, entende, quando eu chegava, sempre perguntava: mãe, cadê o Lô? Tá lá naquele clube da esquina, tá lá na esquina. Então eu fiquei com essa história de que clube da esquina, com esse termo, eu poderia designar um monte de coisa. Uma coisa familiar, que era um termo que a minha mãe usava, fazer referência ao lugar que o Lô sentava na rua com os meninos de bairro para tocar, e ao mesmo tempo fazer uma citação, uma reportagem, né, de uma espécie de um rito de passagem, né? Não eram mais meninos, né? Eles eram homens, né? De novo na esquina, os homens estão. Quer dizer, o Lô tinha sido promovido a homem, né? Ele não era mais um moleque, um menino. Então isso tudo estava na minha cabeça. E eu acho que passou de cara. Quando eu acabei de escrever, nós começamos a cantarolar juntos lá, tanto o Lô quanto o Bituca ficaram muito emocionados, e eu também. E ela se tornou o nosso hino, era o Clube da Esquina. A gente não sabia ainda que esse título ia significar tanta coisa para tanta gente.
1: Que história maravilhosa! Vamos ouvir então essa música. Convido os nossos ouvintes então a ouvir Clube da Esquina, agora lembrando desse encontro nessa varanda aí com o Lô, o Bituca e o Márcio Borges. Vamos ouvir.

0: Ouvimos Milton Nascimento com o Clube da Esquina aqui no Memória Musical. Márcio Borges com a gente. Márcio, você contou essa história linda pra gente de como surgiu o Clube da Esquina. A gente vai ouvir agora Clube da Esquina número 2, na voz da Nana Caymmi, que é uma gravação lindíssima. Mas que história que você conta, então, do Clube da Esquina número 2? Tô curioso.
1: É, o negócio é o seguinte, então, como eu falei, né, ao narrar a composição do Clube da Esquina, esse termo virou, assim, tipo nossa bandeira, né? O Bituca começou, o Bituca ia para os Estados Unidos e falava assim, nós do Clube da Esquina somos isso, somos aquilo, nós somos bons demais, não sei o quê. E ele começou a chamar nós, a nossa turma, de Clube da Esquina. E aí ele falou assim, o próximo disco que eu vou gravar, porque o Clube da Esquina saiu no disco de 1970, né? O disco chamado Milton. E aí o Bituca falou assim, nós vamos gravar um álbum duplo e ele vai se chamar Clube da Esquina, porque o Clube da Esquina é a nossa turma. Aí o Lô falou, tudo bem, né, cara? Só que o Clube da Esquina a gente já gravou no outro disco, como é que faz? O Bituca falou, não tem importância, a gente faz o Clube da Esquina 2.
0: Muito bom.
1: É, e vai ser instrumental. Não tem voz, não tem nada, só violão. E aí pronto, tá justificado o disco se chamar Clube da Esquina, porque vai lá no miolo, tem uma musiquinha lá chamada Clube da Esquina 2. E assim fizemos. O disco duplo se chamou Clube da Esquina, com os dois menininhos, virou um disco famosíssimo. E chegou em 1979, aí o Bituca ia gravar o Clube da Esquina 2, o disco Clube da Esquina 2. E na mesma época, a Nana estava gravando o primeiro disco dela, em 1979. A Nana chegou e falou assim, Marcinho, vou gravar meu disco, meu primeiro disco, e eu queria demais gravar o Clube da Esquina 2. Eu falei, pois é, Nana, o problema é que o Clube da Esquina 2 é um instrumental, né? O Bituca e o Lô não querem que a gente bote letra, o Fernando também já tinha sugerido colocar letra no Clube da Esquina 2, e o Bituca falou que não, que essa música era eternamente um instrumental. Aí ela falou assim, mas assim, não liga pro Bituca, não. Aí ela era daquele jeito muito engraçado dela, né? Uhum. Tinha uma língua solta, falava os palavrões mais gozados, até inventava uns, né? Você faz o seguinte, você faz uma letra pro Clube da Esquina 2, secreta, em segredo. Você só entrega ela pra mim. Eu vou pro estúdio e gravo. Você vai pro estúdio comigo e nós vamos gravar ela do jeito que você quiser. E quando ela estiver pronta e gravada, aí a gente chama o Lô e o Bituca pra ouvir.
0: Olha só, sabe? Danada
1: aí essa Nana, hein? Aí não vai ter como eles negarem.
0: Danada.
1: Aí eu fui pra casa e comecei a escrever, né? Aí eu resolvi começar a música com porquê e deu tudo certo. Aí não deu erro, cara. Aí foi na mosca. Por que isso? Por que aquilo? Por que não sei o quê? Aí as analogias foram pulando na minha cabeça, né? Porque se chamava mosca, também se chamava não sei o quê. Porque se fazia isso, também fazia aquilo. Por que não sei o quê? Aí eu achei. Eu achei, escrevi aí, liguei pulando de alegria pra Nana. A Nana também ficou emocionadíssima, porque a letra ficou muito boa, né?
0: Ficou linda.
1: Depois de tantas tentativas e tantos erros, eu achei que a letra tinha ficado muito em cima da música. E aí, dito e feito, nós gravamos, quer dizer, a Nana gravou, me chamou primeiro, eu ouvi, dei os meus elogios totais. Ela falou, então vamos mostrar pro Bituca e pro Lô, vamos. Aí chamamos o Lô e o Bituca pra dentro do estúdio. E aí eu sentei pra ouvir. Tanto o Bituca quanto o Lô, o queixo dos dois caiu.
0: Não acreditaram.
1: Os dois caíram no queixo, porque eles acharam maravilhoso. Ele falou, não, eu não sabia que tinha feito uma música tão linda. Aí o resultado, no mesmo ano, 79, o Lô foi pro estúdio e gravou o Clube da Esquina 2 também, né? Gravou com a Solange, nossa irmã. E o Bituca só veio a gravá-la em 1992. Temoso, Peter, só.
0: Que maravilha, que legal essa história, hein? Quer dizer que a Nana...
1: A Nana me obrigou a escrever essa letra. E eu sempre vou dedicá-la à Nana, essa linda amiga que eu tive um dia.
0: Que lindo, Nana Caymmi. Vamos ouvir então, Márcio Borges. Nana Caymmi interpretando Clube da Esquina, essa composição do Milton Nascimento, Lô Borges e Márcio Borges. Nessa voz lindíssima da Nana. Vamos lá.

0: Clube da Esquina 2 foi o que a gente acabou de ouvir na voz de Nana Caymmi, aqui no Memória Musical, que está tendo enorme prazer de receber esse grande compositor, essa grande figura da música brasileira, o Márcio Borges, que está aqui contando suas histórias, compartilhando com os nossos ouvintes histórias maravilhosas. Márcio Borges, vamos lá. E aí? Para Lennon e McCartney, uma composição sua, do Lô Borges e do Fernando Brant, na voz do Lô. E aí, essa história? Isso. Conta pra gente.
1: Bom, essa história é a seguinte. Foi 1967, a gente estava tendo em Belo Horizonte um evento musical maravilhoso, que foi o primeiro, na verdade chamava-se primeiro, acabou sendo o primeiro e único, né? O primeiro festival estudantil da canção de Minas Gerais. Depois que distribuíram os prêmios, etc., terminou o festival, para variar, e a galera falou, vamos para onde? Vamos lá para a casa dos Borges, né? Que lá já tem 11 mesmo. Nós somos uma família enorme, né? Então vamos para a casa dos Borges, vamos para a casa do Marcinho e do marido. Então essa estudantada toda, Bete Carvalho, era estudante ainda nessa época, foi todo mundo lá para casa. E aí, ficamos lá naquela farra, violão em tudo quanto é cômodo, no quintal, e no piano lá de casa, mil, cada hora um que sentava no piano. Tinha uns 30 jovens músicos lá dentro de casa, né? Uma festança, que era a galera toda do festival foi lá pra casa. Aí, o Lopes chegou a vez dele no piano. E o Lô começou a tocar um tema lá no piano e no meio daquela confusão toda o Lô começou a compor uma música. Falei, gente, esse cara é muito louco. Porque tava todo mundo tocando as músicas prontas, mas o Lô compondo, inventando acordes lá no meio daquela bagunça. E ainda chamou eu e o Fernando para ouvirmos. Falou, vem cá, vem ouvir o que eu tô fazendo aqui.
2: O senhor acaba de compor agora e vocês vão fazer uma letra para ela agora. E aí, tá bom. O Fernando olhou pra mim e falou, você topa? Eu falei, eu topo. Então topamos também. Aí nós fomos pro quarto da mamãe e do papai, que era o único quarto que estava trancado a chave pra bagunça não entrar lá dentro. Cada um sentou na beirada da cama e começamos. O Fernando com um pedaço de papel e eu com o outro. Aí eu falei, ô Fernando, pra ficar um jogo rápido, você escreve a segunda parte que eu escrevo a primeira. Ele falou, tá ótimo. Então eu comecei. Aí eu comecei. Porque vocês não sabem. A outra começa com porquê também, né?
0: É verdade.
2: Eu tinha essa mania de começar a música com porquê. Do lixo ocidental, fiz essa parte. E enquanto isso, tava lá o Fernando. Eu sou da América do Sul. Eu sei, vocês não vão saber. Mas agora eu sou o cowboy. Inclusive, a parte ficou mais famosa e linda da letra, né? Porque sou do mundo, sou Minas Gerais. Aí terminou demais. Aí eu fiquei absolutamente encantado com a parte do Fernando, né? E aí, mas a gente estava todos dois, estávamos dentro do tema. Que o tema foi o Lô que tinha dado. O Lô falou assim, eu estava aqui pensando o seguinte, que nós nessa farra aqui, cheio de música, cheio de compositor aqui dentro de casa, e os Beatles, nós somos completamente apaixonados com eles, não vão ter nem ideia de que nós estamos aqui tocando as músicas deles e apaixonados com eles. Eu falei assim, isso aí é um bom tema para música, vamos fazer uma música sobre isso, sobre os Beatles que não sabem merda nenhuma de nós.
0: Ótimo, então vamos ouvir Lô Borges com Para Lennon e McCartney, lembrando aí dessa bagunça na casa dos Borges e o Fernando Brant e o Márcio Borges compondo ali esse tema do Lô.

Acabamos de ouvir para Lennon McCartney na voz de Loboges. Essa é a quarta música do Memória Musical que está tendo prazer de conversar com Márcio Borges. Márcio, agora a gente, você escolheu uma música, é a quinta música da sua playlist.

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1: Uma composição sua com Nelson Ângelo, que teve a gravação do Tom Jobim e a Miúcha, que é Tiro Cruzado. Música lindíssima. Conta essa história pra gente.
2: Essa história foi a seguinte: eu trabalhava numa agência de publicidade na Rua México, no Rio de Janeiro, que era a LM, era do seu Lindoval e do Moacir de Oliveira, dois cidadãos assim, que fazem parte da história da propaganda brasileira, né? Aquelas pessoas éticas, né? Gente fina, me ensinaram muita coisa. Eu trabalhava nessa agência que ficava na Rua México, e nessa época o estúdio da Odeon ficava exatamente na galeria que ia da Rua México para a Avenida Rio Branco. Então eu terminei o expediente, sabia que o Nelsinho estava com a Joyce gravando o disco deles lá no estúdio da Odeon, nesse lugar que era na Avenida Rio Branco. Eu falei, eu vou lá para dar uma sapiada na gravação, né? Meus amigos, né? Eu tinha terminado o expediente, estava pertinho, falei, vou passar lá. Quando eu cheguei no estúdio, o Nelson me olhou, fez a maior farra, como se ele tivesse um ano que não me visse. Não, mas que coisa boa que você chegou. Eu falei, gente, que isso? Pô, foi Deus que te mandou aqui, porque eu não entendi nada, né? Eu falei, que é isso, cara? Eu vim aqui só ver a gravação de vocês. Ele falou assim, pois hoje é o último dia de gravação, nós estamos encerrando. Isso devia ser mais ou menos umas 15 para 5, né? E a gente vai entregar o disco hoje. E eu tô com uma música que ia entrar no disco como instrumental, porque ninguém apareceu pra pôr letra. Então ela ia entrar como instrumental. Você topa tentar fazer uma letra aí? Eu falei, Nelson, mas em 15 minutos? Ele falou, menos, porque em 15 minutos eu tenho que gravar.
1: Você tem que compor pra eles gravarem ainda.
2: Pra ele gravar, em 15 minutos eu tenho que compor e tá gravado. Mas tudo bem que tem uma tolerância, né? Eles não é aquele negócio. E aí eu falei, tá bom, eu topo o desafio. Aí bota aí a música pra eu ouvir. E eles estavam prontos para ir pro estúdio para gravar o para para piraia para didaia para pere taia para. Inclusive ele e a Joyce já estavam cantando juntos o para paraia, entende? Para paraia para piraia tararare. Eu falei, essa aí é você, essa foi mole para mim. Aí, cara, uma música toda picotadinha dessa, eu falei, é mole, é pequenininha a letra, né? Aí não deu outro, eu fiz em 10 minutos, eles acharam maravilhoso, porque tava tudo ritmadinho. Foram lá e gravaram, entende? E gravaram e gravaram aquele disco maravilhoso dos dois, né? O disco antológico, tem cada peça musical linda neles, né? E o Tiro Cruzado é uma das músicas e entrou lá bem. Só que o Nelson, um amigo da galera lá do Jobim, do Paulinho Jobim, etc., né? Apresentou o disco dele e da Joyce pro Jobim, entende? O Jobim ouviu o disco inteiro, blá, blá, blá, blá, e pensou essa. Falou, essa aqui que eu quero.
1: Olha que...
2: Ele levou. E no disco dele com a Miúcha eles gravaram. Inclusive com participação do Nelson Ângelo também.
1: Muito bom. Vamos ouvir então Tiro Cruzado na voz de com Tom Jobim e Miúcha, essa composição do Márcio Borges e o Nelson Ângelo. Márcio Borges, que está aqui com a gente contando essas histórias maravilhosas no Memória Musical.

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1: Tiro Cruzado com Tom Jobim e Miúcha foi o que acabamos de ouvir aqui no Memória Musical.
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1: Márcio Borges com a gente, compartilhando suas histórias, cada história incrível, né? Márcio, aí você traz agora Cruzada, uma composição sua com Tavinho Moura, com Boca Livre e Renato Braz. E aí, conta pra gente.
3: É, na verdade é o seguinte, essa música ela foi composta quando eu morava no Rio de Janeiro, no Jardim Jalá. Aí eu recebi uma visita do Tavinho Moura, que foi passar um fim de semana, e nós ficamos lá, e para variar, né, ele puxou do violão e começou a compor esse tema. E eu, evidentemente, com já caneta e papel na mão para botar a letra, etc., e a gente resolveu discutir um pouco sobre o tema, entende? Aí a gente estava, eu morava no Jardim de Alá, praticamente em frente à Cruzada São Sebastião, que era tipo uma favela vertical, entende? Que tinham removido o pessoal do Morro do Cantagalo, colocado todo mundo naqueles apartamentos minúsculos, não sei o quê, aquele conjunto residencial enorme. E eu, movido mesmo assim por essa vontade, por essa solidariedade com aquele povo, né? Que até com novena, a gente cambou, que vocês acabaram de ouvir, novena fala assim, os malditos deserdados desse chão, né? Então eu sempre tive uma grande compaixão por esse povo, e aí eu resolvi homenageá-los e chamar a música de Cruzada em homenagem à Cruzada São Sebastião. E essa gravação, eu escolhi essa gravação porque essa música já tinha várias gravações e todas muito comoventes, até o dia que eu ouvi essa gravação do Renato Braz. Quando eu escutei, eu falei assim, eu acho que eu tinha composto essa música para esse momento do Renato Braz cantar com essa emoção que ele cantou e com essa vocalização maravilhosa do Davi Tigo, Maurício Mendonça, né, o Zé Renato, o povo, né, os meus amigos, Lourenço, meus queridos Boca, né?
1: Uhum.
3: Então eu escolhi essa gravação e quero dedicá-la a esse grande amigo que tem muito tempo que eu não vejo, que é o Renato Braz.
1: Muito legal. Vamos ouvir então Cruzada com Boca Livre e Renato Braz. Essa é a sexta música da playlist do nosso convidado de hoje, Márcio Borges. Vamos ouvir.

0: Boca Livre, Renato Braz, foi o que acabamos de ouvir com a música Cruzada. Márcio Borges, aí você traz, você até citou Flávio Venturini lá no comecinho, o 14 Bis, interpretando Linda Juventude, uma composição, uma parceria sua, né, com Flávio Venturini.
1: Isso, exatamente. Essa música a gente fez quando eu morava na Rua Von Martins, no Rio de Janeiro, no Jardim Botânico, que eu, antes de vir para o meu interiorzinho aqui de Minas Gerais de novo, eu morei muitos anos no Rio de Janeiro, eu morei quase 20 anos no Rio de Janeiro. E também foi uma época muito boa, que eu não renego definitivamente, e numa dessas coisas boas que aconteceram foi que eu morava vizinho do Flávio Venturini. Eu morava na Rua Von Martins, ele morava na rua Peri, no Jardim Botânico, né, ali perto da Globo. E aí uma tarde eu fui visitá-lo e aí ele me mostrou esse tema. Aí eu achei maravilhoso, né? Aí ele falou assim: pois é, eu tava pensando em você escrever uma letra para essa música, não sei o que, eu fiz pensando em você. Eu falei: pois é, eu, assim que você tocou para mim, eu pensei de cara no Bituca. Eu achava que essa música nós poderíamos oferecer como homenagem ao Bituca. Ele falou: mas é claro, é isso mesmo, vamos fazer. Então vamos dedicar essa música pro Bituca, você faz uma letra que cite ele, etc. Aí eu resolvi fazer a letra de Linda Juventude, primeiro falando da nossa linda juventude, né, me referindo à juventude que eu tinha passado com o Bituca. Eu já não era jovem mais quando eu fiz essa música, né? Eu era um homem de 27, 28 anos de idade. Então, e aí eu fiz essa letra pensando no Bituca, na nossa linda juventude, que foi uma página de um livro. É letra muito descritiva, né? Muito alta, elucidativa. Vespa fabricando mel. Falei: é o Bituca, né? O Bituca é aquele cara assim, sarcástico, irônico, faz aquelas músicas de lacerantes e ao mesmo tempo com aquela doçura de mel, né? Então eu comparei, ele é uma vespa que pica com doçura
0: e ainda fabrica mel.
1: E ainda fabrica mel, né? Então aí eu fiz, aí mostramos pro Bituca, ele entendeu perfeitamente a homenagem e é isso. Nós fizemos Linda Juventude em homenagem à linda juventude que eu vivi um dia com esse cara chamado Milton Nascimento.
0: Vamos ouvir então? Oi. 14 Bis, Linda Juventude, aqui no Memória Musical, hoje conversando com Márcio Borges.

0: 14 bis com Linda Juventude foi o que acabamos de ouvir aqui no Memória Musical.
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0: Márcio Borges com a gente. Márcio, agora você traz uma composição sua e do Lô. Uma das composições até mais recentes, né? É, quem sabe isso quer dizer amor na voz do próprio Lô Borges. E aí, conta essa história pra gente.
2: Essa história eu tava fazendo uma viagem, uma excursão. Eu, o Lô e a minha esposa Cláudia, que é a minha produtora também, né? A gente tava viajando, a gente tava numa cidade do interior do Rio, numa cidade de praia do Rio, agora eu não vou me lembrar qual. E aí eu fui pro hotel, eu tava num hotel, o Lô tava no outro, entende? Então aí a Claudinha ficou no hotel, eu fui pro hotel do Lô pra levar ele em casa, né, pra depois voltar pro meu. E aí quando eu cheguei no hotel dele, ele falou, tem uma música pra fazer aqui. Ele falou, aí uma música pra você fazer. Eu falei, ah, é? Então me mostra aí. Aí ele me mostrou a música, né? Como sempre, ele mostra a melodia e eu fui atrás das palavras, né? Aí eu tinha feito uma música para Claudinha, né? Em homenagem a Claudinha, com o Telo, muitos anos antes, nos anos 80, assim que eu tinha acabado de conhecer a Claudinha, eu estava começando a namorá-la, eu tinha feito o Bom Sinal. Aí eu resolvi, depois de muitos anos, né? Eu resolvi fazer outra música para ela. Então eu só coloquei essa música no playlist, primeiro que eu acho ela muito linda e segundo que eu queria também nesse horário fazer uma homenagem à minha mulher, minha esposa, mãe das minhas filhas, que eu escrevi essa letra para ela, entende? Então resolvi selecioná-la também porque ela, como você disse, ela é uma das últimas músicas que eu fiz, das mais recentes que eu fiz com o Lu. Eu tenho muitas músicas com o Lu ainda inéditas, né, que nós estamos, depois que ele foi embora, fez a passagem, eu, o filho dele, o empresário dele, estamos procurando aí uma ocasião mais adequada da gente fazer esse lançamento. Nós temos um disco de inéditas chamado Na Estrada. São 9 músicas inéditas que eu tenho com o Lu.
0: Uau.
2: Então, um pouco como predecessora dessas 9, vai essa, quem sabe, quer dizer amor, que é tudo mais ou menos nessa levada aí.
0: Que legal, é bom saber, boas notícias, e tomara que esse projeto saia logo do papel. Vamos ter o prazer enorme de tocar aqui na Rádio Nacional.
2: Ah, tá certo.
0: Vamos ouvir então Lô Borges com Quem Sabe Isso Quer Dizer Amor.

0: Lô Borges, quem sabe isso quer dizer amor. Márcio Borges, chegamos aqui ao Vento de Maio com Elis Regina. Como é que foi? Como é que saiu isso aí?
1: Essa história foi muito legal. A gente estava compondo, estava no estúdio gravando disso, no estúdio da Odeon, na Mena Barreto, né, em Botafogo, Rio de Janeiro, a gente estava gravando o disco dos Borges, né? Produção da Duca Leal, que era minha ex-mulher, ela já era minha ex-mulher na época. Aí a gente estava compondo esse disco dos Borges, e aí o Lô tinha tido uma ideia para fazer essa música do Telo, porque na verdade nós fizemos essa música, eu e o Lô armamos essa música do Telo, um pouco a revelia do Telo, e eu explico como é que deu. Esses dois temas do Vento de Maio, a primeira e a segunda parte, na verdade a letra unificou os dois temas e virou fazer uma música só. São duas músicas diferentes que pertenciam a duas peças infantis diferentes. Nessa época o Telo estava compondo música para teatro infantil. As letras eram letras infantis, que não tinham nada a ver, a não ser dentro daquele contexto infantil. O Lô pegou as duas letras, as duas músicas dessa peça, juntou as duas, foi pro piano, gravou as duas, sem letra, obviamente, e me deu, falou: Marcinho, olha, olha essas duas músicas do Telo, como é que elas são lindas, e olha como é que encaixa uma na outra. Você topa trabalhar comigo nisso? Eu falei: topo. Ele falou assim: então vamos fazer uma música só e entregar pro Telo a música dele.
0: Sem ele saber.
1: Sem ele saber. Aí eu fiz o Vento de Maio, né? A letra do Vento de Maio, mostrando pro Telo, ele não acreditou. Falou: gente, vocês são loucos demais, eu não sabia que eu tinha composto essa música tão linda, não sei o quê. Aí, né, a gente tava gravando o disco dos Borges no estúdio B, e a Elis Regina gravando o disco dela no estúdio A, fazendo aquele intercâmbio. A gente ia lá no estúdio dela sapiar, ela vinha no nosso sapiar. E aí ela foi no dia que a gente estava gravando essa música do Vento de Maio. Ela falou: ah, essa eu quero também para mim.
0: Olha que legal.
1: Aí chegou no estúdio, ela falou comigo isso, né? Aí foi lá dentro do estúdio, falou assim, o estúdio cheio dos Borges, sabe? Aquela molecada toda no chão, não sei o quê, uns ouvindo, com fone no ouvido. Ela falou: quem que é o Telo aí? O Telo estava sentado no chão, num degrau lá. Ela falou: opa, sou eu. Já tremendo de medo, Elis Regina perguntando quem que era o Telo. Ele falou: vem cá que eu quero te mostrar uma coisa. E levou ele lá pro estúdio A. E chegou ele lá na técnica e soltou o clube, soltou o Vento de Maio para ele ouvir. O cara teve, quase que teve um ataque cardíaco, né?
0: Muito bom. Vamos ouvir então a Elis Regina com Vento de Maio, lembrando dessa confusão toda, dessa

0: Vento de Maio foi o que a gente acabou de ouvir com Elis Regina, encerrando o Memória Musical de hoje, que teve o prazer imenso de receber esse compositor tão bacana, tão cheio de histórias, que é o Márcio Borges. Márcio, muito obrigado mais uma vez por você ter aceitado o nosso convite. Tenho certeza que os nossos ouvintes estão aqui radiantes com essas histórias. Eu sei que você tem muitas e muitas outras histórias para contar para a gente. Então, muito obrigado, viu, por participar aqui do Memória Musical.
1: Valeu, eu que agradeço essa oportunidade de conversar com você e com esse público querido da Rádio Nacional. Um abraço grande, até uma próxima.
0: Muito obrigado, valeu. Márcio. Até a próxima, grande, a gente se tudo bate por aí. Valeu?
1: Tá bom, valeu demais, tudo de bom.
0: É isso aí, vou ficando por aqui. Eu sou Mário Sartorello na produção e apresentação do programa e a gente se encontra aí no próximo domingo com mais músicas e histórias para você. Ah, esqueci de falar, a sonoplastia desse programa é do meu querido Messias Mello. Então, até lá e um grande abraço.
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1: Lulu Santos, dele Tempos Modernos.

Flávia Bittencourt, Dominguinhos e Gilberto Gil, Abri a Porta. Fátima Guedes, O Dia em que Faremos Contato. 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Lô Borges, dele Ronaldo Bastos, A Via Láctea.

Baby do Brasil, de Caetano Veloso, Menino do Rio, Milton Nascimento, de Lulu Santos e Nelson Motta, Certas Coisas.

Leila Pinheiro, de Marcos Valle e Jorge Versilo, pela ciclovia. Fred Martins, de Fred Marcelo Diniz, Tempo Afora. 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Alexandre Leão, de Gilberto Gil, Beck em Bahia.

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1: Alô, amigas, amigos da Rádio Nacional, um prazer imenso estar na sua companhia a partir de agora. Meu nome é Gilson Santa Fé e a gente segue aí trazendo para você os Paralamas e Pitty de Herbert Viana, Tendo a Lua.

0: Muito bem, Marina Lima, Fugaz, de Marina e Antônio Cícero. Ednardo, Pavão Misterioso, de Ednardo.
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0: E agora os tribalistas, Diáspora.
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Aí valeu, Belchior, Divina Comédia Humana de Belchior, Rodrigo Alarcon e Abacaxepa de Rodrigo Alarcon, Apesar de Querer. Lenine, de Lenine, Dudu Falcão, Todos os Caminhos.

0: Vanessa da Mata de Renato Russo por enquanto. Tim Maia do Tim, Réu Confesso.
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0: Zélia Duncan, Alma, de Arnaldo Antunes e Pepeu Gomes.
2: Alma.

Geraldo Azevedo, de Azevedo e Nilo, Dona da Minha Cabeça, Marisa Monte, de Marisa Monte, Pedro Baby Antunes, Vilarejo. 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Elis Regina.

Aí foi Elis Regina, agora tá, de Tunai, Sérgio Natureza. 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Valéria Oliveira, em Balança, de Luiz Gonzaga e Zé Dantas.

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2: É muito bom ter a sua companhia aqui na Rádio Nacional. Para curtir comigo, Caetano Veloso, a música dele, A Luz de Tieta.
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1: Gilberto Gil, do Gil Andar com Fé. Roberta Sá, de Dorival Caymmi, A Vizinha do Lado.

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1: E aí, valeu, João Bosco de Bosco Aldir Blanc, Kid Cavaquinho, Paulinho Mosca de Paulinho Mosca, pensando em você.
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1: Nós quatro do Chico, deixa a menina.

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1: Alexandre Leão, Beck em Bahia, de Gilberto Gil. E Rita Lee, de Rita Lee Roberto de Carvalho, Banho de Espuma.
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1: Lô Borges, Equatorial, de Lô Beto Guedes e Márcio Borges.

0: Clube do Balanço de Jorge Benjor. Paz e arroz.
1: Alô, alô, rapaziada! Salve o Clube do Balanço!

0: Maria Luísa.
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2: O Rapa e Maria Rita de Marcelo Yuca, O Que Sobrou do Céu.

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1: Joana d'Arc, Dilenine, Carlos Zenon, Vergo Mais Um Quebro e Gal Costa do Chico, Samba do Grande Amor. 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Chico César, A Primeira Vista, autoria de Chico César.

Cazuza, de Arnaldo Brandão e Cazuza, O Tempo Não Para. E Vanderly, de Vanderly Breu. 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Paula Toller, de Herbert Viana e Paula Toller, Nada por Mim.

Paula Lima, Bom Mesmo é Amar, de Jorge Benjor. E Jorge Benjor, dele mesmo, Zazueira. 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Céu, Cangote. Fiz.

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1: Roberta Sá, de Rafael Rocha, Delírio.

0: Tony Horta, de Tony Horta, aquelas coisas todas, e ainda Nath Roots, do Djavan, Dorondô.
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0: Belchior, música de Belchior, comentário a respeito de John.

0: Daniela Mercury Skank, de Chico Amaral, Minas com Bahia, e Vânia Bastos, de Eduardo Gudim, Mil Vezes.
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0: Luiz Melodia. Música de melodia? Vale quanto pesa.

Alceu Valença, Anunciação de Alceu Valença, Milton Nascimento e Lô Borges, de Milton em Bastos, Crave Canela. Frejá, amor para recomeçar, de Frejá Maurício, Mauro Santa Cecília.

0: Cláudio Zoli, do Djavan e Caetano, Linha do Equador e Frejá, Amor para Recomeçar, e Frejá, Maurício Barros e Mauro Santa Cecília.
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0: E você ligado na Rádio Nacional, curte comigo Djavan e Cassiano, de Cassiano e Paulo Zinanovski, Coleção.

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1: E a gente segue agora com Maria Rita de Davi Moraes, Fred Camacho, Marcelinho Moreira. Cutuca!

Orquestra de Sopros da Proarte, de Baden, Paulo César Pinheiro, Pai. E Criolo, Lá Vem Você, de Criolo. 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Milton Nascimento, Caçador de Mim.

Paralamas, de Jorge Benjor, País Tropical. E Lulu Santos, de Lulu e Bonta, De Repente, Califórnia. 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Adriana Calcanhoto, de Adriana e Antônio Cícero, Pelos Ares.

0: Ângela Rorô, Simples Carinho, de João Donato Abel Silva, e Marisa Monte, de Marisa Monte Pretinho da Serrinha e Raquel Luz, Feliz, Alegre e Forte.
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0: Martinália e Caetano, Pé do Meu Samba, de Caetano.

Baby do Brasil, A Menina Dança.

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1: Olá, ouvinte nacional, muito bom dia. Eu sou Milton Rocha e a partir de agora apresento para você a programação musical de Leila Sena com o melhor da música brasileira. Começamos com Milton Nascimento.

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Você ouviu Isabela Taviani, dela mesma, Luxúria. Maria Rita de Marcelo Camelo, Cara Valente. A primeira, Milton Nascimento, de Helder Costa, Outro Lugar. 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Eu apresento agora para você Tim Maia, dele mesmo, Que Beleza.

Tivemos aí Funk Como Legusta, versão de Roberto Neves, 16 toneladas. Antes, nem Mato Grosso, de Marcelo Camelo, Veja Bem, Meu Bem.

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Você ouviu Boca Livre de Zé Ramalho, Juca Fili, Cláudio Nuti, Quem Tem a Viola. Antes, Clara Nunes, com a participação de Escova em Bebete Vambora, de Jorge Benjor. Abrindo o bloco, Elba Ramalho, de Vital Farias, Ai Que Saudade do Cê. Eu apresento agora Alceu Valença.

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1: A Nacional recebe agora Marisa Monte.

Você ouviu Maria Bethânia e Gal Costa juntas em Sonho Meu, de Dona Ivone Lara e Délcio Carvalho. Antes, Rita Lee, Délia Roberto de Carvalho, Vírus do Amor. E abrindo o bloco, Marisa Monte, de Marisa Monte e Nando Reis, Ao Meu Redor. 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Seguimos com Belchior.

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0: Ouvimos Zé Ramalho, de Zé Ramalho, A Terceira Lâmina, Simone, de Adriana Calcanhoto e de Palmeiras, Certas Noites. Abrindo o bloco, Belchior, dele mesmo, Apenas um Rapaz Latino-Americano.
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0: Eu trago agora para você Cinco a Seco, de Luiz Gonzaga e Zé Dantas, Derramar o Gai.

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Você ouviu Baiana System de Russo Passapusso, Lucro, antes Vanessa da Mata, dela e Dom Lucas, Me Liga. Abrindo o bloco Chico Buarque, de Chico Buarque e Roberto Menescal, Bye Bye Brasil. Vamos ouvir agora na Nacional os novos baianos.

Tivemos aí Zé Cabaleiro, dele e Fernanda Abreu, Alma Nova. Maria Gadu, de Beto Guedes e Ronaldo Bastos, Amor de Índio. A primeira, Os Novos Baianos, de Moraes Moreira e Luiz Galvão, Acabou Chorare.

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1: A Nacional recebe agora Jorge Benjor.

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Ouvimos Gilberto Gil, dele mesmo, Toda Menina Baiana. Lenine de Lenine e Dudu Falcão, Agora É Que São Elas. A primeira, Jorge Benjor, dele mesmo, Mais Que Nada. 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Eu trago agora para você na Nacional Maria Bethânia.

0: Ouvimos Fagner e Luiz Gonzaga, de Gordurinha e Nelinho, Súplica Cearense. Antes, Raul Seixas, dele Paulo Coelho e Marcelo Mota, Tente Outra Vez. Abrindo o bloco, Maria Bethânia, de Gonzaguinha, Maravida.
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0: Vamos ouvir agora na Nacional Secos e Molhados, de João Ricardo e João Apolinário, Amor.

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2: Olá, bom dia. Agora são 7:30 da manhã. Um ótimo dia para você, sintonizado na Rádio Nacional em Brasília, São Paulo, Rio de Janeiro, Amazônia, Alto Solimões, São Luís, Recife. Para você que nos acompanha em todo o Brasil, junto às emissoras parceiras da nossa Rede Nacional de Comunicação Pública e também pelo Instagram. Segue a gente por lá, não esquece, hein? É o @ Rádio Nacional Notícias. E também para você que nos acompanha em todo o Brasil, junto às emissoras parceiras da nossa Rede Nacional de Comunicação Pública. Eu sou Dilson Santa Fé e aqui Priscila Mazenotti. Vamos lá, Pri?
3: Oi, Dilson. Bom dia para você. Bom dia também para quem amanheceu aqui ligado na Rádio Nacional, no Repórter Nacional, nesta quarta-feira, 6 de maio de 2026. Vamos aos destaques. Termina hoje o prazo para tirar ou regularizar o título de eleitor. Irregularidade impede voto nas eleições 2026 e gera restrições como emissão de documentos e acesso a cargos públicos. E mais.
4: MP eleitoral recorre ao TSE e pede cassação de diploma do ex-governador do Rio, Cláudio Castro.
5: Aprovadas as regras do novo programa Move Brasil, financiamento para renovar a frota de caminhões e ônibus do país.
6: Governo federal aumenta de 14 para 16 anos classificação indicativa do YouTube no Brasil. Plataforma apresenta conteúdos inadequados para menores, segundo o Ministério da Justiça e Segurança Pública.
7: O diagnóstico de um filho com uma condição atípica exige um ressignificado da maternidade.
3: Tudo isso e muito mais aqui no Repórter Nacional, que é produzido pela equipe de rádio jornalismo da EBC.
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2: E termina hoje o prazo para o eleitor regularizar pendências no título e estar apto a votar no dia 4 de outubro. Antes de ir aos postos ou unidades da Justiça Eleitoral, o interessado pode consultar sua situação no aplicativo e-título ou no Disque Eleitor. Priscila Terezo está com a gente agora e traz mais detalhes dessa informação. Olá, Priscila, bom dia.
8: Oi, Dilson, bom dia para você, bom dia a todos. Hoje é o último dia para os eleitores e eleitoras de todo o país regularizarem a situação na Justiça Eleitoral. O prazo vale para quem precisa atualizar informações cadastrais, regularizar pendências, transferir o título ou ainda para os jovens que vão votar pela primeira vez solicitarem o documento. As pendências podem ser resolvidas presencialmente nos cartórios eleitorais ou pela internet por meio do sistema de autoatendimento disponível no site do Tribunal Superior Eleitoral, mas para quem já tem a biometria cadastrada. Nesta terça-feira, a presidenta do TSE, ministra Carmen Lúcia, reforçou a importância de estar em dia com a Justiça Eleitoral.
9: Relembro a todas as brasileiras, os brasileiros, é o último dia do cadastramento, portanto,

0: último dia para resolver pendências com a Justiça Eleitoral, para que as eleitoras e os eleitores todos estejam devidamente habilitados e em dia com a Justiça Eleitoral para as eleições de 4 de outubro deste ano. E a gente espera que todos que ainda não resolveram alguma pendência tenha isto como uma meta a ser cumprida, considerando a importância das eleições para a democracia brasileira.
1: Importante lembrar também, Dilson, que quem teve o título cancelado fica impedido de votar e ainda está sujeito a diversas restrições civis, como a impossibilidade de emitir e renovar passaporte, tomar posse em cargo público, obter financiamento habitacional ou se matricular em instituição pública de ensino. Aqui no Rio de Janeiro, todos os postos de atendimento do Estado funcionam em horário ampliado, das 9 horas da manhã até as 7 horas da noite. Dilson, volto com você no estúdio.
2: Valeu, Pri. Obrigado.
3: A gente fala agora sobre a situação eleitoral no Rio de Janeiro. Agora é o Ministério Público Eleitoral que recorreu ao TSE para pedir a cassação do diploma do ex-governador lá do Rio de Janeiro, Cláudio Castro, né, Renato Ribeiro? Atualiza para a gente como é que fica essa situação dele por lá.
4: Pois é, Priscila, o Ministério Público Eleitoral aponta uma contradição no resultado do julgamento, né? A gente lembra que no fim de março o TSE condenou o Castro e o vice Thiago Pampolha e os tornou inelegíveis por abuso de poder político e econômico nas eleições de 2022. Um dia antes do julgamento, numa espécie de manobra jurídica, a dupla renunciou aos cargos para evitar aí a cassação por fraude. Mas para o MP, nesse julgamento, a maioria dos 7 ministros votou pela cassação do diploma do ex-governador, ao contrário do que consta na ementa, documento que oficializa o resultado. O vice-procurador-geral eleitoral, Alexandre Espinosa, explica que a cassação do diploma invalida o resultado eleitoral, né? E já a cassação do mandato é a consequência direta da perda do diploma do registro, quando os políticos eleitos já assumiram o cargo. Para o MP, a renúncia não afasta a aplicação da sanção na Justiça Eleitoral. E para ele, para o vice-procurador eleitoral, né, aceitar que a renúncia impede a cassação de diploma seria premiar a estratégia de esvaziamento das consequências jurídicas do ilícito eleitoral e criaria um mecanismo de blindagem. E com a renúncia de Castro, são necessárias novas eleições para o mandato tampão de governador do Rio. O caso está em julgamento aqui no Supremo Tribunal Federal e o placar está em 4-1 para a realização de eleições indiretas pelos votos dos deputados da Alerge à Assembleia Legislativa do Rio de Janeiro. Priscila.
3: Pois é, um embrólio grande por lá, né, Renato? Obrigada, bom dia para você, bom trabalho.
5: E a gente fala agora de um incentivo financeiro do governo federal para renovar a frota de caminhões e ônibus do país. O Conselho Monetário Nacional aprovou nesta terça-feira a regulamentação do novo programa Move Brasil para renovar os veículos de transporte de carga e de passageiros. Ao vivo, Gabriel Corrêa tem os detalhes. Vamos lá, Gabriel, bom dia.
6: Olá, Dilson, bom dia para você, bom dia para os ouvintes também. Dilson, essa medida regulamenta a segunda etapa do Move Brasil, que foi lançada na semana passada e que facilita a compra de caminhões, de ônibus e outros veículos por profissionais e por empresas também. O objetivo é incentivar a renovação da frota para veículos com menor impacto para o meio ambiente. São linhas de crédito com taxas e condições favoráveis para transportadores autônomos, cooperativas, empresários individuais e empresas de transporte. Os financiamentos serão indiretos e realizados por instituições financeiras habilitadas pelo BNDES, que vão assumir o risco das operações de crédito. As taxas de juros variam de acordo com quem solicita o crédito. 1% ao ano para autônomos que trocarem o veículo antigo por um novo ou seminovo com sucateamento, 2% para autônomos sem contrapartida ambiental, 3% para as empresas com troca de veículo antigo por um novo e 5,5% ao ano para as empresas sem exigência ambiental. Já os agentes operadores as taxas podem chegar a até 8,8% ao ano para autônomos, 3% para empresas e 1,25% para o BNDES. Os novos prazos de financiamento são de até 10 anos, com até 12 meses de carência para os autônomos e 5 anos, com até 6 meses de carência para as empresas. Dilson, o valor máximo de financiamento para a renovação da frota de transporte é de 50 milhões por contrato.

0: contigo.
1: Ok, muito obrigado, Gabriel.
2: 7:38 e falamos agora do fim da escala 6x1. Hoje o ministro do Trabalho, Luiz Marinho, vai lá na Comissão Especial da Câmara falar sobre esse assunto. Amanhã começam as audiências nos estados. O primeiro deles vai ser a Paraíba, estado do presidente da Casa, Hugo Mota. Aliás, foi um pedido dele mesmo para que se começasse por lá. Semana que vem outras reuniões, serão 11 reuniões ao todo até a apresentação do relatório final. Isso tudo está no cronograma de trabalho aprovado ontem. Daniela Longuinho tem os detalhes.
3: O relator da PEC que propõe o fim da escala 6x1, deputado Léo Prates, do Republicanos da Bahia, apresentou nesta terça-feira um plano de trabalho que prevê a votação do parecer em 26 de maio, na Comissão Especial da Câmara dos Deputados. Segundo Prates, ao longo dos próximos 21 dias, o objetivo é discutir os principais pontos que impactam a redução da jornada de trabalho para garantir a votação do texto em plenário. Em 27 de maio.
4: Eu peço às senhoras e os senhores, e vou tentar dando informação a cada reunião, para que a gente possa sair com o texto consensuado. Então, para que a gente possa ter tempo de saber, olha, o texto é esse, está sendo colocado isso, está sendo feito dessa forma. E no dia 27 de maio, o compromisso do presidente Hugo Mota é colocar no plenário para a votação.
3: Nesta quarta-feira, o ministro do Trabalho e Emprego, Luiz Marinho, participa do debate sobre o uso do tempo no trabalho. Na quinta-feira, 7 de maio, acontece a primeira reunião externa, que será realizada em João Pessoa, na Paraíba. Em 12 de maio, o ministro da Fazenda, Dario Durigan, é o convidado da audiência pública sobre os impactos econômicos do fim da escala 6x1. No dia seguinte, representantes da Secretaria-Geral da Presidência da República, da Inspeção do Trabalho e do DIEESE participam de audiência para tratar dos aspectos sociais da proposta. Da Rádio Nacional em Brasília, Daniela Longuinho.
2: Pois é, olha só, relatório final então vai ser apresentado na Comissão Especial no dia 20 e votação no dia 26. Em plenário, a PEC 6x1 deve ser votada no dia 27, lembrando que é uma proposta de emenda à Constituição, é uma votação mais demorada, são dois turnos. O presidente da Casa, Hugo Mota, deve, depois dessa tramitação na Câmara, conversar com o presidente do Senado, Davi Alcolumbre, sobre o calendário de votação por lá também.
1: Um homem foi indiciado pela Polícia Civil de São Paulo por estupro coletivo de duas crianças. Quatro menores de idade também foram apreendidos por envolvimento no crime que ocorreu na zona leste da capital paulista no dia 21 de abril. E Pedro Lacerda acompanha o caso e tem mais detalhes.
5: A Polícia Civil de São Paulo indiciou nesta terça-feira Alessandro Martins dos Santos, de 21 anos, pelo estupro coletivo de duas crianças, um menino de 7 e outro de 10 anos, na zona leste da capital paulista. O crime ocorreu no dia 21 de abril, no bairro Vila Jacuí. Alessandro foi preso na última sexta-feira em Brejões, interior da Bahia, por guardas civis municipais e transferido a São Paulo em ação conjunta entre as polícias baiana e paulista. Ele é o único adulto envolvido no caso. Outros quatro adolescentes com idades entre 14 e 16 anos também foram apreendidos e confessaram participação nos abusos. Segundo o delegado responsável pelo caso, Júlio Geraldo, o criminoso confessou e não demonstrou nenhum arrependimento, apenas preocupação com as consequências legais.
6: Todos eram conhecidos, todos viviam ali na comunidade. As vítimas confiavam nesses autores, o que torna ainda mais grave a conduta. Todos confessaram e vieram com aquela alegação que nós entendemos inaceitável de se tratarem de brincadeiras.
5: As crianças teriam sido atraídas com um convite para empinar pipa. Em seguida, o grupo levou os dois meninos a um imóvel da comunidade sob o pretexto de buscar linha de pipa e tomar banho. No local, decidiram cometer os crimes. Em depoimento, Alessandro admitiu ser o autor dos vídeos que registraram os abusos. Ele teria deixado São Paulo após ser ameaçado por moradores da comunidade. O caso só chegou ao conhecimento da polícia 3 dias após os estupros, quando a irmã de uma das vítimas reconheceu o irmão em vídeos que circulavam nas redes sociais. Alessandro responderá por estupro de vulnerável, corrupção de menores e divulgação de pornografia infantil.

0: Os quatro adolescentes serão encaminhados à Fundação Casa. A polícia investiga agora quem deu sequência ao compartilhamento das imagens nas redes. As vítimas estão recebendo acompanhamento médico e psicológico e ficarão sob proteção do Conselho Tutelar. Da Rádio Nacional em Brasília, Pedro Lacerda.
1: Agora é 7 horas e 44 minutos. Você já ouviu aqui no Repórter Nacional que hoje é o último dia para eleitores regularizarem a situação na Justiça Eleitoral. E você ainda vai ouvir.
2: Mesmo com a presença de Neymar, Santos volta a tropeçar na Copa Sul-Americana. Logo mais, o Fluminense precisa da vitória para se manter com chances de classificação na Libertadores da América.
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4: Quem conversa com a gente agora, direto de Paris, é Daniela Franco, da Rádio França Internacional, que traz informações sobre o pedido da China pela reabertura urgente do Estreito de Hormuz. Primeiro, um bom dia para você, Daniela. Dessa vez, será que agora vai?
5: Olá, Dilson. Bom dia para você, para a Priscila e aos ouvintes. Olha, Dilson, é o que a gente espera, viu? O ministro chinês das Relações Exteriores, Wang Yi, pediu hoje de manhã o fim das hostilidades no Oriente Médio e fez um apelo urgente aí, como você falou, para que os Estados Unidos e o Irã reabram o mais rápido possível o Estreito de Hormuz. Essas declarações foram feitas por meio de um comunicado antes do encontro entre o Wang Yi e o chefe da diplomacia iraniana, Abbas Araghchi, que está em visita a Pequim. Eu lembro que a China é uma aliada primordial de Teherã e, além disso, o gigante asiático é diretamente afetado pelo bloqueio. Mas a metade das importações de petróleo bruto transportado por via marítima para a China vem do Oriente Médio e passa majoritariamente pela região do Estreito de Hormuz. Importante também falar, Dilson, que o pedido da China ocorre algumas horas depois que o presidente dos Estados Unidos, Donald Trump, suspendeu a Operação Projeto Liberdade, de escolta de navios através do Estreito de Hormuz, que ele havia lançado na segunda-feira. Na rede social Truth Social, Trump indicou ontem que tomou a decisão, segundo suas palavras, levando em conta o enorme sucesso militar dos Estados Unidos e os grandes avanços rumo a um acordo completo e definitivo com os líderes iranianos. Um pouco antes, o chefe da diplomacia americana, Marco Rubio, afirmou que a fase ofensiva da guerra contra o Irã havia terminado e, agora há pouco, Dilson, uma fonte do Paquistão, que é mediador das tratações entre Washington e Teherã, declarou que os dois países estão perto aí de um acordo para encerrar o conflito. Ao vivo da Rádio França Internacional em Paris, Daniela Franco, para o Repórter Nacional.
4: Ok, Dani, obrigado.
1: O Dia das Mães está chegando e o Repórter Nacional traz, a partir de hoje e até sexta-feira, uma série especial para celebrar a data. Na primeira reportagem de Samia Mendes, o assunto é a maternidade atípica, uma jornada cercada de muito amor, mas cheia de complexidade e desafios. Vamos ouvir.
6: Quando o diagnóstico de uma deficiência, neurodivergência ou condição rara acompanha o nascimento de um filho, a maternidade idealizada desmorona. Não porque muda a dimensão do amor, mas porque, de repente, o papel de mãe exige uma ressignificação. É nesse momento que nasce a mãe atípica, aquela que vai além do diagnóstico. Para a servidora pública Leila Araújo, mãe do adolescente Gabriel, que é autista, o momento do diagnóstico é intenso. Desperta medo, insegurança e preocupação com o futuro. Mas, com o tempo, ele ganha outro significado.
7: É ao mesmo tempo que traz respostas para as dúvidas que tinha, também desperta medo, insegurança, preocupação com o futuro. Não é apenas receber um nome ou um laudo. Com o passar do tempo, o diagnóstico deixa de ser um peso e passa a ser uma busca por estratégias e desenvolvimentos para ele.
6: A partir do diagnóstico, a mãe é surpreendida por um turbilhão de emoções. A psicanalista Maria Kodo, especialista em famílias com filhos atípicos, revela que vivencia no consultório sentimentos variados, mas que é a culpa o central.
8: Culpa por achar que de alguma forma, principalmente a mãe se sente responsável, mesmo que essa responsabilidade seja algo

0: completamente fantasioso, culpa pela dificuldade de aceitação, culpa por achar que não está fazendo o melhor.
1: Quando sai do círculo familiar, essa mãe se depara com o desafio de enfrentar uma sociedade muitas vezes pouco inclusiva e capacitista, que é o preconceito contra a pessoa com deficiência. A especialista Marina Kodo, que também é mãe de um filho atípico, acredita que é preciso normalizar as diferenças e, na opinião dela, para quebrar esse paradigma, somente por meio da educação.
0: É uma questão de educação da sociedade e de educação individual para que a sociedade, as mães e as famílias entendam que a atipicidade não é carimbo de insuficiência. Então, quando as pessoas começam a respeitar mais as diferenças, o capacitismo perde força.
1: Marina diz que não há nada de sobrenatural na maternidade atípica. O que existe é uma sobrecarga de tarefas, porque além das demandas e cuidados de um filho, a mãe atípica precisa conciliar também terapias, tratamentos, consultas.
0: A mãe atípica não é guerreira, não é heroína. A mãe atípica é sobrecarregada, ponto. E esse sobrecarregar precisa e deve ser dividido com rede de apoio. Não existe qualidade de vida da mãe atípica sem rede de apoio.
1: Por outro lado, segundo a psicanalista, essa mãe também não deve ser colocada no lugar de coitadismo.
0: A gente precisa entender de onde vem, entre aspas, esse coitadismo. Vem da sociedade, vem da família, vem da própria mãe, porque existem famílias e famílias, existem mães e mães. Quando a mãe se põe no lugar de coitadismo, aí é difícil tirar ela desse lugar, a não ser que ela queira.
1: O fato é que a maternidade é única, assim como é o filho. Para exercer esse papel, a mãe, independentemente de condição, precisa se desprender de estereótipos, de preconceitos e de rótulos, como lembra Leila.
2: Eu costumo dizer que eles não vêm com um manual de instruções. E mesmo estando dentro de um quadro específico de diagnóstico, existe um ser humano ali que tem condições que são únicas dele, que é o que torna o Gabriel o Gabriel.
1: Com sonoplastia de Egbert Martins, da Rádio Nacional em Brasília, Sâmia Mendes.
3: E na reportagem de amanhã, a Sâmia Mendes vai trazer para a gente uma outra realidade, as das mães com deficiência. Uma jornada possível, mas também desafiadora e cercada de preconceitos.
4: 7h51. Novidade na classificação indicativa do YouTube. Agora a idade recomendada para acesso subiu para 16 anos. A decisão é do governo federal e quem vai explicar tudo é o repórter Samuel Gauri.
5: O governo federal aumentou de 14 para 16 anos a classificação indicativa do YouTube no Brasil. A decisão, publicada nesta terça-feira, foi tomada após análise técnica do Ministério da Justiça e Segurança Pública. A pasta identificou na plataforma conteúdos considerados inadequados para menores de 16 anos. Isso significa que, a partir de agora, o YouTube passa a não ser recomendado para usuários abaixo dessa idade. A nova classificação deverá aparecer de forma visível nas lojas de aplicativos e antes do acesso ao serviço. Além disso, o selo com idade precisa informar os motivos da classificação, como conteúdo sexual, drogas, violência extrema e linguagem imprópria. Segundo o governo, a medida é apenas informativa e não representa censura ou retirada de vídeos da plataforma.
6: A classificação é um instrumento de informação de idade para auxiliar os pais e os responsáveis sem restringir a circulação de ideias ou a liberdade de expressão.
5: Os conteúdos continuam disponíveis, mas com uma recomendação de idade mais restritiva. De acordo com o Ministério da Justiça, a mudança foi motivada pela presença de conteúdos que abordam temas considerados sensíveis para crianças e adolescentes. O documento cita, por exemplo, uma nova leva de animações amplamente difundidas na plataforma, conhecida como novelas de frutas. Os personagens são frutas e vegetais, geralmente de aparência bastante atrativa para o público infanto-juvenil. Mas as tramas, conforme a pasta, apresentam temas com apelo sexual, violência doméstica, preconceito, assassinatos, estupros, tráfico e consumo de drogas. A reclassificação, segundo o governo, faz parte do chamado ECA Digital, o estatuto

0: litoral do estado podem afetar a pesca artesanal na região. Vamos conferir na reportagem de Alana Gomes, da Rádio Universitária FM de Fortaleza.
1: Estudo da Universidade Federal de Ceará alerta que projetos de eólicas no mar podem inviabilizar a pesca artesanal em todo o estado. O Ceará é a segunda unidade da federação com maior previsão de empreendimentos eólicos, contando com 16 ações cadastradas. Se aprovados todos, segundo o estudo, os projetos ocuparão todos os 23 municípios litorâneos do estado, ocupando mais de 10 mil quilômetros quadrados. Os parques eólicos devem ser submetidos ao primeiro leilão nacional até o fim desse semestre. O projeto poderá entrar em conflito com 30 colônias, sindicatos e associações de pesca do Ceará. Segundo dados divulgados em março de 2026 pelo Ministério da Pesca e Aquicultura, existem quase 38 mil pescadores cearenses, os quais, em sua grande maioria, são artesanais, valendo-se único e exclusivamente de seu trabalho manual para atividade pesqueira. Além dos pescadores tradicionais, comunidades indígenas e quilombolas devem ser afetadas pelos projetos eólicos. As embarcações sofrerão impacto direto na implementação dos parques, pois os pescadores operam jangadas à vela, que dependem de espaço e movimento dos ventos para ir ao mar e voltar à costa. Alana Gomes, para a Universitária FM.
2: O número de acidentes com animais peçonhentos no Brasil costuma ser alto todos os anos. Só de janeiro a abril último foram pelo menos 45 mil. Alguns cuidados são importantes caso alguém seja picado. Vamos conferir com Vitor Mendes.
3: O número de casos de acidentes com animais peçonhentos no país nos primeiros 4 meses do ano chegou a 45 mil, com 96 óbitos registrados. Os dados são do painel epidemiológico do Ministério da Saúde. Os animais peçonhentos são aqueles que produzem veneno e injetam na sua presa. E por ser um país com clima tropical favorável, o Brasil é casa de várias espécies. O Ministério da Saúde considera algumas delas de interesse em saúde pública no país. Jararaca, cascavel, surucucu, cobra-coral, coral verdadeira, escorpião amarelo, escorpião marrom ou preto, aranha marrom, aranha armadeira, viúva negra, abelha e a lagarta lonomia. Francisco Edilson, coordenador-geral de vigilância de zoonoses da pasta, afirma que os acidentes por animais peçonhentos apresentam maior concentração em áreas urbanas.
4: A predominância entre áreas urbanas e rurais, ela vai variar conforme o tipo de acidente. Os acidentes por serpentes, por exemplo, eles ocorrem com maior frequência em áreas rurais. Já, de forma geral, os acidentes por animais peçonhentos apresentam maior concentração em áreas urbanas, que respondem por mais de 60% dos registros.
3: A médica do Hospital Vital Brasil do Instituto Butantan, Cristina Virgulino, explica que, independentemente de saber se o animal é peçonhento ou não, logo após um acidente, a primeira coisa a se fazer é se afastar do perigo.
5: Não tente capturar um animal vivo. Se você não tiver condições de capturar, se não tiver condições, se afaste do perigo. Lavar o local com água e sabão. Não devem ser feitos torniquetes em espécie nenhuma. Não deve tentar espremer a ferida, porque essas medidas acabam piorando as condições do local e as complicações do local.
3: A médica ainda recomenda que, se possível, seja tirada uma foto do animal para mostrar ao profissional da saúde no momento da aplicação do soro antiveneno, para evitar qualquer tipo de erro na dose do medicamento. O Hospital Vital Brasil do Instituto Butantan oferece atendimento telefônico 24 horas para orientar médicos de outros hospitais. O CIATOX, o Centro de Informação e Assistência Toxicológica, reúne médicos e enfermeiros que orientam vítimas de acidentes com animais peçonhentos. O número do CIATOX é o 0800-644-6774. Com produção de Salete Sobreira e supervisão de Bianca Paiva, da Rádio Nacional em Brasília, Vitor Mendes.
2: Esportes. Não viu os jogos dessa terça-feira? Então acompanhe os resultados de vários campeonatos com Bruno Mendes. Ele também destaca o que teremos hoje.
6: Vamos começar com os resultados desta terça Liga dos Campeões da Europa. O Arsenal venceu o Atlético de Madrid por 1 a 0 e está na decisão do torneio. Taça Libertadores América. O Palmeiras foi até o Peru e venceu o Sporting Cristal por 2 a 0. Copa Sul-Americana. O Grêmio foi até a Argentina e venceu o Riestra por 3 a 0. O Atlético Mineiro enfrentou o Juventude no Uruguai e ficou no empate em 2 a 2. O Santos foi até o interior do Paraguai para enfrentar o Recoleta, dessa vez com Neymar e tudo, e ficou somente no empate em 1 a 1. Nesta quarta-feira, a bola rola para a Liga dos Campeões da Europa. Conheceremos o outro finalista, Bayern de Munique e Paris Saint-Germain, pela Taça Libertadores da América, 9:30 da noite, jogo que a Rádio Nacional transmite. Independente, Rivadavia e Fluminense. O Fusão precisa de qualquer jeito da vitória. O Corinthians enfrenta

0: do Santa Fé da Colômbia, e o Cruzeiro às 11 da noite encara a Universidade Católica no Chile. Pela Copa Sul-Americana, a bola rola para Audax Italiano e Vasco da Gama, Botafogo e Racing Clube. Na Rádio Nacional em Brasília, Bruno Mendes.
1: Agora 7 horas e 59 minutos, esta edição do Repórter Nacional fica por aqui. Você confere agora Alô Alô Brasil com José Luiz da Atena. Uma ótima quarta-feira para você e até amanhã.
2: Até amanhã.
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7: Bom dia, meus amigos e minhas amigas da Rádio Nacional. Aqui é a frequência do Brasil, aqui é a notícia sempre em primeira mão para você. Com isenção, com responsabilidade, você é o nosso único censor. E é para você que a gente faz TV todos os dias. Vou arrumar minha boina, para quem está vendo no YouTube, assim tá legal. Tô com uma camisa do Real Madrid. Eu torcia pro Barcelona, quando o Barcelona mandou embora o Messi, eu achei uma sacanagem e parei de torcer para o Barcelona. Comecei a torcer para o Real Madrid. Real Madrid não ganha mais nem jogo de botão. Os torcedores do Barcelona me ligaram, a torcida uniformizada do Barcelona, organizada do Barcelona do Brasil, me agradecendo que eu estou torcendo para o Real Madrid, que não ganha mais de ninguém. Não é verdade? E essa camisa, para quem não sabe, abre aí o Daniel, por gentileza. Brilhante, Daniel. Abre. Serginho está lá em cima. Será que dá para mostrar de quem é a camisa aqui?
8: Já que o cara tem que ser mascarado, tem que ser de uma vez. Deu para ver?
7: Deu. É, Mbappé. É, e também tem um detalhe. Eu comprei a camisa do Mbappé, aliás, foi meu filho que comprou e me trouxe. E o Mbappé está sendo quase mandado embora do Real Madrid, porque ele está namorando uma moça muito bonita, aliás, e grande atriz lá da Espanha, uma das principais atrizes da Espanha. E ele está machucado, está com as pernas bamba, entendeu? E no meio, ainda da disputa do campeonato espanhol, onde o Barcelona tem uma diferença enorme para o Real Madrid e deve ser o campeão, desqualificado que foi da Champions League, né, o Real Madrid, o Barcelona apareceu em Cagliari, que é uma cidade linda, na Sardenha, na Itália, com essa moça passeando. E aí os caras meteram o pau dele. Pô, o Mbappé tá machucado e tá aí na Espanha com a moça e tal. Você não iria se recuperar na Sardenha com uma das principais artistas? Eu não perguntei para você, Agostinho, para o público. Você já ia responder. Descansar com a namorada dele, nada mais justo. Tá machucado, vai pra Sardenha. Sardenha que, aliás, inventou a sardinha em lata. Que bobagem. Então ele está lá em Cagliari e o pessoal desceu o cacete no Mbappé. Mas é uma camisa do Real Madrid, por sinal, muito bonita, né? Aliás, sabe quem me conseguiu os lugares para o meu filho e a minha filha lá em Madrid? Para assistir um jogo no Santiago Bernabéu. Não me lembro que jogo era, né? E dessa vez eu nem precisei pagar o ingresso, porque eu sempre pago o ingresso. Mesmo que a pessoa me arrume, eu pago o ingresso. Mas dessa vez não foi preciso, porque foi uma gentileza, eu aceitei de bom grado. A Elô Campagnolo, que é nossa amiga já de há muito tempo, é assessora do Rodrigo. O Rodrigo, que infelizmente não vai para a Copa, é um menino excepcional. Bacana pra caramba, grande jogador, uma das estrelas do Real Madrid. Não vi.

0: uma boa fase, está machucado, não vai para a Copa, vai ser um desfalque sensível para a Copa do Mundo. É um menino humilde. Você vê o Neymar, você pega o Neymar, tudo que tem o Neymar, menos o futebol, porque esse moleque joga bola para caramba, o Neymar também joga, é diferente o Rodrigo. Um dia eu estava na Rádio Bandeirantes, na TV Bandeirantes, passando pelo corredor, aqueles corredores que nós cruzamos durante quanto tempo, né? Vários anos. Quanto tempo você ficou lá?
1: 27.
0: Eu fiquei 30, mais de 30 com a equipe do Luciano do Vale. Depois eles mandaram a gente embora, né, Agostinho? Foi ou não foi?
1: Foi.
0: Você foi demitido
1: Fui
0: ou não?
1: demitido.
0: Eu não fui, mas fui convidado quase que a ser demitido a sair. Era de política, o cara falou, você não pode fazer mais, porque senão vai atrapalhar aí com o negócio de publicidade e tal. Ah, tá bom. Peguei meu boné e fui para o SBT, onde eu fiquei pouco tempo também. Mas idas e vindas, estava lá o Rodrigo. E aí o Elô falou assim, Datena, o Rodrigo está desesperado que quer tirar uma foto com você. O cara jogando no Real Madrid. Aí o Rodrigo veio. Ele é um menino pequeno, né? E eu estava com 150 quilos, ele ficava menorzinho perto de mim. E aí o Rodrigo falou, senhor Datena, que prazer conhecê-lo, meu pai gosta muito do senhor. O senhor pode gravar um vídeo para ele? Ele ficou do meu lado no vídeo. Eu gravei o vídeo, mas enquanto eu comecei a gravar, ele começou a tremer do meu lado. Eu falei, peraí, eu parei o vídeo e falei, ô Rodrigo, vem cá, você tá nervoso? Ele falou, não, eu tô emocionado. Eu falei, cara, você joga no Real Madrid. Você joga no Real Madrid. Eu tô na Bandeirantes, que é uma grande emissora, uma emissora maravilhosa, fantástica, incrível. Mandou você embora, né? A mim também, praticamente. Mas é uma grande emissora. E o Ricardo também, nosso Ricardo. Foi Ricardo ou não? Não, Ricardo. Para não
1: Sim,
0: dizer que é só eu.
1: fui demitido. Na sequência,
0: Demitido e
1: Agostinho,
0: tal.
1: você e eu.
0: Não, eu não fui, eu fui
1: Ah,
0: demitido.
1: é verdade, é
0: Eu
1: verdade.
0: fui convidado a sair muito
1: Mas
0: tempo depois.
1: na sequência,
0: Nós
1: foi na
0: saímos do
1: sequência.
0: programa de rádio. Não precisa falar
1: Tá
0: isso.
1: bom.
0: Mas eu falei assim, eu estou na Bandeirantes, você no Real Madrid, cara. Né? Aí o moleque falou assim, não, mas eu estou emocionado. Eu falei, não, calma, meu filho. Eu acalmando um baita jogador de seleção, um ídolo do Real Madrid. Você vê a humildade do menino. E quando o meu filho foi a Madrid, com a esposa dele, a Juliana, ele conseguiu os ingressos para o Júnior assistir um jogo do Real Madrid, um lugar lindo, maravilhoso. E o Júnior gosta tanto de futebol que ele ficou só o primeiro tempo e foi embora. Eu não acreditei, cara. Eu falei, jura que você foi embora? Falou, não, pai, porque ia ter muita gente para sair e tal. Eu falei, mas tinha gente para entrar que não conseguiu o ingresso. Mas, enfim, é por isso que eu tô com a camisa do Real Madrid. Na verdade, não é por isso, não. É porque eu acordei tarde e botei uma blusa por cima e saí com a blusa por cima. Só que esse casaco que tá atrás de mim é para o cara ir na Sibéria caçar urso. Não, não caça animais. Eu sou contra a caça, mesmo que caça legal. E não tem urso polar quase. Eu era para Sibéria caçar urso e tal. Não faça isso. Mas esse casaco eu estava suando que nem pano de cuscuz, que está um calor desgraçado aqui. Né? Quantos graus está aí? Atenção, Adriana, rapidamente. Quantos segundos, quantos graus? É só olhar no telefone
2: 21.
0: celular. 21 graus. Com esse casaco. Não dá, estou derretendo aqui, não é verdade? Bom, mas enfim, vamos ao que interessa, porque eu só falei bobagem até agora. Aliás, quanto mais bobagem você fala, mais audiência dá. Porque você vê esses programas de internet aí, o que os caras falam de bobagem, tem muito conteúdo também, mas tem muita bobagem. Aí o cara viraliza. O maior youtuber do mundo é aquele menino. Aliás, eu acho ele demais. O cara faz assim. Quem não está me ouvindo acha que eu enlouqueci ou que a rádio saiu do ar. Mas ele só faz gestos. E só fazendo gestos é um gênio. Um gênio. Tanto que eu tenho a impressão que os jogadores que comemoram, estou falando do Real Madrid, um deles foi o Brahim Dias. Foi o primeiro que ele fez o gol e fez assim. E eu acho que ele imita esse menino. Deve ser imitar esse menino. Que ele fez o gol e ele só abre as duas mãos assim para você que não está me vendo e comemora. Bom, mas enfim, vem aí o desenrola bombado, desenrola 2.0. Né? Essa foi uma jogada sensacional e foi mesmo uma jogada do governo, os caras, jogada eleitoral. Não interessa, desde que ajude o povo, cara. Devia ter sido feito antes isso aí, mas governo nenhum lá atrás fez um negócio desse. o cara usar o fundo de garantia para pagar a dívida é uma coisa realmente genial. O fundo fica lá parado e o cara enforcado. Aliás, tem o Desenrola ponto zero, né, 2.0, que é para os enforcados. Acho que é uma homenagem ao Tiradentes, né? Então é o seguinte, o cara que está enforcado vai ter um benefício maior. E eu conversando com o ministro Marinho aqui outro dia, conversando com o Melo, secretário de Fazenda também, eu disse que achava abominável, e antes de conversar com eles, eu acho abominável, Monstro das Neves, essa história do sujeito que um dia falou assim para mim, Datenão, eu não posso comprar em tal lugar porque eu estou com o nome sujo. Eu falei, meu filho, você é um cidadão brasileiro, como é que você pode falar que está com o nome sujo, com tanto ladrão, vagabundo, sem vergonha, roubando bilhões, inclusive do governo, dinheiro público, entendeu? E de repente não precisa nem estar na lista suja, que esses caras não têm vergonha na cara, tem bons advogados que livram os caras das broncas, e quem rouba bilhões não precisa de crédito, porque paga milhões e fica com bilhões guardados para gastar, não precisa de crédito. O brasileiro não, se ele perder o nome dele, o crédito dele, que é a coisa que o pobre mais honra, é o nome, cara. Primeiro por necessidade, se ele perder o nome, ele perde o crédito. E segundo que o meu pai falava lá atrás, já isso, eu não posso, tinha um jornal lá de Ribeirão, que os caras iam ver nota de falecimento, para ver quem tinha morrido na cidade. Você está prestando atenção no que eu estou falando? Para ver quem tinha morrido na cidade, entendeu? E a outra coisa que viu era a lista do chamado Serasa hoje, para ver quem estava devendo. Quando o cara não morria, os caras metiam o pau que o cara estava devendo. Eu li as duas, mas eu não meti o pau em ninguém. Nem quem morria, nem quem... normalmente é o contrário, né? Quem morre, o cara fala bem. O cara pode ter sido um canalha, que o cara fala bem. Lembra aquele dia da rádio, aquela homenagem, que quiseram homenagear um cara, eu não deixei? Lembra? Falei, não, eu não gosto do cara, por que que eu vou? Mas a rádio inteira está homenageando. Falei, eu não vou homenagear, não gosto do cara, pô. Foi ou não foi? Pegou até mal. Os caras, nossa, o Datena não tem coração. Eu tenho coração, mas eu tenho cabeça também. E aprendi com o padre agora. O padre falou que eu estava certo. Você tem que perdoar as pessoas, mas não esquece quem fez o mal para você. Eu vou homenagear a canalha que eu não gosto, que me ferrou a vida inteira, porque o cara morre, o cara vai ficar legal? Não, não homenageei. Mas vamos tentar fazer um comentário aqui, porque você já me atrapalhou 5 vezes, Agostinho. Hoje você pode, sem PH. Agora, o grande detalhe é o seguinte, o governo, até, quem deve até R$100, o banco vai ter, o banco faz parte do Desenrola, a instituição financeira vai ter que tirar o nome sujo do cara, mesmo que o cara não pague a conta. Ele tem um determinado tempo para pagar, mas vai ter que tirar. Pô, aproveita. Já que vai fazer, faz de uma vez. Acaba com essa lista de nome sujo. Acaba. Ah, mas tem gente que faz de propósito. Mas a maioria não faz. A maioria do trabalhador brasileiro que não paga a conta é porque não tem dinheiro para pagar. Se tivesse dinheiro para pagar, facilita para o cara, dá um jeito, tenta pagar em 500 vezes, mas não tira o direito do cara ter acesso a crédito, entendeu? Não tira a dignidade do cara. Imagina o filho que vai na escola e um amiguinho fala assim, seu pai está com nome sujo, sua mãe está com nome sujo. Isso é uma piada, principalmente no Brasil, que tem ladrão pra caramba. Ei, vocês ouviram o que eu disse aqui? Ladrão pra caramba. Dá pra fazer uma lista aqui. Ao invés de lista de nome sujo de pobre, por que vocês não fazem uma lista de nome sujo desses vagabundos que ficaram milionários ganhando dinheiro do povo? Ficaram milionários. Eu quero ver quem tem saco pra fazer uma lista de nome sujo desses bilionários que ficam dando festa, saindo em sites e dando entrevista em podcast, e são ladrões, vagabundos e canalhas. Alguns que roubaram o povo brasileiro. Esses não aparecem com nome sujo. Mesmo porque estão andando, quase que eu falo um palavrão aqui, para ter nome sujo ou não. Eu não sei se você concorda comigo, também se não concordar que se exploda, é a minha opinião. Entendeu? Como é que você pode falar que um coitadinho do cara tem nome sujo porque o cara está devendo R$100, R$10, R$15? Como é que pode um negócio desse? Você dizer que o cara é um mau pagador porque o cara deve R$1, R$10, R$100. Você entendeu? Tem gente que não tem dinheiro para pagar, porra. É só boleto que chega na casa do cara. Só boleto. Só de carro o cara tem que botar gasolina, não tem dinheiro para botar gasolina. nem álcool, nem nada. Entendeu? Ah, mas compra um carro elétrico. Carro elétrico é cadeira elétrica. Custa 100 bilhão um carro elétrico. Entendeu? Não dá. Entendeu? IPVA. Como é que o cara vai pagar IPVA? É, e as contas se o cara tem que pagar? Vai no mercado? Tomar etanol não pode porque morre. Entendeu? Se ele põe gasolina, ele não compra. Se ele compra, ele não põe gasolina, não anda. Entendeu como é que é o negócio? E aí vai dizer que o cara tem nome sujo? Isso é um tapa na cara da sociedade. Por que que vocês não fazem uma lista, senhores banqueiros? Façam uma lista de vagabundos que devem para você, banqueiro ou bancos, que são ricos pra cacete e vocês continuam dando crédito pros caras bilionários que dão golpe e coisas que tais. Até outro dia, esse Vorcaro, que é suspeito, eu tenho que falar que é suspeito porque senão o cara me processa. Ele é suspeito de ser um dos maiores gangsters econômicos do país. Entendeu? Até outro dia, esse cara até tinha casa de 500 milhões, dava festa pra político, político ficava andando em avião do cara. Ou eu tô errado no que eu tô falando aí. Me ajuda aí. Quero ver se vocês têm saco, vocês donos de banco, pra fazer uma lista de nome sujo só desses bilionários que deram golpe nos últimos anos. E o coitadinho do cara, porque deve 100 real ter que ficar na lista de nome sujo. É, dito isso, acho que já tá bom demais, né? Tá bom demais. O comentário acho que ficou, eu não digo bom, porque, mas isso é o que eu tinha para hoje. Se você gostou, eu agradeço muito. Se você não gostou, ouve outra rádio aí e vai ouvir quem só fala o que você quer ouvir. Tem muita gente que só fala quem você quer ouvir. Mudando de pato para ganso, uma senhora pastora, de que igreja é, Agostinho? Já esqueceu o nome da igreja?
2: Já esqueci, mas vou achar
0: aqui. Até se achar, o Agostinho usa papel. É demodê ainda. Está na época dos egípcios que inventaram o papel.
2: Papiro. É a pastora Helena Raquel, que é líder da Assembleia de Deus Vida na Palavra do Rio de Janeiro.
0: Ela deu um show e viralizou falando contra feminicídio. Vamos ouvir? Acorda aí, gente.
3: A maior parte das pessoas que são vítimas em igrejas evangélicas de violência doméstica ou de violência sexual, elas são orientadas a não denunciar o culpado. Para evitar. Olha o roxo! Ora para Jesus salvar. Para de orar por ele hoje. Deus me trouxe aqui para usar os minutos que pregadores no Brasil gostariam de usar para salvar tua vida da morte. Para de orar por ele hoje e comece a orar por você a partir de agora. Você precisa ter coragem para sair e fazer a denúncia em uma delegacia de apoio à mulher ou qualquer outra. Você precisa, com urgência, ligar para alguém de confiança e buscar um lugar seguro. Por último, não acredite no pedido de desculpas, porque quem agride, mata. Saia daí!
0: Olha, foi excepcional, arrebentou e viralizou. Não é, Luizinho?
2: Não, foi incrível mesmo, foi incrível mesmo. Ela, pelo que a gente leu depois, bom, foi um dos maiores eventos evangélicos do país. A gente viu aí pela imagem, super lotado.
0: Tô falando independente de religião. Isso. Ela foi fantástica.
2: Foi. Escandalizou, inclusive, né? Porque ela fala sobre a violência contra a mulher, que é algo que tem que ser escancarado mesmo, mas falou dentro do ambiente da igreja, que é um outro capítulo que torna a coisa ainda mais escandalosa, né?
0: É tabu.
2: É, exatamente.
0: É tabu.
2: A restrição que existe, né? Você não pode falar, não pode escandalizar, não pode acusar o pastor ou aquela liderança. Enfim, ela deu um show mesmo e
0: foi.
2: Tá viralizando.
0: Karina, você como mulher, como é que você ouviu esse discurso dela?
4: Ah, eu gostei, né? Porque tem tanto tabu, principalmente na igreja, fala que tem que preservar o casamento, mas, assim, ninguém cuida da mulher, né? Só pensa no homem. Então, tem que falar mesmo, tem que expor. Eu acho que ela foi ótima.
0: Olha, o assunto é sério. há muito tempo eu venho falando com essa veemência, até ela lembrou um pouquinho o meu jeito de falar, que toda mulher tem que denunciar. Não permita violência psicológica, começa com a violência psicológica. O cara acha, ou as pessoas acham, que a violência psicológica é uma coisa que não tem importância. É tão importante você combater a violência psicológica do que um tapa, entendeu? Do que um contato físico. E a violência psicológica mata também. Mata. Você, quando se sente bem, você que, por algum motivo, recebe um carinho, um elogio, se sente bem, não se sente bem pra caramba, né? Agora, quando alguém quer te diminuir, só quer dizer que você faz coisa errada, só quer te xingar de palavras que são incabíveis em quem ama, na verdade, você sente o oposto. É o oposto do estar bem. Então, começa com a violência psicológica, daí parte para agressões e coisas que tais. Então, é importante que você denuncie. O Vicente está aí para a primeira notícia, para a gente separar uma coisa de outra, né, Adriana? Então, vamos ao Vicente. Bom dia, Vicente. Você tem 32 segundos para falar.
5: Bom dia, Datena. Bom dia a todos os ouvintes do Alô, Alô Brasil, aqui pela 26. Rádio Nacional. Olha só, Datena, a Polícia Civil do Distrito Federal, juntamente com as polícias civis de mais 6 estados, estão realizando, nesta quarta-feira, uma operação de grande alcance para desmantelar um esquema milionário de fraudes em plataformas de apostas online, conhecidas popularmente como o jogo do Tigrinho, Datena. A ação vem cumprindo mandados em 7 estados no total, incluindo Goiás, aqui em São Paulo, também no Rio de Janeiro e Bahia, e já resultou no bloqueio de cerca de 11 milhões de reais nas contas dos investigados. Segundo as investigações, o grupo atuava de forma organizada e muito bem estruturada, com divisão clara de funções. Influenciadores digitais eram responsáveis por atrair as vítimas, Datena, exibindo nas redes sociais uma vida de luxo baseada em ganhos supostamente fáceis com apostas. Eram viagens, dinheiro em espécie, ostentação, fazendo parte da estratégia para convencer os seguidores a investir. No centro do esquema, um casal do Distrito Federal chamou atenção pela discrepância entre o estilo de vida e a ausência de renda formal. A polícia identificou ainda o uso de contas bancárias de terceiros e CPFs para dificultar o rastreamento do dinheiro.
0: É isso, está cheio de gente assim. Só você ver a vida que o cara leva da rede social e expõe e ver de onde vem a grana. Não tem fonte de renda, né, Vicente?
5: Está cheio. Exatamente.
0: E, Vicente, vou fazer uma piada boba aqui agora. O nosso comentário de abertura parece que chocou as pessoas, deu choque nas pessoas. E começa pela Enel. Não é isso, Agostinho?
5: É verdade.
2: É isso aí, ó, Vicente. O Datena falou dessa história de colocar as pessoas no Serasa e sujar o nome do cidadão porque ele está atrasado, 100 reais, às vezes menos que isso. E aí o nosso ouvinte aqui, o Leandro Souza, mandou uma mensagem falando da Enel, que está jogando o nome da clientela no Serasa, sujando o nome dos clientes que atrasam um mês de pagamento de conta.
0: Num país que está quebrado, falou, o povo está quebrado, endividado.
2: No caso dele, ele falou 120 reais.
0: É. 120 reais, um mês de atraso e o cara vai para o Serasa com a Enel, que já está expulsa de São Paulo, né?
2: Quem que está mais que sujo no pedaço?
0: A Enel ou você que deve 120 reais? Quem que está mais sujo no pedaço? Boa, gostei. E você gostou do comentário chocante?
2: Foi.
0: Deu choque elétrico.
2: Foi ótimo.
0: Não seria a Enel, porque a Enel não fornece eletricidade. Não tem nem perigo do cara ser eletrocutado pela Enel, porque ela não fornece energia elétrica.
2: Risco zero, né?
0: Risco zero. Hoje é um dia muito especial pra gente, é um dia muito legal, que a gente tem muito carinho, porque hoje, na realidade, é um dia em homenagem aos lagartos. Então,
2: os répteis.
0: Parabéns, ó, lagartixa e todos esses tipos de bichos. Mas, muito mais importante do que o dia do lagarto é o aniversário do Agostinho Teixeira. Aniversário.
6: Chegou a hora de apagar
0: o carequinha. Carequinha.

0: no Agostinho, Daniel. Por gentileza, fecha no Agostinho. Pode fechar no Agostinho. Fecha no Guto. Olha, sinceramente, eu trabalhei com muita gente na minha vida, mas com certeza o Agostinho Teixeira foi uma das figuras mais fantásticas. Eu tô vendo um menino que tá comigo. Fecha dele, fecha dele. Não me interessa o que eu tô falando aqui, eu só falo bobagem mesmo. Mas durante muito tempo da minha vida, o Maurício está comigo desde o início da minha carreira. O Agostinho é uma das pessoas mais excepcionais que eu trabalhei na minha vida. Um dos caras mais corretos, mais honestos, um pai de família maravilhoso, um ser humano incrível. Eu digo sempre que a Tatiana levou sorte com ele, mas a Tatiana levou mesmo, sabe? E depois prepara a música com a Tatiana e com a filha do Agostinho. Que é a Lucília, é isso? Lucília. Acertei. Acertou. Mas o Agostinho é uma pessoa, assim, fantástica. É um cara que... É difícil acontecer isso. 24 horas por dia, o Agostinho é amigo. 24 horas por dia, o Agostinho é um cara que está de plantão. Se você precisar dele a qualquer hora do dia, mesmo que você não conheça o Agostinho, que o Agostinho não te conheça, é por isso que ele é um repórter que denuncia... injustiças e tal, porque ele é assim, ele luta pelas pessoas, ele ama as pessoas de uma maneira, é muito difícil você ver hoje em dia solidariedade. Deixa no Guto fechado, porque ele vai apagar a velhinha aqui daqui a pouquinho, mas o Guto é uma pessoa assim, que Deus fez a forma e jogou fora. E olha que a minha vida inteira eu ganhei para meter o pau em gente ruim e injustiça. A minha especialidade, eu não sou um amigo perfeito, estou longe disso. Eu sou o inimigo ideal de quem ferra o povo e daí por diante. Mas o Agostinho é muito mais, porque ele sente na pele o problema das pessoas. Eu já vi ele denunciando casos de injustiça, como se fosse contra ele mesmo, que na verdade deveria ser assim. O Papa, na sua homilia, o Papa Francisco, usou a palavra misericórdia, que é o que está faltando hoje em dia para o mundo. E para o Agostinho sobra misericórdia. O que ele faz pelos amigos, até por inimigos, sabe? É uma coisa assim, fora do comum. Eu estou para conhecer alguém como Guto. De verdade, estou. Parabéns a você, muitos anos de vida, felicidades. E eu espero que a gente esteja. A gente vai estar por pouco tempo juntos nesse período. Mas eu espero que esse período se prolongue durante muito tempo, depois da missão que eu tenho que cumprir, tá bom?
1: Bom, duro é falar agora, né? Eu realmente tô ficando cada vez... Tô ficando velho e cada vez mais...
0: Claro, tá velho, aniversário.
1: Chorão. Eu não tava esperando, realmente não tava esperando, de verdade não tava, porque eu tô numa casa nova e ninguém, a princípio, sabia do meu aniversário, né? E também não tem que saber mesmo, né? Mas aí a Adriana descobriu, a Adriana que é uma grande colega, uma grande amiga, já posso dizer isso, digo com prazer, ela foi que denunciou aqui a data de hoje. Aí o pessoal todo se juntou, gente do bem, a Silene, Gustavo, Daniel, Karina, Ricardão, velho de guerra. E aí você, Datena, eu só vim pra cá por sua causa.
0: Não adianta você falar de mim que eu não vou chorar.
1: Eu nem espero que chore mesmo.
0: Eu
1: só vim pra cá por sua causa. E é isso. A gente vai estar junto, não. Independente de qualquer outra coisa.
0: Você nós estaremos juntos. Cá porque quando me pediram pra montar uma equipe, a primeira pessoa que eu pensei foi em você. O Maurício já me acompanha há muito tempo, mas o primeiro cara que eu pensei foi em você.
1: Um abraço pro Mala também.
0: Não só pela sua capacidade, mas principalmente pela facilidade que você tem em ser amigo. E é uma virtude, porque hoje em dia é tão difícil você conseguir um amigo, é quase impossível. Porque com essa competição que existe hoje em dia, as pessoas preferem ser inimigas, algumas acham que tem que ser para conseguir o lugar do outro. Você não, você sempre coloca o outro em primeiro lugar. Foi a primeira pessoa que eu pensei, de fato, eu liguei para você e foi quase que unânime depois que eu apresentei o seu nome aqui. Então, está dando tudo certo, está sendo muito legal.
1: Tá ótimo.
0: Ontem a nossa diretora Antônia esteve aqui, disse que o programa está indo muito bem. E eu fico muito feliz de ter essa equipe aqui, ter você ao meu lado. Espero que isso se prolongue por um bom tempo. Eu devo interromper esse período um tempinho, mas volto para cá com certeza de estar ao seu lado, que eu quero estar ao seu lado sempre.
1: Sempre.
0: Só não levo você comigo porque você tem que ficar aqui.
1: Tá certo. Não, mas olha.
0: E mais pra frente a intenção é que esse programa de rádio fique pra você.
1: Chega uma hora, Datena, que eu não tenho tantos amigos assim, não. Aliás, nem faço questão.
0: Então, na verdade, eu nem sei quantos
1: amigos. Não quero ter um milhão de amigos como Roberto Carlos.
0: Nem eu
1: não quero
0: ter. Essa é minha, essa frase é minha.
1: É, mas eu peguei emprestado. É. E não quero mesmo, mas quero ter bons amigos. Graças a Deus, estou completando 59 anos, conto nos dedos os amigos, mas são excelentes amigos, amigos mesmo, de verdade. A gente chama de amigo pessoas da nossa convivência e tal, tá tudo certo também. Mas amigo, amigo mesmo, eu acho que tem que ser poucos mesmo, mas tem que ser bons, que estão na ruim e na boa. E você é um grande amigo, a gente se conheceu aí pelas redações e pelos estúdios. Nunca imaginei, né? A gente não imagina, você é amigo do Datena, você está brincando, né? Tá brincando.
0: Que azar, hein?
1: Não, mas aí você vai descobrindo, né? Você vai descobrindo, a vida vai te encaminhando. E o Datena é uma grande figura. Quem conhece sabe disso, para além do jornalista, enfim, do comunicador competente, é um grande cara, então é uma alegria para mim. E eu vou encerrar aqui porque a vela está quase acabando aqui, ó. Daqui a pouco.
0: Estou de olho na vela.
1: Incendiar aqui o estúdio.
0: Eu pensei em fazer aquela brincadeira de torta na cara.
1: Ah, ficaria bem interessante. Seria um final assim.
0: Estava esperando a vela pagar. Mas acho que é uma bobagem.
1: Mas eu quero
0: acho que
1: agradecer.
0: Não cabe nos tempos de hoje.
1: Não, acho que não cabe.
0: Antigamente era a primeira coisa a fazer.
1: Nesse escopo aqui não cabe.
0: Não, principalmente no escopo da Rádio Nacional. Os caras iam achar da Tena Grilha Agostinho. Ia sair tudo quanto é rede social.
1: Mas eu quero agradecer.
0: Mas eu acho
1: mesmo.
0: Que. Vocês eu não sei, eu não estou conseguindo resistir a esse impulso. Então vamos lá, vai, Agostinho.
1: É um incêndio.
0: Bom, a música do Carequinha, mais uma vez, 59 anos de idade, o Reinaldo aqui e muitos ouvintes devem estar dando parabéns a você. Vamos lá com o Carequinha de fundo. O Carequinha, para quem não sabe...
1: Foi o Carequinha
0: aí. O Carequinha foi um dos maiores artistas de circo de todos os tempos. Foi maravilhoso. Então roda aí o Carequinha para o Agostinho apagar a velinha. Quando eu der o vai, se apaga a velinha.

0: Agostinho! Viva Agostinho! Apaga a velhinha, Agostinho!
1: Que capacidade, mas que capacidade em apagar uma vela, hein, ó. Ah, você falou que tava com saudade do careca,
2: fazia tempo que eu não vi o careca.
1: É, dos carecas que elas gostam mais. É, apagou a velinha. Agora apagou a velinha torta na cara. Não?
2: Acho que não.
1: Então, obrigado. Parabéns, o Agostinho Teixeira. O Reinaldo já mandou aqui parabéns. Deve ter muita gente na rede social dando parabéns. Karina.
3: Tem sim, ó. A Letícia de São Paulo mandando parabéns.
1: Letícia.
3: Felicidades pro Agostinho.
1: Parabéns, quem mais?
3: O Francisco de Minas Gerais mandando parabéns pro Agostinho e um bom dia pro Datena. O Leandro de São Roque, ele dando parabéns, muitos anos de vida.
1: Ó, que legal.
3: A Mariana, do Rio de Janeiro,
1: passando. Oi, Mariana.
3: Aqui. Feliz aniversário, Agostinho, muitos anos de vida. Bom dia, Datena.
1: Bom dia.
3: O Beto, do Rio de Janeiro também.
1: Você não está inventando esses nomes?
3: Não.
2: São os nomes assim que é de inventar.
1: Não, quando é o meu...
2: O Antônio, não, mas
3: o João. Beto é o nosso...
1: Quando é meu aniversário, tem que inventar, porque ninguém liga. Vai,
3: não,
1: fala,
3: o Beto aqui é o nosso... É o nosso ouvinte direto, viu?
1: Tá. É o Betão.
3: É o Betão. O Antônio

0: de São Paulo também mandando feliz aniversário aqui. Sucesso para você, Agostinho. A Maria Tereza, também do Tucuruvi. Feliz aniversário, Agostinho. Muitos anos de vida.
1: Família grande, né? Bom para isso, né?
0: A Jeane, de São Paulo, também dando parabéns aqui para você.
1: Obrigado.
0: O Dário. Esse é Dário agora. De Manaus, olha, Manaus. Feliz aniversário, Agostinho.
2: Já da Amazônia, hein? Parabéns da Amazônia, cara. Que moral.
1: Sensacional, hein?
2: Bom, legal. E você tem no chat aí, para as pessoas se cumprimentando?
1: Tem aqui o Rafael, mandando parabéns.
2: Mas você vai ler parabéns a você mesmo.
1: É, a mim mesmo, fazer o quê,
2: né? Eu sempre desconfiei que você fosse um falso humilde. Vai, lê aí os caras falando bem de você.
1: Espera aí, o Rafael tá mandando. Agora disparou o trem aqui, peraí.
2: Disparou o quê? De mensagens?
1: A Rosimeire,
2: olha,
1: de São Lourenço do Sul. Obrigado. O Rafael, muito obrigado. Quem quer dizer que eu não consigo enxergar, Adriana? Me ajuda aqui.
2: É a idade, né?
1: Hernani. Ô, Hernani, obrigado. Tá falando de Volta Redonda aqui com a gente.
2: Opa, ó. Volta
1: Rosiel,
2: Redonda.
1: Parabéns, Agostinho. Rafael, já falei. O que é isso? Especiais? Especiais 231. Tá mandando parabéns também.
2: Melhor que 171.
1: Pô, muito melhor.
2: O que mais?
1: Não, o Evandro, só bom dia. Tá bom demais também. Bom dia é legal.
2: Não, fala que ele falou parabéns. Tem ninguém vendo a mensagem? Você é mané, hein,
1: Agostinho? É isso aí. Muito obrigado a todo mundo aqui.
2: Obrigado a todos vocês pela homenagem, Agostinho. E continue mandando parabéns ao Agostinho, que a gente fica muito feliz.
1: Obrigado,
2: eu estou feliz em ver a Adriana, é uma das pessoas mais sérias que eu já vi aqui. Ela está sempre ali trabalhando ao lado do Vicente.
1: Fernando Camargo mandando abraço.
2: Grande Fernandão, é nóis, Fernando.
1: Monstrão.
2: Eu não sei quem tem de rádio aí e quem tem de TV seguindo a gente, mas tem muita gente.
1: Muita gente.
2: O Garrafinha, por exemplo, diz que sempre ouve a gente. Hoje, pelo jeito, ele não está ouvindo, então teria mandado parabéns a você.
1: Mas vai ouvir,
2: já. Mas quem de rádio aí quiser cumprimentar o Agostinho. Eu fiquei muito feliz aquele dia que o Milton Leite falou de você.
1: Foi.
2: Milton Leite, um dos maiores narradores que esse país tem. Tá lá
1: falou no... do programa da gente aqui.
2: Falou do programa, falou bem de você pra caramba também. Milton Leite, que é um narrador excepcional, Mauro Betting, Gabriel Betting, pessoal todo que ama o Agostinho. O pessoal de rádio que estiver ouvindo a gente, pessoal de TV, pode mandar parabéns ao Agostinho aí. Mas Adriana, parabéns pela iniciativa. Eu nem sabia que era aniversário do Agostinho. Eu só sei o meu aniversário, porque ligam umas duas pessoas. E da Matilde, que é dia 25 de dezembro, Eli Jesus.
1: O seu tá para acontecer agora aí também, né?
2: Não, é óbvio. Eu falei que é dia 19 de maio.
1: Você falou?
2: Que dia que é hoje?
1: Hoje é 6.
2: Então, se é 6, faltam 13 dias. Você se formou em matemática em Harvard?
1: Não, temos afinidades, tá vendo?
2: Afinidade.
1: Maio e tal, não sei o quê.
2: Mas você tem 59.
1: 59.
2: Eu vou fazer 69.
1: 10 anos.
2: Não, faz tempo que eu não faço 69. É a primeira vez que eu faço 69 anos. E aí depois, 70. Sabe o que significa 70?
1: Não.
2: 70, 70, 70 e pronto, acabou. Mas a Adriana teve uma iniciativa muito legal mesmo, e ela chegou tão feliz. Vocês não imaginem que a Adriana é uma figura muito séria, dificilmente ela sorri, e também não tem motivo para a gente ficar rindo de toda hora, né? Mas ela entrou correndo na sala e deu um abraço efusivo no Agostinho. Não foi, Adriana?
3: Foi. Ah, quem dedurou foi a intranet, a rede interna aqui da EBC.
2: A intranet? Quem é essa?
3: A rede interna aqui da EBC.
2: Pensei que era uma moça que trabalhava aqui.
3: Eu tive que entrar para checar uma informação e estava lá o nome do Agostinho. Falei, nossa.
2: Opa!
3: É hoje.
2: Quem é que está aqui? O Thiago. Ô, Thiago, um segundinho só, que hoje é aniversário do Agostinho. E nosso grande Agostinho, grande repórter, grande amigo. Você não vai comer o bolo, não? Esse bolo é de plástico ou é de verdade?
1: Não,
2: esse bolo é verdadeiro. Então, a gente vai colocar para o Agostinho, que se desfez em lágrimas, que nem comprar passagem de avião, viu, Thiago? O cara vai comprar passagem de avião e começa a chorar. Então, um segundinho só, o Thiago, que é diretor, presidente da ANAC, um segundinho só, que a esposa do Agostinho e a filha gravaram um CD, elas cantam maravilhosamente bem. Você vai gostar. E o povo inteiro, quando a gente rodou pela primeira vez, adorou. Então, vai em homenagem ao Agostinho Teixeira, que faz hoje 59 anos de idade, a Tatiana e a Lucila. a mulher e a filha do Agostinho.

0: Bom, primeiro eu quero saber o que é que a Adriana tem de notícia que ela vai dar daqui a pouco. Eu não vou fazer o Thiago Chagas, diretor-presidente da ANAC, esperar aqui. Né? É uma deselegância. Mas a Adriana vai dar a notícia dela, vai dar o lead da notícia dela e pode fazer já a primeira pergunta ao senhor presidente da ANAC, que muito gentilmente nos atende mais uma vez.
1: Bom dia, é a Adriana aqui falando. Eu vou falar hoje sobre o caso da Tauana, novamente lá de Cidade Tiradentes, mas antes então a gente conversa com o diretor da ANAC sobre essa questão da Latam, que vai reduzir alguns voos no Brasil por conta do aumento no valor das passagens, né, na alta dos preços dos combustíveis. Queria que o senhor comentasse sobre isso.
0: Já reduziu, porque saiu. Tá aberto esse negócio aqui, cara. Já reduziu, porque sábado eu fui. Quinta eu fui viajar, já tinha um monte de voo da Latam atrasado. Quer dizer que acho que já reduziu. E tinha gente chiando pra caramba, não era um só, não. Pois não, presidente, um abraço grande.
2: Bom dia da Atena, bom dia a todos. Realmente, senhores, estamos vivendo momentos atípicos no setor de aviação civil, devido à guerra que está acontecendo no Irã. Os senhores estão acompanhando.

0: e com isso a alta do petróleo e, consequentemente, a alta do famoso QAV, que é o querosene de aviação. Tá? Nós tivemos não só redução de voos da Latam, mas de todas as outras, né? Segundo dados da ANAC, agora para maio, né, nós temos em torno de 2.500 voos a menos. Tá? Então, por que, Datena? Explicar a você e a todos os nossos ouvintes aqui hoje. Quando o combustível está mais caro, e o combustível ele representa quase 40% do valor do bilhete aéreo, né, da passagem aérea que nós compramos.
1: Ferrou-se.
0: Quando aumenta o combustível, isso provoca um aumento muito grande no valor da passagem. E em alguns casos, esse aumento é tão grande que não justifica mais aquele voo, não fecha mais a conta, né, porque ele vai estar tão caro que as pessoas não vão conseguir comprar. Então, para segurar o preço em outras rotas, né, para que esse aumento não seja...
1: Ah, entendi. O senhor foi profético quando disse que ia acontecer alguma coisa errada. Que por mais que se fizesse, daquela época a gente apostava que a guerra fosse mais curta. Primeiro, por uma questão humanitária, para que morresse menos gente e tal, e para que não houvesse impacto em todos os setores, principalmente da aviação, que já estava cara, ficar mais cara ainda. O senhor foi profético em dizer que isso ia acontecer se essa guerra continuasse, se não acaba. Então, só para ajudar o senhor, não por nada, mas eu tive que resolver um problema em Santa Catarina, problema de última hora, fui ver um negócio no meu apartamento e tal, e eu tive que viajar na quinta, né? Quinta-feira. Não tinha ninguém na praia. Era feriado, mas não tinha ninguém na praia. O avião estava lotado. Por que estava lotado? Porque acho que tiraram uns 2 ou 3 voos da manhã. Tinha muita gente reclamando. Eu fui obrigado a comprar passagem. Fui obrigado a comprar passagem um dia antes. Não a Max, a passagem lá atrás. Me botaram, inclusive, na saída de emergência, que eu não posso ficar. Não sei como é que a... Eu até reclamei com a... Reclamei com o presidente da empresa. Que eu falei, bom, eu não quis me sentar na poltrona de emergência. Primeiro que eu não vou abrir porta, não tenho força para abrir porta. Segundo que é lei, que mais de 60 você não pode sentar ali. Quem me jogou ali foi o sistema da própria companhia. Eu não pedi para ir lá. E de repente fui tratado como se fosse um criminoso dentro da aeronave. Você tem que sair daí. E aí começaram a perguntar a minha idade e tal. E aí quando começaram a passar da bola, faltar com ligeiro respeito, eu falei assim, por favor, eu não quis polemizar, para que as pessoas não gravassem, o cara está discutindo, porque é de televisão, é de rádio. Eu falei, olha, eu sou idoso, me respeite. E eu não estou aqui porque eu quero. O sistema me jogou aqui. Então vocês erraram. O sistema de vocês errou. A Gol, por exemplo, você entra, o sistema não admite que você escolha as poltronas de emergência. Outras companhias também, essa não. Essa aceitou. E tinha gente reclamando pra caramba, contei aqui de uma senhora que teve um voo cancelado, né? Ela estava no assento A+, ou sei lá, lá na frente, no lugar que é mais caro, e cancelaram 2 voos dela. E aí botaram ela ali atrás, na fileira, já da parte de trás, que não é o assento conforto, que eles chamam, né? Ela pediu uma garrafa d'água, tomar remédio, não, a senhora não tem direito. Daqui para trás, dessa cortina para trás, acho uma deselegância. Essas companhias deviam parar com esse negócio de fechar a cortina na cara dos outros. Para quê? Para quê? Já temos tanta divisão social nesse país, agora dentro de avião também você tem que fechar a cortina na cara dos outros, para que os caras tenham mais privacidade. Mas por quê? Por quê? Todo o mesmo avião que o cara? Quer dizer que a gente é o quê? Leproso? Tem alguma doença contagiosa, estou com coronavírus, alguma coisa assim, ou a minha cara feia vai atrapalhar a cara dos caras que pagaram mais, vai fechar a cortina na cara. Isso eu acho que devia ser proibido, inclusive pela ANAC, ou sei lá por quem, fechar a cortina na cara dos outros, para que isso? Que bobagem é essa? Concorda comigo ou não?
0: Inclusive, Datena, nós estamos aqui na ANAC revisando as nossas regras de acessibilidade, que vai tratar disso tudo, tá?
1: E a moça disse o seguinte, a moça falou assim, olha, eu estava lá na frente, perdi 2 voos, e você não quer me dar uma garrafa d'água? Porque daqui para trás mesmo, era a cortina, uma divisão de plástico, e daqui para trás não pode dar...

0: garrafa d'água, é só copo d'água. E
1: É,
0: olhe lá e
1: mas
0: tal. E a mulher reclamou, a senhora reclamou com razão. Falou,
1: nós
0: porra.
1: estamos revisando essas regras, porque, por exemplo, um tema que você acabou de mencionar, Datena, que é sobre o uso da saída de emergência, né? É que a regra hoje fala que acima de 60 anos não poderia sentar, mas tem muita gente acima de 60 anos que tem mais capacidade de operar uma saída de
0: Atleta.
1: emergência do que
0: Tem atleta com mais de 60.
1: menores de 60 anos, né? Então,
0: Boa.
1: assim, a regra realmente está defasada e nós estamos, Datena, em processo de revisão, tá? A gente já está montando uma nova regra. Em breve os
0: Eu
1: consumidores
0: gosto
1: vão
0: desse
1: ter boas
0: moleque.
1: notícias aqui da ANAC em relação a esse conforto, essas acomodações de voo, especialmente nos casos de acessibilidade.
0: Olha, eu gosto desse presidente. Eu gosto. Esse menino, pela primeira parece um bebê, né? Jovem pra caramba. E eu acho que esse governo devia ficar de olho desse rapaz. É, qualquer governo, esse ou outro, sei lá, qualquer um. Né? Não interessa direito isso. Ele devia ficar de olho desse rapaz, que rapaz, aviação devia ficar de olho desse rapaz, que esse rapaz, desde o primeiro dia que ele entrou aqui, primeiro que ele entrou dentro do avião. Normalmente você fala com o secretário, o presidente, ou o presidente da ANAC. O senhor já pegou avião na vida? Não, nunca. É presidente, secretário de transporte. O senhor já entrou, andou de metrô? Nunca. Ele falou com a gente dentro do avião, que eu já achei excepcional. Ah, Datena, vou viajar, estou dentro do avião. Então o presidente da ANAC está lá no lugar. Não está nem no auxílio paletó, porque ele está lá dentro do avião. Né? Eu falei, nunca vi um presidente da ANAC falar dentro do avião. Então é um cara que gosta mesmo. Realmente, ele tem boas ideias. Acho que essas medidas têm que ser revisadas e acho que, como há exagero de alguns passageiros, e tem mesmo uns passageiros malas, uns pedantes, uns bêbados, que acham que o comissário, a comissária, o piloto, ou quem quer que seja, tem que ser maltratado. Tem mesmo. Tem uns caras que não valem nada. Mas não vale nada em terra, dentro do avião, no ar, em qualquer lugar. Na verdade, esses caras que agridem funcionários e tal, acho que o cara tá ali para trabalhar para ele só e para mais ninguém do avião. Agora, também há o outro lado. O outro lado tem que ser olhado também. Tem gente que trabalha dessas agências, dessas aéreas, que também tem gente que trata o passageiro como se fosse absolutamente nada. Outra coisa que eu já vou aproveitar, já que vocês estão revisando regras, tem muita pessoa de idade que não pode abrir janela de emergência. Mas aí o cara fala assim: o cara está no portão 14. Aí o cara fala assim: ah, atenção, seu portão foi trocado pro portão número 1. Aí o velhinho tem que virar atleta, ele que não sabe abrir a janela de emergência, sair correndo com 78 anos para ir lá no portão 1. Esse negócio de troca de portão, isso não devia ser permitido, com pelo menos um tempo necessário para que a pessoa que tem dificuldade de locomoção, se locomover. Tem pessoas, por exemplo,
1: Exatamente.
0: têm dificuldade de locomoção e que não andam de cadeira de roda e não querem andar de cadeira de rodas e vão de bengala. Aí você fala assim: ó, você tem que correr em 2 minutos e meio até o portão número 2, que nem eu falei para a moça lá aí. Uma moça até legal, mas ela cumpre ordens da empresa lá no aeroporto de Florianópolis. Eu falei assim: olha, eu vou até o banheiro, vou até a loja, sei lá, eu falei que eu ia. Eu falei assim: ah. Mas a porta do avião fecha em 20 minutos. Eu tinha chegado do aeroporto 2 horas antes. Se tiver uma caganeira para ir no banheiro e tiver que fechar a porta, fecha a porta do avião e você não entra. Quer dizer, tudo tem que ser olhado dos dois lados. Proteger o funcionário das aéreas, mas levar em conta o Código do Consumidor e respeitar também o consumidor. Porque eu paguei quase 13 mil de duas passagens para voar 25 minutos. O voo daqui a Floripa, na verdade, para subir e descer lá em cima, são 25 minutos que vai gastar de querosene de avião. Entendeu como é que é o negócio? Eu paguei
1: É verdade.
0: quase 13 mil por duas passagens. 13 mil. Aí na volta eu falei: não vou voltar nessa companhia. Não voltei na companhia e comprei em outra companhia. Sabe quanto? Uma perna para duas pessoas? Sabe quanto? Adivinha?
1: Quanto?
0: 6 mil reais. 6 mil reais para você voar 25 minutos. É o fim do mundo. Então, vale por um lado, acho que tem gente que desrespeita outros passageiros e desrespeita os funcionários das companhias aéreas, mas há também excessos por parte das companhias aéreas e coisas que.

0: a conta. Mas eu tenho grana, dá para viajar de avião, dá para pagar 13 pau da viagem. Vou fazer aqui, não vou ser cínico, mas eu não pagaria. E não pago mais também, e acabou. Mesmo que tenha problema com apartamento, com sei lá o quê. Só em questão de morte, aí eu vou voando sem avião. Agora, daqui a pouco não vai ter mais condição de voar. Não sei se o senhor concorda comigo.
1: É, tem razão, Cidadania. A gente aqui na ANAC, a nossa preocupação é justamente esse equilíbrio, né? Entre manter o custo,
0: Como esse, presidente?
1: como eu falei para o senhor da primeira vez que falamos, né? Tem coisa que é inegociável, que se chama segurança, custo com segurança. Mas todo o resto, o que pudermos fazer para reduzir custo de combustível, será feito para que as passagens sejam sempre as mais baratas possíveis. Mas não podemos esquecer nada do que o senhor acabou de comentar, né? É, que é o tratamento ao passageiro, né? Então, regra de acessibilidade está sendo revista,
0: E o
1: a nossa
0: contrário
1: Resolução
0: também, né?
1: 400,
0: E o contrário também, do passageiro não pode ser
1: e isso,
0: respeitado.
1: o contrário também. Então, essa questão de avisar sobre atrasos e cancelamento do voo, tempo de aviso, comunicação, porque você citou, Datena, o caso que avisa e o caso que não avisa. Né, que
0: Tem
1: trocou o
0: isso
1: portão,
0: também. O cara perde o
1: né? Então,
0: avião e.
1: e não avisa, né? Ou às vezes fala no microfone e não ficou claro e o microfone é muito baixo ou é muito, enfim. Então tem vários casos. Então tudo isso nós estamos estudando. Porque no final do dia o que nós sempre queremos no Brasil é mais parcelas da nossa população tendo acesso. Não é só as pessoas que têm dinheiro, Datena. Todos temos que ter acesso a um serviço. Que é o serviço aéreo no Brasil. E eu tenho certeza que é bom para as companhias aéreas, porque no final do dia, elas vão estar vendendo passagem. Todo mundo quer vender passagem, né? Então ninguém quer trabalhar vendendo metade do avião, né? Eles querem trabalhar com 80%, com 90% de ocupação. Mas para isso, precisa ter preço e qualidade de serviço. Não existe restaurante cheio com comida ruim, né? Então, com preço muito alto, né? Então, a gente precisa trazer esses conceitos para o setor aéreo. Eu tenho conversado, Datena, pessoalmente com os CEOs, né, cobrando, né? Não é fácil, né, mas a gente vai ali cobrando, questionando, vendo também essa questão do atendimento dos comissários, das pessoas de solo, para que sejam treinados melhor, né, para dar uma assistência melhor para o passageiro. Às vezes, comunicação é tudo. Eu aprendi na vida, Datena, que existe duas maneiras de você dizer o sim e duas maneiras de você dizer o não. Tem a maneira educada e a maneira sem educação de você dizer o sim e dizer o não. Então, eu acho que tem que priorizar o treinamento desses comissários, porque quer queira, quer não, eles estão ali num ambiente fechado, num ambiente confinado. Já é um ambiente de estresse, porque é um ambiente fechado, confinado, né? Então, essas pessoas, esses tripulantes, tem que estar muito treinado. Agora, eu quero assim dizer, Datena, que esses casos são pontuais, né? Porque a grande maioria dos tripulantes do Brasil
0: Verdade.
1: merece
0: A
1: nosso
0: maioria é de
1: aplauso.
0: gente
1: É
0: gentil.
1: isso, merece o nosso aplauso, o nosso reconhecimento. Temos muito bons tripulantes, temos cada vez mais mulheres, Datena, entrando na aviação,
0: Também
1: né?
0: concordo.
1: Mulheres pilotos, né? Mulheres mecânicas de aeronave. Então, eu tenho que deixar meu agradecimento à grande parcela aí dos nossos tripulantes, homens e mulheres, né, que têm trabalhado constantemente para entregar um bom serviço. Mas é claro que ocorrem esses casos que são pontos fora da curva e que a gente precisa combater.
0: Eu adorei esse presidente, eu achei bom pra caramba. Eu não sei porque, fala curto e grosso, dá para todo mundo entender. Posso fazer mais uma pergunta antes?
1: Tá
0: Não,
1: brincando? Claro,
0: faça
1: meu amigo.
0: você,
1: Não,
0: Agostinho.
1: vai lá,
0: Não,
1: vai lá.
0: não, por favor. Hoje é seu aniversário.
1: Do...
0: Só hoje também.
1: Ah, obrigado. Doutor Tiago, é verdade, ele fala fácil, né? A gente entende e são coisas concretas. E eu vou falar de algo que me incomoda toda vez que eu pego um avião, que são as bagagens, né? A gente tem direito a entrar com uma bagagem no tamanho adequado e tal. Cada passageiro tem direito a levar uma de mão. Mas aí, quem vai na classe executiva entra com 15 bagagens. Ocupa todo a executiva, né? A gente é na econômica. Quem entra primeiro coloca 18 bagagens, ocupa todos os espaços, são bagagens enormes. E a empresa, eu não sei se todas, mas todas que eu pego autorizam os primeiros a entrar com tudo. Eu já fico vendo lá atrás da fila que não vai caber a minha bagagem.
2: A minha não vai caber.

0: E aí eu sou obrigado a entregar para colocar ela no
1: Despachar.
0: despachar. É, que tudo bem também, não é que você, né? Tudo bem, eu vou recuperar depois
1: Mas
0: da
1: às vezes tem
0: esteira.
1: remédio.
0: É, mas assim, mas está errado, é injusto. Quem está na minha frente entrar com. E é flagrante, não é?
1: Devia ter imitação para
0: É,
1: todos. Já que
0: exatamente.
1: tem imitação.
0: Eu sento num assento, tá certo? A minha bunda ocupa um assento.
1: Não
0: A
1: diga
0: dele.
1: palavra de baixo
0: Não,
1: calão.
0: é. A dele também. Então, assim, eu tenho
1: Hoje
0: direito.
1: pode, é seu
0: É,
1: aniversário.
0: eu tenho direito a ter um lugar no maleiro, né? Eu acho que eu tenho direito. Eu acho que isso não é difícil
1: A
0: de resolver.
1: sua tem direito ao lugar amarelo. Pois não, deu para entender.
0: Deu, não deu? É isso
1: É,
0: aí.
1: você não precisava exagerar.
2: Você
1: Ah,
2: tem
1: desculpa.
2: razão, e assim, a gente tem cobrado e fiscalizado. É, eu tenho um problema aqui, senhores, que eu preciso falar publicamente, que os senhores estão acompanhando que a ANAC tem perdido bastante o seu orçamento, né? Só para vocês terem noção, para o senhor ter noção, Datena, hoje a ANAC tem 30% do orçamento que ela tinha em 2015, há 10 anos atrás.
1: Que é um absurdo,
2: Uma
1: hein?
2: redução de 70%.
1: É um
2: E isso
1: absurdo.
2: significa reduzir fiscalização.
1: Isso é
2: Eu
1: mais
2: gostaria,
1: absurdo ainda.
2: senhores, que eu tivesse um fiscal em cada voo. Eu gostaria que eu tivesse um fiscal em cada finger, né? Mas, infelizmente, a gente não consegue ter essa capilaridade para fiscalizar todos esses pontos. A gente, infelizmente, é abastecido de informações que os senhores, né, os consumidores, passam para nós. Isso é pontual, né? A gente
1: Posso fazer
2: gostaria
1: um jogo
2: muito de.
1: rápido aqui? Primeiro que eu acho um absurdo ter 30% do orçamento. Porque
2: É.
1: isso implica, não é fiscalizar voo, não. É fiscalizar, por exemplo, manutenção. O que está sendo feito em termos de manutenção de avião? Não tem coisa mais importante num avião, porque o avião, você não vai ver se o avião é velho ou não. Você vai ver como é que é a manutenção do avião. Tem avião velho pra caramba, que com manutenção ele voa bem pra caramba. E tem avião zero bala, se não tiver manutenção, cai. E avião é assim, o Tom Jobim dizia bem. O problema lá em cima é a oficina aqui embaixo. Por isso que eu não gostava de avião. Entendeu? Então tem que ter manutenção. A pergunta que eu faço é o seguinte: se essa redução drástica nas verbas da ANAC prejudicam outros setores essenciais da aviação. É como, por exemplo, fiscalizar não só a manutenção, mas preço de passagem. Estão dizendo que está havendo cartel das empresas que cobram praticamente o mesmo preço. Aí não tem livre mercado. O cara poder viajar numa outra que está mais barato.
2: Datena, eu tenho que ser muito franco com vocês, tá? Na hora da gente priorizar uma fiscalização, eu tenho um pouco fiscal, tenho que priorizar alguns. Aqui eu faço trabalho de escolher, infelizmente, às vezes a gente tem que escolher. Nós vamos priorizar as fiscalizações que implicam na segurança operacional, né? Na
1: É
2: manute a
1: isso.
2: manutenção é privilegiada. E às vezes nós somos falhos em fiscalizar outros pontos, né? Que são mais essa
1: Cobertor
2: regulação
1: curto, né?
2: econômica,
1: Cobertor
2: essa parte de
1: curto.
2: atendimento do passageiro, né? Infelizmente, a gente tem que fazer escolhas, mas quando há essas denúncias, né? Quando existem essas denúncias, claro, nós vamos lá, apuramos, e o que eu quero deixar claro para os senhores e para todos os nossos ouvintes aqui hoje é que a ANAC está comprometida, sim, apesar do baixo recurso, né? Nós estamos aqui comprometidos em sempre fiscalizar para, primeiro lugar, uma aviação segura. Todo mundo ter segurança e entrar no
1: Hoje é
2: avião e ter
1: seguro
2: certeza que vai
1: voar no
2: chegar no seu.
1: Brasil? Hoje é seguro voar no Brasil?
2: Hoje o Brasil,
1: Aviação comercial.
2: hoje o Brasil, Datena, inclusive é reconhecido lá fora, o senhor pode perguntar a qualquer órgão de aviação do mundo, o Brasil é reconhecido como uma das aviações mais seguras do mundo. É seguro voar no Brasil. E a ANAC garante isso, tá? Então, por isso que eu digo, apesar do pouco recurso, nós não economizamos em segurança operacional. Isso não se economiza, tá? Então, esse é um valor que, Datena, na hora que a gente não tiver dinheiro para fazer fiscalização de segurança operacional, eu sou o primeiro a entregar meu cargo aqui. Porque segurança sempre em primeiro lugar. Então, é seguro voar no Brasil, e é um dos lugares mais seguros do mundo.
1: Dentro
2: Agora,
1: desse aspecto, houve quase que um acidente aqui, no aeroporto de Congonhas. Pouco antes de eu voar, dois aviões passaram 25 metros um do outro, acho que um estava descendo, o outro subindo. Controle de voo também entra dessa fiscalização?
2: também é seguro, Datena. Tanto é que o DCEA, que é o nosso Departamento do Controle de Espaço Aéreo, que é vinculado à Força Aérea, né, brasileira, ele também, inclusive, presta consultoria para outros países da América do Sul. O que aconteceu em Congonhas, Datena, foi um evento que está sendo investigado, obviamente, mas a atitude do controlador de voo foi a atitude corretíssima. Esse controlador, ele agiu corretamente, né? Ele, a partir do momento que identificou que a aeronave da Azul não tinha decolado, né? Ele automaticamente, porque ela tem um tempo para decolar, ela não decolou. Aí está sendo investigado por que ela não decolou. Além dela não ter decolado no tempo, o controlador de voo, ele imediatamente pediu para a aeronave da Azul abortar a decolagem e pediu reiteradas vezes. Mesmo assim, a aeronave não respondeu. Então, tem um segundo problema que tem que ser averiguado, por que essa aeronave não respondeu à comunicação.
1: Possivelmente o cara não quis se entregar. Possivelmente porque o cara não quis se entregar, que decolou atrasado. E quase que acontece uma tragédia. Então, não é o controlador de voo.
2: E o controlador, quando viu que a aeronave da Azul iniciou o processo de decolagem, automaticamente ele pediu para a aeronave da Gol abortar a decolagem, fazer uma subida e virar uma curva à direita, diferente da curva que o Azul iria virar à esquerda. Então, apesar dos aeronaves terem passado próximas...
1: Ele evitou um acidente.
2: Não houve risco de acidente ali.
1: Ele
2: não
1: evitou um acidente, evitou um acidente.
2: O controlador evitou um acidente.
1: Aliás, exatamente. Esses controladores são gênios. Eu repito, olha, o aeroporto de Congonhas é maravilhoso, é lindo, é tombado. Inclusive, eu tive no setor de autoridades, acho que foi anteontem, que eu tive lá no setor de autoridades, parece que vão derrubar aquele negócio lá, que é um crime de lesa pátria. Se é para manter alguma coisa tombada, eu manteria aquele salão, que é um negócio tão histórico aquilo. É lindo e tal. Aliás, eu fecharia o aeroporto de Congonhas para aeronaves de grande porte, até essas que operam hoje. Ah, mas por que, que você fecharia? Fecharia porque é um porta-aviões, cara. Não interessa a capacidade dos controladores, não interessa a capacidade dos aparelhos que você coloca ali. Se há uma falha técnica de um avião, ou para um lado ou para o outro, ou ele para ali na Rubem Berta, como parou aquele avião da TAM, que morreu inclusive um amigo meu, o Caltabiano, ou então cai do outro lado e arrebenta gente que está dentro do avião ou quem está, de repente, em solo. É um aeroporto de alto risco, entendeu? Mas de alto risco. Estão falando ainda em colocar aeronaves internacionais ali, que vai aumentar o risco. É lindo o aeroporto, é fantástico, mas para operar aviões pequenos, helicóptero, coisa parecida, que nem LaGuardia lá nos Estados Unidos. Eu sou contra esse aeroporto de Congonhas operar até voo comercial, quanto mais esses voos grandes aí. O aeroporto tem que ser longe de centros urbanos. Pois não.
2: Datena, deixa eu aproveitar a sua deixa, que eu acho que você falou uma coisa importante, porque eu queria deixar claro para todos os ouvintes, né? E eu sei, Datena, que você é um cara muito respeitado, por isso que quando você me liga, eu faço questão de atender, porque mídia, jornalismo sério, a gente tem que atender, a gente tem que falar, principalmente no setor de aviação civil, que é um setor que mexe muito com a opinião pública. Então, Datena, vou deixar claro, não existe nenhum plano hoje de internacionalização do aeroporto de Congonhas. Qualquer notícia que saia na mídia é mera especulação. Não existe nenhum plano hoje na ANAC para internacionalizar o aeroporto de Congonhas, tá? Então, o pessoal, às vezes, fica soltando coisas na mídia, ansioso, né, em falar uma determinada notícia, mas a gente tem outros problemas antes para resolver em Congonhas, né? A gente tem que resolver a parte da aviação executiva, tem que esperar a obra de Congonhas ficar pronta, para num futuro, quem sabe, discutirmos a internacionalização. Então, hoje essa discussão está na estaca zero. Tá? Então, eu acho que a mídia, há alguns meses atrás, falou bastante sobre Congonhas será internacionalizado. Não tem nada disso hoje. Nenhum processo na ANAC, nenhuma, nem reunião, nem reuniões técnicas de discussão sobre isso estão acontecendo hoje aqui dentro da ANAC.
0: Doutor Tiago, a Congonhas fez 90 anos recentemente e houve, inclusive, um festejo, enfim, que ficou um pouco apagado porque teve um incidente bem no dia anterior, isso, né?
2: Eu estava lá.
0: Isso, exatamente. Mas a empresa, representantes da empresa... Hoje Congonhas é um aeroporto privatizado, né? Ele foi entregue em iniciativa privada. E a empresa, representantes da empresa, eu ouvi representantes da empresa falando que existe um projeto, um planejamento para que Congonhas, a partir de Congonhas, voos partam com destinos que são de países vizinhos aqui da América Latina.
1: É o que eles querem.
0: É, exatamente.
1: É, Manuel, que a ANAC está dizendo que vai acontecer. É. Pode até acontecer, mas por enquanto não tem.
2: Eles vão deixar o aeroporto preparado para isso, mas entre deixar o aeroporto preparado e acontecer, nós temos que conversar bastante ainda. Tem muito caldo nessa muqueca que a gente precisa mexer, entendeu?
1: Bom, tem algum plano dessas companhias? Porque depende delas também. Agora, quando alguém quer se unir a companhias internacionais, não deixa. O Azul parece que quer se unir a Delta e a outra grande companhia americana, e as outras não querem deixar, entendeu? Eles têm medo de livre mercado, esse é o grande detalhe. Tem algum plano dessas companhias que também dependem de passageiro para voar? Porque senão não vai ter, repito, ninguém vai pagar a passagem a esse preço. Não conseguem mais. Estão priorizando outros setores do Brasil e estão dinamitando algumas rotas que também são importantes, entendeu? Então, se não houver uma planificação para ter acesso, aliás, eu não sei se dá tempo, porque agora, qual é o zap aí? Rápido, Karina.
3: O WhatsApp é 11974690138. 9-7469-0138.
1: 9-7469-0138. Se tiver alguma pergunta rápida para o presidente da ANAC, nós temos que liberá-lo, que ele está falando há muito tempo aqui, mas é importante a participação do ouvinte também, que é o principal interessado, nosso único sensor e principal interessado. Ele é o nosso pitô. Você conhece o que é pitô? É aquele sensor.
0: Ah, o pitô. Que quando falha, dá um problemão, né?
1: Dá, deu no avião da Air France.
0: Exatamente.
1: Então, você, se puder passar a mensagem.
2: Agora,
1: pois não.
2: Agora, voltando, Datena, a sua primeira pergunta, nem que nós iniciamos essa nossa boa conversa aqui hoje de manhã, a Lufthansa, sabe quantos voos a Lufthansa cancelou por conta desse problema do combustível, da guerra?
1: Muitos.
2: Só a Lufthansa. 20 mil voos.
1: Você vê?
2: 20 mil voos. O governo do Reino Unido acabou de anunciar ontem, né, medidas para poder evitar, porque os senhores sabem que existe uma coisa que nós chamamos de direito histórico, né? Se a companhia aérea não voa aqueles lotes nos grandes aeroportos, né, em Congonhas, por exemplo, na próxima temporada ela não tem mais aqueles lotes, para a gente forçar a companhia aérea a voar, né? Isso acontece no mundo inteiro. No caso do Reino Unido, como as companhias estão cancelando as rotas, eles anularam esse efeito histórico, né? Porque para que as companhias se sintam à vontade em cancelar as rotas, né? Porque a gente não pode ter um efeito sistêmico, né? Um efeito na cadeia. Mesmo se a companhia manter aquele voo, que ela não vai conseguir vender o assento, porque a passagem vai estar muito cara, alguém vai ter que pagar essa conta. E quem vai pagar essa conta são os outros voos, né? Então, para evitar um aumento de passagem muito, muito grave no sistema todo, em toda a malha aérea, elas estão preferindo, e eu acho que é uma atitude até correta, tá, Datena? Sendo muito sincero, muito franco com os senhores, cancelar rotas para manter o preço das outras, né? E a pior coisa quando você faz um planejamento é você não saber quando termina. A gente não sabe quando essa guerra vai terminar. E como é que a gente planeja uma coisa que a gente não sabe onde termina e não sabe onde vai dar? É bem complicado o que nós estamos vivendo. Eu espero que isso se resolva o mais rápido possível.
1: Eu tenho a impressão que um outro temor que eu tenho é que a gente, quando aumenta qualquer coisa no país, não volta atrás no preço. Agora, acho que é questão de interesse das companhias aéreas. Não, mas não só a fiscalização, porque é interesse de sobrevivência. Você não pode manter determinadas rotas com um preço inatingível. Ninguém voa, o cara vai de carro, o cara vai aqui não tem trem, senão é de trem, vai de ônibus, vai de qualquer coisa que tiver, até de carroça. Porque não dá, realmente não dá para voar. Você pagar 6 pau de uma passagem daqui a Florianópolis, não dá. Então, é de interesse das companhias aéreas em que tenha um preço justo, em que eles ganhem bem, mas que, na realidade, não atrapalhe o consumidor, porque sem consumidor nada funciona, não é avião.
2: Exatamente.
1: Esse é o detalhe. A ANAC tem algum plano preparado para apresentar para essas companhias, que seja um plano alternativo, que possa ajudar? Eu tenho a impressão que a alternativa fica difícil com essa guerra em andamento, com esse estreito fechado.
2: A gente não sabe quando vai terminar, está difícil.
1: Depende do Trump, né? Depende do Trump. Tomara que essa conversa com o Lula consiga abrir o estreito de Hormuz. Moisés não abriu o mar? Quem sabe o Lula abra o estreito de Hormuz. Não é verdade? Porque esse estreito de Hormuz...
2: Nós somos bons brasileiros, da Atena. Nós confiamos em Deus e sabemos que no final vai tudo dar certo.
1: Eu confio muito.
2: Nós somos
1: até Cristo.
2: Um povo resiliente, né?
1: Está aqui tatuado Cristo. Quando operei de um câncer no pâncreas, eu sobrevivi, eu mandei tatuar Cristo aqui, pedi para tatuar Cristo aqui no meu braço, que acho que ele que quem me salvou. Eu não sou o Trump que acha que é Cristo, né? Que ele se transformou em Cristo, mas eu acredito demais na Santíssima Trindade. Cada um acredita em Deus da forma que quiser, eu acho muito legal. A gente botou um discurso evangélico agora aqui, de uma... evangélico não, cidadão, né? de uma senhora, de uma pastora evangélica, que foi maravilhoso contra o feminicídio. Sim. Então, todos os caminhos levam a Deus, mas acho que só Deus para aliviar a gente de gente como Trump, como Putin e como pessoas desse tipo. Mais uma vez, foi uma honra falar com o senhor.
2: Muito obrigado, Datena. Desculpe a correria, vou abrir um evento agora aqui na ANAC, mas sempre um prazer falar com você.
1: Mas é fora do avião, o senhor não está no avião agora.
2: Não, hoje não, daqui a pouco estarei. Estou indo para Recife.
1: Tá bom.
2: Porque vamos receber,
1: opa!
2: Datena.
1: Recife está numa situação terrível lá.
2: Tá?
1: Qual é o voo?
2: Conseguimos de Cabo Verde para Recife.
1: Cabo Verde. Você sabe que tem muita gente que me conhece lá em Cabo Verde? Porque a Record pegava muito bem em Cabo Verde. E de vez em quando aparecia os caras
2: falando... Então eu vou te convidar, porque eu preciso visitar lá e você vai comigo então, Datena.
1: Vou. E se precisar, eu pago a passagem. Porque tem muita gente que me conhece em Cabo Verde, Angola
2: então,
1: e aqui...
2: Então já está convidado publicamente aí comigo a Cabo Verde.
1: Tá bom, o meu aviso de glicemia alta está dizendo que eu tenho que tomar injeção, agora eu morro. Então, esse
2: tá
1: barulhinho
2: bom.
1: Que você está ouvindo aqui...
2: Vai se cuidar.
1: 240 de glicemia, muita coisa, preciso tomar minha insulina rápida. Pois dá um abraço grande, bom evento para o senhor.
2: Muito obrigado, obrigado.
1: Fica
2: Datena,
1: com Deus.
2: Obrigado a todos, contem sempre com a ANAC. Um grande abraço, bom
1: Agostinho.
2: Dia.
0: Muito legal, o presidente da ANAC... Gente boa demais, atende a gente, enfim, e mais do que isso, né? Traz informações que são do dia a dia, né? Não fica enrolando, né? Não fica enrolando. Ele admite o problema.
1: Dá para entender o que ele falou, Ricardo, não é porque eu vou tomar injeção, você precisa fechar o microfone. Eu não tomo injeção da língua, tomo na barriga. Então pode deixar o microfone aberto. E dá, o Agostinho, é seu aniversário, mas você está falando sozinho. Deixa a Adriana falar um pouquinho.
0: Está louco.
1: Arruma o bolo, questão... ela se arrependeu já.
0: Não, Adriana...
1: Deixa
0: Adriana...
1: ela dar a notícia aí, Agostinho.
0: Então, Adriana Natali. Vai lá, Adriana.
4: Então, parabéns, Agostinho,
0: obrigado,
4: de novo.
0: Muito obrigado.
4: E bom dia para todos. Agostinho, a Justiça de São Paulo colocou sob sigilo o processo que investiga a morte da Tauana Salmásio, aquela jovem que morreu lá em Cidade Tiradentes no começo de abril, pela policial Yasmin Cursino. Por que que a Justiça colocou em sigilo? Porque a policial registrou um boletim de ocorrência dizendo que está sendo ameaçada, ela e a família dela, por conta da repercussão desse caso. Então, esse caso agora, desde ontem, já está sob sigilo e a gente vai aguardar ainda as investigações. O que a gente tem de mais recente é que a Justiça arquivou a investigação contra o companheiro da Tauana. Num primeiro momento, os policiais registraram um boletim dizendo que houve desacato, autoridade, desrespeito, enfim. Ele estava sendo julgado por isso, ele seria julgado por isso.
1: Companheiro
4: porém,
1: da morte.
4: Companheiro,
1: né?
4: Da Tauana. E, então, o Ministério Público arquivou esse processo e ele entra como testemunha. desse episódio, desse crime, porque ele acompanhou tudo, ele viu a esposa morrendo, não pôde ajudar, teve esse fator também de não poder acudir à companheira durante 30 minutos agonizando na frente dele, não permitiram que ele socorresse ou que pedisse socorro. Mas esse absurdo, né, ele acabou sendo acusado de desrespeito, desacato à autoridade, enfim, de ter agredido os policiais, o que foi o Ministério Público não aceitou. Com base nas câmeras corporais do policial que estava junto com a Yasmin Cursino.
0: E só lembrando, né, Datena e Adriana e o pessoal todo aqui, que esse caso só foi desvendado, porque aí, Datena, ficaria a versão de um e de outro...
1: Por cada câmera,
0: né? E a gente tem que valorizar esse equipamento, que é obrigatório, e eu vou lembrar aqui, o lote mais recente comprado pela Polícia Militar aqui de São Paulo, pela Secretaria de Segurança Pública aqui de São Paulo... É um lote de câmera que tem um equipamento diferente desse que é acionado independente do policial. Esse novo lote, ele vai depender do policial na rua acionar a câmera. Então aí vamos ficar na mão, né, do policial, se ele tem bom senso, se ele é honesto,
1: você quer saber,
0: se ele é correto.
1: Você quer saber, no começo, a câmera ajudou muito o policial que era para estar ferrado.
0: Lógico.
1: Por exemplo, teve um caso de um sujeito que foi morto em cima de uma ponte aqui, perto aqui. Sei lá que ponte é, perto do Corinthians, como é que chama aquela ponte do Corinthians ali? Tem a fazendinha, entre o estado da Portuguesa e a fazendinha. Aquela ponte entre o estado da Portuguesa e a fazendinha, ainda um pouco depois da rodoviária, aquela primeira ponte
0: que
1: tem ali.
0: Eu já soube, não lembro mais o nome. Vila Maria? Vila Guilherme?
1: Sei lá, é aquela ponte lá. O cara foi morto ali e alegava-se que o policial não tinha agido em legítima defesa. E a câmera do policial mostra... que quando o cara foi abordado, o cara saca uma arma. Quando ele sacou a arma, o policial, antes dele atirar, atirou. Depois descobriu-se que a arma era uma arma de brinquedo do cara, mas não interessa como é que o policial vai saber se o cara está sacando uma arma de brinquedo ou não. E outros casos em que a câmera mostra que o policial estava agindo corretamente. Então, para o bom policial, a câmera tanto faz, é até bom. Aliás, hoje nem se discute muito isso. Lá nos Estados Unidos tem câmera no carro, câmera em tudo quanto é lugar. Tá me enchendo o saco esse negócio. Eu já sei que eu tô com a glicemia alta, mas muito obrigado. Muito obrigado aí pela informação. Já tomei injeção. Se eu não morrer até as 10 é porque eu não morri. É porque tá alto mesmo. Porque esse nível aqui era para estar no Sírio, não aqui. Aliás, muita gente torcia para eu estar na funerária, no cemitério da Consolação. Não. Mas eu prometo que eu não vou morrer no dia do aniversário do Agostinho. Já tomei injeção necessária.
0: Na cara da sociedade, isso, hein?
1: Deve ser aquele sanduíche que eu pedi pro Mala me comprar. Ele me comprou, acho que ele comprou
0: tava
1: do posto.
0: Um pouco oleoso, né?
1: Não, ele comprou do posto Ipiranga, porque o que tinha de óleo diesel daquele. Impressionante, cara. Tinha óleo pra caramba. Não, que eu não. Eu agradeço até ao Maurício por ter comprado.
0: Com lanche.
1: Mas quase que eu botei a segunda parte do lanche no carro, que funciona a diesel. Entendeu? Tinha óleo pra... Você viu? Tinha de óleo?
0: Eu vi, ficou um pouco engordurado.
1: Você falou, mas o que é isso que tá pingando? Eu falei, óleo. Bom, a Priscila tá aí. Vamos lá, Priscila. 9 horas e 23 minutos. 250 de glicemia. Vixe. Obrigado, Adriana. Bom dia a você. Bom dia, Priscila, direto de Brasília.
5: Oi, Datena. Bom dia pra você. Bom dia aí pro nosso aniversariante do dia também, Agostinho.
0: Obrigado.
5: Aniversário.
0: Obrigado.
5: Saúde e proteção pra você,
0: amém,
5: meu querido.
0: Pra todos nós.
5: Gosto
0: obrigado.
5: Gosto muito da nossa parceria.
1: Pra, viu? Eu que tô também morrendo aqui, ninguém deseja saúde.
0: Não, sei.
1: Tô com 250 de glicemia e ninguém deseja saúde pra mim, cara. Sabe o que é 250 de glicemia?
0: É bastante
1: normal
0: coisa.
1: Normal é 100. Eu tô com 250.
0: Você é sempre se superando.
1: E todo mundo desejando saúde pra você.
5: Tem que parar de comer porcaritos, Datena.
1: Pois
5: tem
1: não,
5: que cuidar da alimentação.
1: Eu cuido, mas eu não tenho metade do pâncreas, porque eu tive câncer de pâncreas, então me ajuda aí. Bom, já que ninguém deseja, Datena, saúde pra você também.
5: Né?
1: Vamos lá.
5: É o dia de festa, mas é o dia também de casa cheia aqui na Câmara. Tem o ministro Luiz Marinho do Trabalho, que vai falar daqui um pouco à tarde, no começo da tarde, né? Sobre a escala 6x1. Ontem foi divulgado o calendário. A ideia do relator é votar na comissão especial no dia 25, né? Apresentar o relatório dia 20, uma semana depois vota. E no dia 27, segundo ele, já combinado com o Hugo Mota, votar em plenário. O Hugo Mota agora há pouco deu uma entrevista e ele foi mais cauteloso, né? Falou, não, vamos ver aí o passo a passo, vamos ver como é que fica o cronograma, defendeu ali uma regra de transição, né? Um texto de consenso, de equilíbrio, mas evitou falar em prazos aí dessa regra de transição. Ontem eu até perguntei para o relator de quanto seria essa regra de transição, da pena 4 anos, como tem falado, o governo fala em 2 anos, ele falou mais curta possível, né? Para não tão longe aí que o trabalhador fique a ver navios esperando o fim da escala 6x1 de fato começar a valer, mas também não tão rápido que não dê tempo aí da economia se adaptar. Então, hoje, reunião com o Luiz Marinho, amanhã tem reunião, começam as reuniões nos estados, o primeiro é Paraíba, justamente o estado do Hugo Mota, amanhã é quinta, né? Na semana que vem tem Dario Durigami, ministro da Fazenda, também falando sobre isso. Então, assim, estão caminhando, estão correndo, né? São 11 reuniões que a comissão vai ter até a chegada desse texto lá em plenário para dar tempo de concluir tudo até o final de maio, Datena.
0: Priscila, a gente sabia, né, que não ia ser um passeio no parque, essa história do 6x1, do fim da escala 6x1. O Congresso parece, né, que se rendeu, sabe que vai ter que aprovar de alguma forma, porque vai ficar muito mal no ano eleitoral você se opor a algo que é tão popular, mas aí eles vão vender caro, né? Essa história de ter um prazo de carência aí de 4 anos e tal, isso aí é uma piada, né?
1: Não, eu queria perguntar primeiro se o Hugo Mota também está enrolando. Eu só queria perguntar, não sei se a Priscila pode responder ou não, porque tem coisas que não pode responder.
5: Não, na verdade, assim, o assunto é prioridade, ele falou que é prioridade, né, e que a possibilidade já está um meio termo
1: aí a nossa preocupação é quando vai ser votado. Os caras estão enrolando para não votar ainda antes das eleições, porque beneficiaria o Lula. Beneficiaria o Lula, o escambau, beneficia o trabalhador brasileiro. A pergunta que eu digo é se há chance desses caras levar essa votação até depois da eleição, só por alegar que seria uma medida eleitoral, né? Sendo que o trabalhador brasileiro vem sendo ferrado há anos, há eleições passadas. É possível que isso seja votado depois das eleições? É isso que eu quero saber, regra de transição ou coisas que até isso é tudo para atrapalhar a votação. Você entendeu?
5: Olha, em termos de Congresso, a gente sabe que tudo é possível, né? Mas não é a previsão. Tanto é que o Hugo Mota convocou a sessão de segunda a sexta-feira para contar esse prazo, né? São até 40 sessões, tem que estar na comissão, já está tudo encaixado direitinho aí, o passo a passo, para chegar em plenário no dia 27. E o Hugo Mota falou mais, que ele pretende também conversar com o Davi Alcolumbre, claro que respeitando o passo a passo no Senado, mas para dar andamento logo a essa proposta. Na Câmara vai andar rápido, no Senado aí já é uma outra etapa, é preciso esperar primeiro os deputados votarem, quando chegar no Senado, aí vai ser negociação com o Davi Alcolumbre, e aí a gente não sabe também como é que vai ser, né, depois aí dos últimos passos do Rio, né, a rejeição do Messias, né, a aprovação da dosimetria, então vamos ver como é que vai ser depois desse assunto 6x1 no Senado.
1: Olha, depois da Priscila e da Estela, vamos manter o espaço para o ministro, quando ele puder falar. Agora, uma última colocação, parece que o Davi tinha se acertado, o Alcolumbre tinha se acertado com o governo. Pelo jeito, não, né? Porque pela última votação, em relação à questão da sabatina, o Alcolumbre foi crucial. Eu dizia a você, lembra que eu te falei umas 4, 5 vezes? Falou, não, a tendência é que passe o Messias. Eu falei, olha, a informação que eu tenho é que ele não vai ser aprovado na sabatina. E eu tinha informação e de gente que falava com o Alcolumbre todo dia. Então, o Alcolumbre foi fundamental nessa não aprovação do Messias. Agora, se ele for ficar travancando tudo que o governo faz, aí não vai nada para frente, né, Priscila?
5: Pois é, e a relação deu uma azedada, né, Datena? Teve gente do governo falando que o rompimento era inevitável, mas o fato é que a articulação do governo aqui precisa do Senado, precisa também se movimentar nessas conversas com o Alcolumbre, porque vai precisar dele para votar esse assunto, que é prioritário, que é a escala 6x1.
1: Bom, tomara que votem, porque é a favor do povo e o povo precisa ter uma resposta o mais rápido possível Aliás, não é de hoje, né? Faz muito tempo que já era para ter reduzido essa escala. A maioria dos países aí em desenvolvimento, inclusive, já adotando uma escala mais justa para o trabalhador. Priscila, algo mais?
5: É, só para lembrar que hoje termina o prazo para o presidente Lula promulgar a dosimetria, né? O veto que foi derrubado na semana passada. O presidente Lula vai para os Estados Unidos, hoje embarca, deve se encontrar com Trump amanhã. Se ele não promulgar, aí sobra para o Davi Alcolumbre promulgar em 48 horas. Então, a gente também está atento ao fim desse prazo de hoje da dosimetria.
1: E o Alcolumbre aprovaria?
5: Promulgar, né, na verdade. Como ele trabalhou pela derrubada do veto, aí é promulgar o Davi Alcolumbre. Se ele não promulgar, o vice-presidente do Senado tem que promulgar e é obrigado a fazer isso. Não tem muita escolha, não.
0: É, parece que o Lula não vai... É o que estão falando, né? Não vai assinar isso aí. Ele não quer colocar no currículo dele, né, essa decisão.
1: Vai deixar para o Alcolumbre.
0: Vai deixar segura. Quem embalou, quem pariu, que embale, né?
1: É, o Alcolumbre pode deixar para o vice dele, que daí eu assinaria. E do vice não pode passar, né? Do vice não pode passar. Não pode para deixar para frente. Obrigado, então, a nossa extraordinária Priscila. Ótimo dia a você.
5: Até mais, gente.
1: Vamos com a Estela Colares, de Vitória do Espírito Santo. Linda Vitória do Espírito Santo. Oi, Estela, bom dia.
6: Bom dia, Datena. Bom dia a todas as pessoas que estão acompanhando o Alô, Alô Brasil. Datena, 3 pescadores foram resgatados após passarem 2 dias à deriva no litoral do Espírito Santo. O grupo saiu para uma pescaria na madrugada de domingo, na Prainha, em Vila Velha, e deveria retornar em poucas horas. Mas a embarcação apresentou uma pane no motor e ficou sem funcionamento a cerca de 20 quilômetros da costa. O resgate foi feito por equipes da Marinha com o apoio do navio patrulha. Os pescadores desembarcaram em Vitória nesta terça-feira e passam bem. Um deles completou 68 anos no dia do salvamento e classificou o resgate como um presente de Deus. Durante o período à deriva, eles enfrentaram uma forte exposição ao sol. Um dos tripulantes teve queimaduras leves no rosto. A Marinha abriu um inquérito para apurar as causas do incidente e reforçou a importância da revisão das embarcações antes de sair para o mar. Datena, é com você.
1: Tá bom, obrigado então. Um ótimo dia aos nossos irmãos do Espírito Santo. Fica com Deus e bom trabalho. Bom, nós temos agora um trecho da Luciana Temer, que é um dos programas que vai na sequência, e esse trecho, ela apresenta um caso chocante enquanto ela foi delegada. Eu nem sabia que a Luciana, filha do presidente Temer, que está à frente do Instituto Liberta, que defende crianças e adolescentes de abusos de todos os tipos possíveis e imagináveis. É uma entrevista muito sensível e dolorosa, mas que precisa ser ouvida e assistida. Vamos ver esse corte com a Luciana Temer. Uma coisa que te marcou na época?
7: Ah, na época, eu vou te contar uma coisa que me marcou. E aqui eu vou falar de violência sexual infantil. Eu vou entrar nesse assunto e dizer que em 5 anos como delegada, eu atendi muitos casos de violência contra a mulher. E eu me lembro de 5 casos só de violência sexual infantil. Só 5 casos. E o primeiro deles foi um caso no qual a escola denunciou um estupro que uma menina de 12 anos, 12 para 13 anos, tinha sofrido por parte do pai. E eu me lembro da minha indignação, a gente fez corpo de delito e constatou mesmo a violência. E eu fiquei completamente indignada, e claramente a mãe também sabia, né, do que acontecia. E eu chamei
1: a mãe era conivente com isso?
7: Então, vou contar a história. E aí, a minha percepção é, a mãe é conivente. E chamei o sujeito, era um sujeito baixinho, assim, pequenininho, mirradinho. E brava, né? Falando lá, né? indignada. E ele, Datena, eu vou tentar traduzir aqui. O que ele me disse, do jeito dele, obviamente, é uma tradução minha, mas ele me disse algo que é mais ou menos o seguinte: eu não estou entendendo por que a senhora está tão brava. Eu fiz, vamos usar, eu tenho o direito de usar primeiro. Esta era a fala desse
1: absurdo.
7: Homem. É um absurdo que está no Brasil inteiro, Datena. Hoje eu sei.
1: Ainda hoje, se eu ouvi isso.
7: Opa! Vamos falar de dados de violência sexual infantil daqui a pouco. Então, na época da Atena, eu falei que esse cara tá louco. Hoje, eu sei que esta fala está em muitos espaços, internalizada em muitas pessoas. Então, esta foi a fala do pai. E a fala da mãe foi a seguinte: eu também, obviamente, muito brava com a mãe, e ela, de novo, a minha tradução livre aqui, do jeito dela, muito simples, me disse o seguinte: a senhora sabe quantos filhos eu tenho? 5. Sabe o que a gente come em casa? Arroz. Sabe quem põe um arroz em casa? Ele. Eu estou sacrificando uma para dar de comer para 5. Então, Datena, sabe o que é? A gente não sabe nada. A gente precisa entender. A gente precisa entrar na pele do outro. A gente precisa compreender para poder julgar.
1: Na época, a sua visão de delegada era de indignação. Hoje é um misto de sensações que não dá nem para explicar.
7: Não dá nem para explicar. Porque hoje eu sei...
1: Não sei se eu choro, se eu tenho raiva do cara, se eu tenho pena da mãe, se eu vejo a situação da criança.
7: E tem pena de nós, Datena. Eu tenho pena de nós como sociedade, francamente. Porque essas violências... Aconteceu lá com a menininha da comunidade, com o pai. Não, não, meu amigo. Isto aqui vai refletir na sua casa, onde você estiver. Até porque não é um, não são dois, não são 10, são milhares. Né? Então, a gente está falando de uma sociedade que está sendo atingida por uma violência, porque quando morre uma mulher, quando um sujeito mata uma mulher, ele não mata uma mulher só, ele mata uma mãe. Né? Ele mata uma mãe e esta mãe vai deixar filhos, filhos órfãos, porque esse sujeito vai ser preso e a mãe não está mais ali. Então, quando a gente mata uma mulher, a gente mata uma irmã. Né? Então, a nossa sociedade, quando a gente estupra uma criança, a gente destrói a possibilidade, provavelmente, de uma vida muito saudável. Quando a gente engravida uma menina antes dos 14 anos, a gente traz um dano que é um dano social. Então, quando eu lembro dessa história, depois teve outras, mas quando eu lembro dessa história da Atena, eu digo assim, que ignorância nossa, que ignorância. Que ignorância, inclusive, a minha, naquela época. E vou acabar a história dizendo o seguinte. Eu fiquei muito tocada. Imagina, eu tinha 23 anos, Datena, vendo uma menina de 13 anos sendo estuprada pelo pai e essa situação toda. E eu falei para
1: a
7: Maria...
1: Bom, a entrevista completa sai do Na Mesa com Datena na próxima terça. Ontem foi Hortência. Aliás, foi muito bem o programa, apesar de eu não ter visto, mesmo porque eu já fiz o programa. Então eu ia assistir, dormir às 9 para acordar às 5 da manhã, entendeu? E o Gustavo falou que estava legal o meu chapéu, tá uma porcaria, o que prova que o Gustavo também está contra mim, entendeu? Bom, Neto, maior comentarista do Brasil, um abraço grande, beijo grande no Neto. Hoje é aniversário do Agostinho, né? E do gato que você deu para ele.
8: Ah, parabéns, Agostinho, dos maiores jornalistas desse país, que uma honra ter trabalhado tanto tempo com ele na Rádio Bandeirantes, de tantas conversas boas, e que Deus ilumine, que Nossa Senhora Aparecida abençoe você, Agostinho, pelo aquilo que você representa para todos nós.
9: Amém. Ô, Neto, você é uma grande figura, assim, não, é assim, parece repetitivo, mas assim, quando eu sentei, a gente estava fazendo o programa e o Neto começou a participar uma vez por semana, e ele ia pessoalmente no estúdio. Que ele subia, do estúdio da TV para o estúdio da rádio. A primeira vez que ele sentou do meu lado, eu falei, não é possível, o Neto está sentado do meu lado. Sabe aquela coisa?
1: Foi isso que você me falou, não.
9: Não, juro.
1: Você falou assim, eu não sabia que esse cara era tão mascarado.
9: Não.
1: Ah, não?
9: Não.
1: Então era outra pessoa.
9: O Neto gigante. Aí o que a primeira sensação foi essa. E depois a segunda sensação, que foi na sequência, como esse cara é legal. Como esse cara é legal.
8: Obrigado, Agostinho.
9: E é verdade mesmo, não vou aqui contar os episódios,
1: mas... Neto é 1 milhão de vezes melhor como gente do que foi como jogador. Ele jogou pra caramba, foi um dos melhores do Brasil. Se as pessoas conhecessem o Neto, meu Deus do céu, já adoram o Neto. E quem não gostaria, passaria a gostar. Quem gosta ia canonizar o Neto. O Neto é uma figura, assim, impressionante.
8: Obrigado,
1: e como ele é humano, legal pra caramba.
8: É. Que graças a Deus.
9: É uma figura maravilhosa mesmo. É um presente no meu aniversário hoje ouvir você de novo, Neto. São das pessoas que valem a pena.
1: Falou isso pra todo mundo.
9: Não, né? Não falo, não. Mas eu fiz questão.
1: Não, falou pra todo mundo que entrou aqui.
9: Não.
1: Mas ele não mudou o discurso.
9: Não, o Neto é um cara que eu guardo no coração. Mesmo, né? Eu guardo no coração. Tomara que a gente tenha a oportunidade de conviver muito tempo junto, viu, Neto? Obrigado
8: graças
9: por tudo.
8: A Deus.
1: Eu não posso guardar o Neto no meu coração porque ele tem 6 states. Ele não cabe. Eu tenho 6 states. E aí começou a pitar aqui o meu, da tecnologia, começou a pitar o meu aviso de que a minha glicemia está com 250. E aí eu quase fui pro Sírio. E aí todo mundo entra e fala, Agostinho, muita saúde para você. Agostinho, eu falei, pô, ninguém me deseja saúde. Tô quase morrendo aqui, o meu telefone tá pitando. Ninguém me deseja saúde. Qual é o assunto hoje do esporte que você vai comentar no seu programa e nas redes sociais?
8: Ah, verdade, o Corinthians joga contra o Independiente Santa Fé hoje. Um jogo importante, 6 pontos, precisa do empate. Infelizmente, o Memphis, mais uma vez, deixa de jogar. O que isso é muito ruim para o Corinthians. O Corinthians numa fase difícil em relação ao Campeonato Brasileiro. Já é o terceiro ano consecutivo que ronda o rebaixamento. Está no rebaixamento, na 17ª posição. Então, falar muito sobre isso, desse jogo importante lá na Colômbia. Que o Corinthians pode perfeitamente ganhar um jogo e já conseguir uma classificação. Falar do São Paulo, infelizmente, o Lucas, romper total o tendão de Aquiles, isso é muito ruim, porque você demora um ano, menino bonzinho pra caramba. Pra mim não é craque, mas ele é muito bom jogador, vai fazer muita falta pro São Paulo. São Paulo precisa entender isso, né? De uma maneira para entender o que o São Paulo quer. O Palmeiras, que ganha o jogo, é um time extremamente forte, um time que não faz grandes jogos, que não enche os olhos das pessoas em relação à parte técnica, né? Mas vence, ganha de 1 a 0. Aí o nosso querido Abel Ferreira mete o dedo do meio e aí ele fala que foi pro jogador que fez o gol, o que não é verdade, né? Verdade, e consegue de uma maneira monstruosa o Palmeiras brigar pelos seus objetivos, que é ganhar títulos, que vai ficar entre ele, o Flamengo. O Santos, que ontem empatou com a equipe do Recoleta, o Neymar fez o gol, mas fez uma coisa muito horrível no meu entendimento. Eu joguei bola 17 anos como profissional, mais uns 10 anos como, acho que uns 25 anos, nas divisões de base eu treinava com os jogadores mais velhos, que eram pessoas que você olhava e você falava, nossa, ele é intocável. E aí dá um tapa no rosto do menino de 18 anos, um cara que tem tudo, que pode quase tudo, e que não aprendeu e não vai aprender a ser humilde, a ter um entendimento que na vida a gente pode ter avião, a gente pode ter o carro do Batman, a gente pode ter helicópteros, a gente pode ter tudo, mas o que você tem que ter é a humildade de entender que tem pessoas que vão vir ser melhores do que a gente, não só no futebol, ou não só na política, ou não só como apresentador. A gente tem que ter humildade para reconhecer isso, e a gente pode ter mais educação. O que ele fez com o Robinho Júnior é muito feio, é deplorável, mas o futebol, e tem uns babaca aí, ex-jogador, falando assim, mas é dentro do vestiário que se resolve. Você acha que um menino de 18 anos vai resolver alguma coisa com o Neymar de 34 e a força que ele tem, se ele manda no Santos? Não é dentro do vestiário que resolve. Isso a gente resolve dentro de casa, né? Com educação, com respeito, né? E aí, quando se faz um gol, tudo se termina em pizza. O que foi feito no treinamento no domingo foi deplorável da parte dele. Ele pediu desculpa, e a desculpa, quando você pede, não é perdão. Não é? Você não pode perdoar. Você tem que se arrepender do que você fez. Quando você pede desculpa para alguém, não pede o perdão, não, viu, gente? A gente tem que se arrepender daquilo que a gente fez. E eu já fiz muita coisa errada na minha vida. E eu me arrependi e não fiz nunca mais.
1: Ô, Neto, eu acho que o Neymar fechou a tampa do caixão do Ancelotti para ir para a seleção.
8: Esquece.
1: Acho que não vai mais. Com essa daí... E diz que o Robinho ficou pé da vida como qualquer pai ficaria, né? Mas pegou mal para o Neymar pra caramba. Eu até torcia para que o Neymar fosse para a seleção, mas não vai mais. Eu duvido que o Ancelotti leve o Neymar, mesmo porque esse foi um péssimo exemplo que ele deu. Tá?
8: Porque, assim, sabe o que o pessoal fala agora? Aqueles que não jogaram, que nunca tiveram dentro do vestiário, sabe? Nunca ficaram dentro do vestiário, eles não sabem o que é o futebol. Quando eu faço tudo aquilo que o menino Robinho Júnior fez nele. Porque ele deu um chapéu no menino, ele fez, botou nas Instagram dele, papapá, e vale. Mas quando o menino faz isso, não vale, né? Aí eu dou um tapa no rosto. Quer dizer, aí perde tudo aquilo que é. Aí no próprio treinamento, o Ilharão tinha sido expulso, sabe? E aí você faz um gol contra o Recoleta. A minha mãe, com 80 anos, meu pai, com 87 anos, faz o gol contra a Recoleta. E minha mãe faz gol de peito ainda. Ela pega o peito dela, cruza a bola, ela mete o peito e faz o gol.
1: Neto, eu te amo. Bom dia pra você.
8: Bom dia.
1: Ai, dona Chimbinga, deve estar peda. Neto é uma figura. Bom, ministro Dario Durigan, que eu tive a honra de conhecer, acho que foi anteontem, lá no Salão Monumental, que vão derrubar para fazer finger no aeroporto de Congonhas, que eu acho um absurdo, é um lugar tão legal. Estava ao lado do Márcio França e do presidente Alckmin, né? E eu fiquei surpreso. Ele e o ministro das Comunicações, eu perguntei para o Márcio, quem são esses meninos aí? Né? Parecia que a gente estava na maternidade. Né? Agora, eu fui procurar saber quem é o Dario. E me disseram que o Dario, há muito tempo, vem sendo não só o braço direito, mas vem ajudando demais o Haddad do Ministério da Fazenda. É claro que o Haddad é um sujeito muito competente, muito capaz, mas que o Dario exerce uma função, não é de hoje, agora que é ministro, fundamental e monumental no Ministério da Fazenda. Que cá entre nós, depois de tanto eu brigar com o Haddad, eu briguei com o Haddad a vida inteira, mas depois eu fiquei mais próximo do Haddad, né? E passei a compreender o Haddad, ele também passou a me compreender. Ele não dá entrevista para mim hoje, deu entrevista para outra rádio, no mesmo horário que o nosso. Mas a gente se gosta, hoje em dia eu posso dizer que eu gosto do Haddad. O Haddad me odiava, tanto que fizeram uma entrevista com o Haddad, perguntaram para ele qual é a pior coisa que ser prefeito de São Paulo. Ele falou assim, se acordar às 6 horas da manhã e ouvir o Datena às 6 horas da tarde, todo dia metendo pau em você. Isso o Haddad falou. Eu falei assim, olha, eu não acredito que o Haddad não acorda às 6 da manhã, mas ele passou a acordar às 6 da manhã e ficou meu amigo, eu adoro o Haddad hoje. Eu sou o que sou e ele é o que é, e eu passei a gostar do Haddad. Mas o Dario tem uma capacidade enorme, tanto que virou ministro agora. Se o Lula for reeleito, não é difícil ele continuar como ministro, não, porque ele vem ajudando o Haddad, que fez um trabalho, para mim, entre os melhores ministros. O Haddad pode ser colocado entre os melhores ministros, disparado. Do presidente Lula, se não for melhor, hein? Entendeu? E o Dario colaborou muito para isso. Aliás, como é que está sendo essa transição do Ministério? Bom dia, o senhor. Pena, é pouco tempo para a gente falar, por questão de agenda do senhor também. Mas é um prazer muito grande falar com o senhor, ter conhecido o senhor e ver como gente jovem, pra caramba, está entrando aí no governo Lula e fazendo um papel enorme. Não é de hoje, mesmo porque o senhor está no Ministério, como eu disse, já há algum tempo, ajudando o Fernando Haddad, que é candidato à eleição aqui em São Paulo. Pois não, ministro, bom dia.
10: Bom dia, Datena. Prazer falar contigo, ainda mais depois do craque Neto, que eu estava acompanhando a tua fala com ele. Como bom palmeirense, eu estou comemorando aqui a vitória do Palmeiras.
1: Corta o microfone do ministro, por favor, corta o microfone do ministro. Palmeirense não fala aqui. Não, pode continuar. Já que o senhor é ministro, eu sou obrigado a deixar o senhor falar. Eu
10: estava aqui acompanhando, um prazer falar contigo, Datena. Só para comentar o que você disse, o Fernando Haddad é um dos nossos grandes líderes do país, tem pensado a economia do país, as várias questões sociais, infraestrutura, ambientais, de um ponto de vista muito sofisticado, de um ponto de vista inovador, e acho que ele deixou aqui um legado fundamental para a economia, e não me cabe outra coisa além de manter esse projeto de organizar as contas, dar estabilidade fiscal, seguir com inflação baixa, desemprego em baixa, renda das famílias em alta. Acho que um trabalho agora de mostrar para a população que uma economia forte tem que também se reverter em ganho no dia a dia das pessoas. É um prazer falar contigo, estou aqui à tua disposição.
1: Ministro, o tempo é muito curto em tempo de administração. Se o presidente Lula for reeleito, é possível que seja. Tem um cara que é eleito 3 vezes, né? É o que eu digo, o Pelé da política é o Lula. O cara pode até não concordar, pode ser bolsonarista, pode ser o que for, mas quem é eleito 3 vezes presidente da República é Pelé naquilo que faz.
10: Claro.
1: Ninguém é eleito 3 vezes presidente da República de graça, não é verdade? E conta, inclusive, com votos da oposição para ser eleito. Agora, é claro que o tempo é muito curto para gerir a economia até as eleições. E o ano eleitoral, ao invés de ajudar, atrapalha. Inclusive com questão de responsabilidade fiscal. Porque todo mundo fica de olho, a responsabilidade fiscal é muito grande. E temos uma guerra em andamento que mexe com o mundo, com o Estreito de Hormuz, por onde passa um quinto da produção de petróleo do mundo, está botando a economia de ponta cabeça. Temos problemas aí comerciais com essas tarifas que o Trump vem imposto ao mundo inteiro, a China, que é um grande parceiro comercial nosso, não só a China, como os Estados Unidos. A economia está de ponta cabeça, Europa e coisas que tais, todo mundo procurando novos mercados. E claro que isso influi diretamente no seu ministério. Como é que vocês estão fazendo para se virar nos 30 no Ministério da Fazenda?
10: Dá pena. O papel do Ministério da Fazenda é manter essa estabilidade fina do país, fazendo harmonizar tanto os interesses políticos, um amplo diálogo, respeito à democracia. Nós estamos num bom caminho, nós estamos projetando superávit esse ano, superávit no próximo ano. Já entregamos a primeira peça de orçamento para o ano que vem, que é a Lei de Diretrizes Orçamentárias, há um mês, já apontando para um superávit de 0,5% no próximo ano, e nós vamos seguir nessa toada. O que eu queria te dizer sobre isso e nesse momento? O ano de 2026 vai ser diferente do ano de 2022. Em 22 também tinha guerra, em 22 também tinha problema, e aí foi o que foi feito em 22 foi meter o pé pelas mãos. Então se tomou dinheiro dos governadores na mão grande, deu calote em precatório, as pessoas pararam de receber, se diz que fez superávit em 22, nominal, mas na verdade você empurrou um monte de problema para frente. E o ministro Fernando Haddad, de quem a gente falou agora há pouco, pagou os governadores quase 30 bi em 2023, pagou o precatório para as pessoas, fez a reforma tributária, organizou as contas do país. E esse ano não tem loucura de não reconhecimento de eleição, não tem loucura de negacionismo com relação à saúde pública. Nós vamos fazer um ano de 2026 com estabilidade na economia. Eu vou te dar o exemplo agora da guerra. Teve guerra em 22 e se tomou dinheiro dos governadores. Esse ano, a gente tem uma questão de risco de abastecimento. Não estou nem falando de preço de combustível aqui. Estou falando de abastecimento.
1: Isso é que eu tinha medo.
10: Para escoar nossa safra, para os caminhoneiros poderem trabalhar regularmente. Nós estamos cuidando para manter o abastecimento firme no país. O que eu fiz a pedido do presidente? Falei com todos os governadores. E disse o seguinte, nós não vamos fazer como foi feito em 22. Como vocês também têm preocupação, e eu recebi ligações de governadores dizendo, olha o transporte público no meu estado, olha o meu porto aqui não pode parar com greve de caminhoneiro. Falei, olha, então se tem um problema com todo mundo, vamos dividir a conta, especificamente da importação do diesel. Porque o Brasil tem óleo suficiente para abastecer o país inteiro. O que nós não temos é o produto final e o diesel que mais falta.
1: É refinado fora, né?
10: Importado.
1: Refinado fora, a maioria refinado fora.
10: Então, pô, nós estamos dividindo a conta com os governadores e mesmo os de oposição toparam. Falaram, não, é um problema do país, vamos fazer juntos. Então, hoje, todos os governadores, exceto um, estão juntos, nós vamos dividir a conta para manter abastecimento. E é assim que se faz, Datena.
1: Quem é o um?
10: É o estado de Rondônia, que não aderiu por questão política. Enfim, o reconhecimento técnico veio de todos os estados, inclusive os da oposição, de que era razoável, de que está havendo um aumento de arrecadação em muitos casos, que a gente podia fazer de maneira limitada, essa ajuda para manter o abastecimento firme no país. É por questão política, uma espécie de isolacionismo ainda que vem aí de outras culturas, de governos anteriores, lamentavelmente a gente fica com um Estado sem adesão. Mas eu comemoro aqui os Estados que aderiram, estão pensando no país e estão construindo junto uma saída melhor. O ano de 26 vai ser diferente de 22, viu, Datena?
1: É, mas a princípio tem que se falar da habilidade do Lula. Não é porque eu estou na TV do Lula, na TV estatal, mas é porque eu posso sair daqui hoje, se eu quiser. Como eu já entrei e saí de milhares de televisões.
10: Claro.
1: Mas há que se fazer um reconhecimento. De novo, a habilidade do Lula foi importante. Porque ele pensou antes que todo mundo, quando a Europa começou

0: estratégica, porque achava que o Lula tinha descoberto uma forma eleitoral de resolver a questão. Não é uma forma eleitoral de resolver a questão. Nas 3 primeiras semanas da guerra, eu costumo ter insônia, então fico acordado da madrugada inteira e fico lendo os sites internacionais. Quando Inglaterra e França, principalmente, começaram a reclamar, não é só de preço, né? Começaram a fazer o que a gente já faz aqui há muito tempo: fiscalização de combustível, adulteração de combustível, controle de preços em países altamente liberais. Quando eles
1: Claro.
0: começaram a fazer lá e começaram a falar de uma coisa que o ministro falou aqui, que ele não disse a forma técnica, mas é isso, me arrepiou o cabelo, que é a tal de reserva estratégica. Se você não mantiver a sua reserva estratégica, meu amigo, você está completamente perdido. Por isso que eu sou contra, e podem me chamar de comunista, do que quiser, não é questão de controle de preço. Preço tem que ser fiscalizado, não precisa ser controlado. Eu sou a favor de
1: Exatamente,
0: livre
1: Roberto.
0: mercado, mas, por exemplo, reserva estratégica, eu sou contra a Petrobras ter capital semiaberto. Eu acho que energia elétrica, petróleo, energia, enfim, tem que ficar na mão do Estado, cara. Porque tem uma guerra, os caras resolvem agir na contramão da história, você se ferra. A Petrobras não devia nem ter capital em bolsa aberto. Essa é a minha opinião, mas é a minha opinião. E eu não dou e não vendo. E não estou falando aqui porque o governo acha isso. O governo pode pensar até diferente. Essa é a minha opinião. Eu acho que reserva estratégica tem que ficar na mão do governo, não pode ser de livre mercado assim. Essa é a minha opinião. Então, quando
1: O
0: se fala em
1: Brasil,
0: reserva
1: Datena.
0: estratégica, tem que tomar cuidado, porque quando eu ouvi essa palavra desabastecimento, gás, gasolina, óleo diesel, lá na Inglaterra e na França, falei, amigo, a coisa vai ficar complicada no Brasil, e ficou no mundo inteiro, porque ninguém esperava que com essa loucura do Trump e essa guerra continuasse tanto tempo, e é muito pior que a invasão da Ucrânia. Lá foi questão de grãos, que a Ucrânia é uma grande produtora de grãos. Agora é energia, é petróleo. Esses
1: Mas
0: Strait
1: o
0: of Hormuz
1: Brasil
0: tem
1: tem sido
0: 50
1: dos
0: quilômetros.
1: menos afetados, viu, Datena?
0: Menos, mas por enquanto, né, ministro?
1: Não, claro que nós temos que sempre estar alerta, mas
0: Né?
1: eu tive há 2, 3 semanas atrás em Washington para a reunião do Fundo Monetário Internacional, Banco Mundial, G20, G7, uma série de reuniões. Todo mundo muito preocupado com a guerra. E quando eu relatei o que está acontecendo no Brasil, claro que tem um impacto aqui, nós estamos correndo atrás para mitigar, diminuir o impacto na vida das pessoas. Mas nos outros lugares do mundo, o efeito é brutal. A Coreia do Sul está discutindo agora racionamento, é limitar uma cota, um país com economia aberta, capitalista, uma cota para as pessoas
0: E um
1: abastecerem.
0: país rico.
1: A África do Sul teve um aumento de 150% no preço dos combustíveis. O Chile, que está aqui do lado, 85% no aumento do preço dos combustíveis. E o que que o presidente Lula está fazendo? Como você mesmo disse, nós estamos tirando o tributo do diesel, mas também do biodiesel, para tratar de maneira paritária o combustível fóssil e o combustível renovável, e estamos apresentando no Congresso a possibilidade de também tirar o tributo da gasolina e do etanol, ainda que parcialmente. Por quê? E aqui é a grande pergunta. Porque o Brasil não pode ser sócio da guerra, Datena.
0: Claro.
1: O Brasil construiu resiliência energética com o tempo, seja lá com o incentivo ao etanol nos anos 70 e 80, depois da primeira crise do petróleo, seja depois com a exploração do pré-sal, que muita gente dizia não vai dar certo, porque aí você precisa de uma tecnologia inovadora para explorar petróleo em altas profundidades. Mas o país topou o risco. Era governo do presidente Lula, topou o risco, inovou com Petrobras e as nossas universidades, desenvolveu essa tecnologia. Qual o resultado? Hoje a gente exporta petróleo. O Brasil é exportador líquido de petróleo. E com isso a gente aumenta a nossa receita, dado que o petróleo está subindo de preço. O que que nós vamos fazer? Usar essa receita adicional que está vindo do petróleo, em razão da guerra, para também mitigar os efeitos da própria guerra dentro do país. De maneira, e esse é o compromisso que eu tenho externado publicamente ao Congresso Nacional, nós não estamos pedindo para gastar mais ou tirar tributo diferente do que está previsto no orçamento. Eu não posso ser sócio da guerra. Se a guerra aumentar a receita brasileira, eu preciso usar a receita para proteger a população, seja tirando tributo, seja dando subvenção para garantir abastecimento.
0: Bom, eu pedi para que a gente estendesse a rede, porque esse assunto é um assunto de interesse nacional. Mas, infelizmente, me avisaram que eu não posso estourar a rede, e é um assunto muito importante para eu tratar em segundos aqui.
1: Eu me
0: Não dá.
1: comprometo aí a falar contigo mais uma vez, viu, Datena?
0: Quando o senhor puder, eu...

0: Eu agradeço. Semana que vem o senhor está em Brasília?
1: Semana que vem eu vou estar viajando para Moscou, que eu tenho reunião do NDB.
0: Quando o senhor
1: estaria em Brasília no começo da semana. A gente pode combinar.
0: Nós vamos, acho que estamos combinando uma entrevista segunda-feira, na mesa com o Datena. Pode ser?
1: Perfeito. Eu estou sempre à tua disposição. Prazer.
0: Tomara que dê certo, então, na segunda-feira, na mesa com o Datena. Eu não vou ficar com o ministro tão importante. Todos são, mas a pasta dele é importante e demais. E, infelizmente, eu tenho que cumprir ordens e a gente vai ter que terminar aqui. O ministro é bom pra caramba. É tudo aquilo que eu esperava dele, jovem, inteligente e capaz. Ainda bem. Ministro, muito obrigado
1: pelos elogios.
0: Desculpe, até segunda-feira, então, tá bom?
1: Abração, Datena.
0: Abraço grande, muito obrigado a você de todo o Brasil. Fica por aqui o Alô, Alô, Brasil.
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4: 10:01, é a hora certa em Brasília. Olá, muito bom dia. Eu sou Daniel Ito e este é o Nacional Notícias com um destaque do momento. Atenção aí, você que nos ouve, eleitores de todo o país. Termina hoje o prazo, viu, para quem precisa regularizar pendências no título e estar apto a votar nas eleições de 4 de outubro. Então, quem ainda está irregular precisa se agilizar para não ficar de fora da escolha dos nossos representantes políticos. Vamos com informações da repórter Priscila Terezo.
5: O prazo vale para quem precisa atualizar informações cadastrais, regularizar pendências, transferir o título ou ainda, para os jovens que vão votar pela primeira vez, solicitarem o documento. As pendências podem ser resolvidas presencialmente, nos cartórios eleitorais ou pela internet por meio do sistema de autoatendimento disponível no site do Tribunal Superior Eleitoral para quem já tem a biometria cadastrada. A presidenta do TSE, ministra Carmen Lúcia, reforçou a importância de estar em dia com a Justiça Eleitoral.
6: Relembro a todas as brasileiras, os brasileiros, é o último dia do cadastramento, portanto, último dia para resolver pendências com a Justiça Eleitoral, para que as eleitoras e os eleitores todos estejam devidamente habilitados e em dia com a Justiça Eleitoral para as eleições de 4 de outubro deste ano. E a gente espera que todos que ainda não resolveram alguma pendência tenha isto como uma meta a ser cumprida, considerando a importância das eleições para a democracia brasileira.
5: Importante lembrar que quem teve o título cancelado fica impedido de votar e ainda está sujeito a diversas restrições civis, como a impossibilidade de emitir e renovar o passaporte, tomar posse em cargo público, obter financiamento habitacional e matricular-se em instituição pública de ensino.
4: É, para não perder esses direitos todos e poder votar, então, regularize o título de eleitor, repetindo que o prazo termina hoje. 10:03 em Brasília. Siga a gente lá no instagram.com/radionacionalnoticias. Esse foi o Nacional Notícias. 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

0: Alceu Valença, Cabelo no Pente, de Alceu Valença, Tim Maio, Descobridor dos Sete Mares, Loborges e Samuel Rosa, Feira Moderna, de Beto Guedes, Fernando Brant e Ronaldo Bastos.
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0: Marisa Monte, Bem Leve.

0: Secos e Molhados, Amor, Chico César, A Primeira Vista, Marisa Monte, Bem Leve, de Marisa e Arnaldo Antunes.
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0: Vanessa da Mata, Eu Sou Neguinha.

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0: Cássia Heller, Admirável Gado Novo. Aline Calisto, de Amada Carioca. E Vanessa da Mata, de Caetano Veloso. Eu sou Neguinha.
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0: Agora tem Céu, Lenda,

0: melhor dele, Pequeno Mapa do Tempo. Chico Science, Nação Zumbi, Todos Estão Surdos, de Roberto Erasmo Carlos. Céu, Lenda, de Alec Hayat, Céu e Graziella Moreto.
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0: Lu e Coimbra, Ouro e Sol.

0: Ed Mota, Colombina. Cor do Sonho, Daniela Mercury, Beleza Pura. Luí Coimbra, Ouro e Sol. Distingue, versão de Zeca Baleiro, Luí Coimbra.
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0: O rap Maria Rita, que sobrou do céu.

0: Gonzaguinha, espere por mim, morena. Seu Jorge, o samba tá aí. De seu Jorge, Sérgio Peu, o rap Maria Rita, o que sobrou do céu, de Marcelo Yuca.
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0: 2 horas de boa música, sem parar, aqui na nossa Rádio Nacional. Bom dia para você, excelente quarta-feira. Toquinho e Vinícius.

0: Adriana Maciel, Vila do Sossego, Baby do Brasil, A Menina Dança, Toquinho Vinícius, A Tonga da Mironga, do Cabuletê, de Vinícius de Moraes e Toquinho.
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0: Agora com os tribalistas, Passa em Casa.

0: Expresso Nacional com Gilberto Gil, extra de Gil. Antes Raul Seixas, dele eu também vou reclamar.
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0: 2 horas de boa música sem parar. Lenine Gog, A Ponte.

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1: Meio-dia em Brasília.
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1: Olá, muito boa tarde a você que nos escuta de todo o Brasil. Está no ar o Repórter Nacional, que tem hoje os seguintes destaques. Rondônia é o único estado que não aderiu ao programa para reduzir o preço do diesel, diz ministro da Fazenda.

0: tanto. Por lá, em Rondônia, o litro do diesel chega a R$ 7,36 no início deste mês de maio. O repórter Gabriel Brum está aqui ao meu lado com as informações sobre esse assunto. Gabriel, muito boa tarde.
1: Boa tarde, Daniel. Boa tarde a todos. É isso mesmo. Essa confirmação foi feita pelo ministro da Fazenda, Dario Durigan, no programa Bom Dia Ministro, aqui da EBC, hoje de manhã. O plano foi proposto pelo governo federal para conter o aumento do combustível por causa da guerra no Irã. Então, União e Estados vão dividir meio a meio uma compensação de R$ 1,20 por litro. E daí o ministro Dario Durigan lamentou que Rondônia tenha se recusado.
2: Parece que as razões políticas e estritamente políticas, porque vejam, se fossem razões técnicas, os outros 26 estados também apontariam essa questão para nós. Estados com governadores de oposição, estados que têm uma série de discussões duras conosco, com o Congresso Nacional, aderiram, porque sentiram essa demanda. É um estado que é dependente do transporte rodoviário, como muitos outros, que está vendo o impacto da guerra chegar. É lamentável que a gente não tenha aqui a colaboração em benefício do povo de Rondônia.
1: Bem, Daniel, a pesquisa da ANP, Agência Nacional do Petróleo, mostra que o preço médio do litro do diesel em Rondônia chegou a R$ 7,36 no dia 2 de maio, né, como você citou no começo. Então a gente procurou o governo.

Daniel, a pesquisa da ANP, Agência Nacional do Petróleo, mostra que o preço médio do litro do diesel em Rondônia chegou a 7,36 no dia 2 de maio, né, como você citou no começo. Então a gente procurou o governo.

0: sindicais, o DIEESE, IPEA, Organização Internacional do Trabalho, Ministério Público, pelo cronograma estão previstas 11 reuniões até a conclusão do relatório no dia 20, votação na semana seguinte, dia 26, na comissão especial e dia 27 em plenário. O que está pegando nas discussões por aqui, Dani? Regra de transição e desoneração, né? A ideia do relator é achar uma regra de transição que seja um meio termo, que atenda aos trabalhadores, mas que seja de consenso também com o setor produtivo e talvez a questão da compensação, né? O Léo Prates disse que isso é com o governo, mas que se for um preço a se pagar, que se pague. O presidente da casa, Hugo Mota, é cauteloso e diz que depois da tramitação aqui na Câmara, poderá conversar com o presidente do Senado, Davi Alcolumbre, sobre a tramitação no Senado. Daniel.
1: Perfeito, Priscila. Bom, em meio a essa agenda toda aí, tem também o prazo da dosimetria, né? O projeto que foi vetado aí e os vetos derrubados.
0: É o prazo para a promulgação daquele veto da dosimetria que foi derrubado na quinta passada, o veto integral do presidente Lula, aquela proposta que reduz a pena para todos os condenados pelos atos golpistas, o Congresso derrubou e agora precisa ser promulgado. Esse primeiro prazo termina hoje à noite. Se o presidente Lula não promulgar, né, ele viaja hoje para os Estados Unidos, onde deve se encontrar com Donald Trump amanhã, aí vai caber ao presidente do Senado, Davi Alcolumbre, que terá 48 horas para fazer isso. Tarefa que deve mesmo ficar com Alcolumbre, viu, Daniel?
1: Priscila, e já que a gente está falando de punições, teve deputado sendo punido também aí no Congresso, né?
0: Por aquele motim, Daniel, que ocorreu 8 meses atrás, no dia 5 de agosto do ano passado, motim em favor da anistia e contra a prisão do ex-presidente Jair Bolsonaro, o deputado Marcos Polon, do PL, sentou na cadeira do presidente, o Marcel Van Hatten, do Novo, ficou sentado numa cadeira do lado, ali na mesa diretora, e o Zé Trovão, do PL, também fez uma barreira impedindo que o Hugo Mota chegasse ao seu lugar, né? Os três vão ficar suspensos por 60 dias. Ainda cabe recurso dessa decisão à Comissão de Constituição e Justiça e depois análise do plenário, mas se essa punição for confirmada, na prática eles ficam só suspensos das atividades, ficam sem receber salário, né? Agora a gente aguarda essa fase de recurso. Os três falam em perseguição política e acreditam sim na reversão dessa punição quando o recurso for votado em plenário, Daniel.
1: Perfeito, Priscila. Muito obrigado, então, pelas informações e bom trabalho para você aí no Congresso Nacional.
0: Até mais.
1: Falar agora do presidente Lula, que viaja hoje aos Estados Unidos, viu, para um encontro com o presidente de lá, Donald Trump, como nos conta ao vivo aqui no estúdio a repórter Sayonara Moreno. Como é que essa agenda do presidente saiu? Boa tarde para você.
2: Boa tarde para você, Daniel, para quem está na sintonia. Daqui a pouquinho que o presidente embarca aqui de Brasília, por volta de 1 da tarde, e aí chega à capital, Washington, no meio da noite, por volta das 8 horas da noite. O Itamaraty, né, que é o Ministério de Relações Exteriores, não chegou a divulgar qual a pauta desse encontro, né, o famoso briefing que costuma fazer. Mas a gente lembra aqui que o presidente, que na verdade esse encontro acabou sendo adiado com o início dos conflitos entre Estados Unidos e Israel contra o Irã, né? A gente não tem como, na verdade, confirmar se esse assunto da guerra, por exemplo, vai ser tratado nesse encontro, né? É, já que não existe uma agenda oficial. Mas o presidente Lula costuma, nos eventos dele, nos contextos em que ele fala sobre o assunto, criticar esses conflitos que ele sempre classifica como irresponsáveis. Um exemplo disso, além de vários outros que a gente tem para trazer aqui para o ouvinte, foi durante uma entrevista a veículos de mídia independentes transmitida pela internet no mês de abril. A gente vai ouvir agora.
3: Essas ameaças do Trump não fazem bem para a democracia. Essa guerra do Irã é inconsequente. Agora a gasolina nos Estados Unidos está 35% mais cara. O Brasil é um dos países em que o combustível está mais baixo no mundo. Eu disse para o Trump: Trump, não quero guerra com você. A minha guerra com você é no argumento. Eu quero o poder da palavra para mostrar que nós estamos certos e você está errado.
2: Pois é, a gente lembra que no início de tudo a ideia mesmo era que o presidente Lula fosse visitar Trump no mês de março, né? Já que em janeiro eles haviam combinado isso. Assunto que o presidente Lula, inclusive, mencionou em diversos momentos. Um deles foi na Índia. Numa entrevista que ele deu a uma TV local, num evento que ele esteve lá, Lula disse que pretendia discutir temas como combate ao narcotráfico, então deve ser um assunto tratado com Trump, terras raras e minerais críticos, que esses últimos aí são aqueles elementos naturais amplamente utilizados, sim, nas indústrias e também tem bastante impacto positivo para a economia.

0: Inclusive, o presidente Lula antecipou, Daniel, que sobre esses assuntos, ele vai querer negociar com Trump de forma soberana para que o processo de transformação desses minerais críticos, independentemente de qual seja o país com quem o Brasil entre em acordo, esse processo de transformação ocorra dentro do Brasil e não fora dele. O presidente Lula, inclusive, nessa ocasião na Índia, se mostrou otimista com o encontro, disse que quer reunir autoridades fiscalizadoras e policiais do Brasil com o Departamento de Justiça dos Estados Unidos no combate ao contrabando e ao narcotráfico. Quero lembrar, inclusive, para o ouvinte, que na comitiva do presidente Lula está a presença aí confirmada do diretor-geral da Polícia Federal, Andrei Rodrigues, que também está indo para lá. Essa questão das tarifas comerciais também pode ser tratada, é isso, Daniel?
1: É, tem um contexto gigante aí, então muita expectativa para esse encontro entre Lula e Trump. Lula viaja hoje, portanto. Obrigado, sayonara, 12:00. Falar agora da tragédia lá no norte do país, no Acre, onde um garoto de 13 anos realizou um ataque armado na tarde de ontem numa escola. E aí a gente traz agora informações sobre as duas servidoras que morreram nesse ataque a colégio do Acre, que estão sendo veladas lá na capital, Rio Branco. Elas que trabalhavam como supervisoras de corredor, justamente nessa escola, o Instituto São José, onde o ataque armado desse menor de idade ocorreu. Informações com Gabriel Corrêa, que está na linha com a gente. Que tragédia, né, Gabriel? Boa tarde para você.
2: Exatamente, Daniel. Uma grande tragédia. Uma boa tarde para você e boa tarde para os ouvintes também. O velório de Raquel Salles Feitosa, uma das servidoras, de 37 anos, acontece na funerária São João Batista, em Rio Branco. E o de Alzenir Pereira da Silva, de 53 anos, é na casa da família dela, no bairro Cidade Nova, também na capital acreana. Ainda não foi informada a hora dos sepultamentos. As duas funcionárias morreram no local desse ataque, executado, como você disse, por um aluno do colégio de 13 anos. Ele assumiu a autoria dos disparos e está sob custódia, juntamente com a pistola calibre de .38. Uma terceira funcionária, de 40 anos, e uma aluna, de 11 anos, ficaram feridas. Elas foram encaminhadas ao pronto-socorro de Rio Branco e estão estáveis. A governadora do Acre, Maísa Assis, disse que o garoto não agiu sozinho.
3: A criança e o responsável pela arma estão detidos e as investigações continuam, porque o menino não agiu sozinho. Como mãe e governadora, quero me solidarizar com as famílias e garantir que as investigações seguirão até o esclarecimento total do ocorrido.
2: O padrasto, responsável legal pelo menor e o dono da arma, também foi detido ontem. A Polícia Civil do Acre trabalha com duas linhas de investigação: sobre o responsável pela arma, que vai responder pela guarda do armamento, e pelo ato infracional praticado pelo adolescente. A polícia também está de posse do celular do menor para verificar se ele integrava grupos que planejavam outros ataques. Daniel.
1: Que coisa, Gabriel. Tragédia, então, no Acre, que inclusive mobilizou diversos órgãos públicos das três esferas de poder, né?
2: Exatamente, todo mundo. O secretário de Justiça e Segurança Pública do Acre, José Américo Gaia, disse que medidas emergenciais serão adotadas, como detectores de metal, verificação de mochilas e bolsas de alunos na hora da entrada. As aulas em todas as escolas da rede estadual foram suspensas por 3 dias no Acre. A Prefeitura de Rio Branco também paralisou as aulas por 3 dias na rede municipal e anunciou um projeto de segurança na escola que foi atacada para prestar apoio às famílias das vítimas, estudantes, servidores, colaboradores e a direção. O Tribunal de Justiça do Acre destacou a necessidade de proteger imagens e informações de acordo com o Estatuto da Criança e do Adolescente. A ministra do Meio Ambiente, a acreana Marina Silva, escreveu em uma rede social que dói ver uma escola ser atingida pela violência. E o Ministério da Educação enviou para o Acre uma equipe do programa Escola que Protege, especializada em situações de crise e violência extrema. Daniel, segue no estúdio.
1: Pois é, fica aqui a solidariedade, então, de toda a nossa equipe, as famílias das vítimas, não só as que faleceram, mas também das que estavam presentes, né? Porque, com certeza, é um grande trauma um ataque armado a uma escola como esse que ocorreu, portanto, no Acre. Obrigado pelas informações, Gabriel Corrêa. 12:15 é a hora certa em Brasília. Fique ligado, você vai ouvir ainda hoje.
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0: Vamos agora falar do Rio de Janeiro, porque por lá começou bem cedo hoje uma operação que mira um esquema de lavagem de dinheiro ligado ao jogo do bicho, viu? Jogo do bicho, portanto, no Rio de Janeiro. E quem tem os detalhes pra gente é Renato Ribeiro, aqui no nosso estúdio. Muito boa tarde, Renato.
1: Boa tarde, Daniel. A Polícia Federal e o Ministério Público Federal miram hoje uma organização criminosa investigada por sonegação fiscal e lavagem de dinheiro no jogo do bicho, no Rio de Janeiro. E, Daniel, o alvo é uma rede de postos de gasolina, além de pessoas usadas como laranjas para sonegação fiscal e ocultação de patrimônio. Entre os suspeitos estão 3 policiais civis e 1 policial militar. A Operação Centelha cumpre 16 mandados de busca e apreensão em residências e em escritórios, né, na capital carioca e em Mangaratiba. A justiça determinou o bloqueio e o sequestro de bens dos investigados, como imóveis, veículos de luxo, cotas de empresas e também mais de 15 embarcações. Segundo a PF, Daniel, os alvos operavam um grupo econômico responsável por administrar uma série de estabelecimentos comerciais, como postos de gasolina, lojas de conveniência e empresas de gestão patrimonial, tudo isso para lavar dinheiro do jogo do bicho, Daniel.
0: Perfeito. Muito obrigado, Renato. Então, com detalhes para a gente sobre essa operação no Rio de Janeiro. Seguimos no nosso giro pelo país agora para Minas Gerais, com a nossa rede nacional de comunicação pública, porque em Belo Horizonte também teve operação por lá da Polícia Federal, que cumpriu 33 mandados para investigar o braço financeiro de uma organização criminosa que atua tanto em Minas quanto no Ceará. A gente confere a reportagem do nosso colega Leandro Siqueira, da Rádio Inconfidência de Belo Horizonte.
2: Um esquema criminoso que pode ter movimentado mais de 500 milhões de reais é alvo de uma operação da Polícia Federal nesta terça-feira em Belo Horizonte e municípios do estado do Ceará. De acordo com a Polícia Federal, estão sendo cumpridos 6 mandados de prisão e 27 de busca e apreensão na capital mineira e 5 cidades na região do Vale do Jaguaribe, no Ceará. Os locais onde os mandados estão sendo cumpridos não foram divulgados. A APF informou que a operação é um desdobramento de uma investigação que revelou a existência de uma organização criminosa envolvida com o tráfico de drogas, lavagem de dinheiro e financiamento de campanhas eleitorais em diversas cidades do Ceará. Há indícios de que, com o financiamento das campanhas, a quadrilha visava apoio político para acesso a contratos de serviços e obras públicas de empresas ligadas ao grupo criminoso. Ainda de acordo com a Polícia Federal, a operação desta terça-feira busca aprofundar as investigações sobre os mecanismos usados pela quadrilha para movimentar e ocultar os valores obtidos com o tráfico de drogas, os recursos usados para financiar campanhas eleitorais, subornar e corromper agentes públicos. A operação conta com a participação de 108 agentes, entre policiais federais e policiais civis e militares de Minas e do Ceará. Da Rádio Inconfidência de Belo Horizonte, Leandro Siqueira, para a Rádio Nacional de Brasília.
0: Meio-dia 19, a gente fala agora sobre a situação do ativista brasileiro Tiago Ávila e do espanhol Saif Abukeshek, porque a Justiça de Israel rejeitou hoje um recurso contra a prisão deles, viu? Que estão lá presos, mantidos em território israelense. Lembrando que Tiago e Saif estavam a bordo da flotilha com recursos humanitários para ajuda à população de Gaza, a população palestina na faixa de Gaza. Gabriel Brum está aqui ao meu lado, ele que vem acompanhando esse assunto e tem detalhes sobre a situação dos ativistas, né, Gabriel?
3: É isso mesmo, Daniel. Com a decisão de rejeitar o recurso, os dois ativistas devem continuar detidos até domingo às 9 horas da manhã, segundo informações da ONG de Direitos Humanos Adalá, que atua em Israel e acompanha o caso. A prisão dos dois foi estendida sem apresentação de provas, segundo a defesa dos ativistas. No informe sobre o caso, a Adalá afirmou que a decisão reflete uma preocupante cumplicidade judicial e que faz parte de um esforço do governo israelense para criminalizar atos de solidariedade e ajuda humanitária ao povo palestino em Gaza. As embarcações da flotilha que levava ajuda humanitária para a faixa de Gaza foram interceptadas por Israel em águas internacionais na semana passada. Aí o brasileiro Tiago Ávila e o palestino espanhol Saif Abukeshek foram levados para a prisão em Israel, onde defensores deles afirmam que eles sofreram tortura, espancamento e violência psicológica. O porta-voz das Nações Unidas sobre Direitos Humanos, Tamim Al-Ketan, fez um pronunciamento oficial pela soltura de Thiago e Saif.
4: Não é crime mostrar solidariedade e tentar levar ajuda humanitária à população palestina em Gaza, que está em uma necessidade. Relatos perturbadores de maus tratos severos a Buquete de Ávila devem ser investigados e os responsáveis levados à justiça. Pedimos o fim do uso por Israel de detenções arbitrárias e de legislação antiterrorista, amplamente e vagamente definida, que são inconsistentes com o direito internacional dos direitos humanos.
3: Bem, Daniel, enquanto Thiago segue preso, a mãe dele, Tereza Regina de Ávila e Silva, infelizmente morreu ontem aqui em Brasília, aos 63 anos. A causa da morte não foi divulgada e o velório é hoje à tarde aqui na capital federal, Daniel.
0: Pois é, que situação, né, do ativista Thiago Ávila preso em Israel e agora com a perda da mãe dele, justamente ao meio de toda essa crise. Gabriel, muito obrigado mais uma vez pelas informações. Vamos agora falar sobre o surto de hantavírus em navio holandês. A gente trouxe esse assunto ontem aqui também. Atualizando então a situação por lá, todos os passageiros que ainda estão a bordo vão ser enviados para os seus países depois que a embarcação passar por Tenerife, nas Ilhas Canárias. Gabriel Corrêa está de volta com a gente com os detalhes. É com você, Gabriel.
5: Exatamente, Daniel. Essa informação foi confirmada pela ministra da Saúde da Espanha, Mônica Garcia. Ela informou que todos os passageiros que permanecem nesse navio de bandeira holandesa estão sem sintomas. Os cidadãos não espanhóis serão repatriados para os seus países. Eles não vão precisar cumprir a quarentena na Espanha. Já os 14 espanhóis a bordo serão transferidos de avião para um hospital em Madrid para cumprir essa quarentena. Nessa quarta-feira também foi confirmado que um oitavo passageiro da embarcação, que está parado em Cabo Verde, próximo à costa do Senegal, também contraiu a doença. De acordo com a Agência das Nações Unidas, o homem que teve esse novo diagnóstico confirmado já foi transferido para tratamento em um hospital da Suíça. O surto de hantavírus já matou 3 pessoas e foi responsável pelo alerta internacional emitido nesta semana pela Organização Mundial da Saúde. O ministro da Saúde de Cabo Verde disse que uma equipe médica esteve a bordo do navio e constatou que 3 pacientes estavam clinicamente estáveis. Esses 3 pacientes já foram transferidos. Segundo a OMS, os doentes podem ter sido infectados antes do embarque na Argentina. 3 casos foram confirmados em laboratório como o hantavírus andino, por meio de testes em laboratório. A OMS informou que o passageiro britânico, que estava em terapia intensiva na África do Sul, já está melhorando. E segundo o diretor da Organização Mundial da Saúde, Tedros Adhanom, é baixo o risco geral para a saúde pública mundial. Daniel, segue no estúdio.
0: Perfeito, Gabriel, muito obrigado pelas informações. A gente segue monitorando, claro, a situação do hantavírus nesse navio holandês na torcida para que a doença não se espalhe. Falamos agora sobre as mudanças no programa para financiamento de melhorias habitacionais, que a gente também pode chamar de reforma em casa, né? Mudanças aprovadas pelo Conselho Monetário Nacional, como nos conta Sayonara Moreno, que está de volta com você. Sayô.
6: Pois é, Daniel. Os juros reduzidos, né, e os prazos aí ampliados foram essas as mudanças aprovadas pelo chamado CMN, o Conselho Monetário Nacional, para esse programa Reforma Casa Brasil, para financiamento e melhorias habitacionais. Essas medidas foram anunciadas pelo Ministério da Fazenda, uma forma aí de aliviar o bolso das famílias, já que com o programa as prestações vão diminuir, né, o valor de cada prestação. O Reforma Casa Brasil, a gente lembra, é uma modalidade do programa, famoso programa habitacional Minha Casa Minha Vida, voltado para famílias que já têm casa própria, mas querem ali reformar o imóvel, construir um banheiro, fazer um puxadinho, né, melhorar alguma varanda, por meio de recursos do Fundo Social. A decisão do CMN, então, qual é na prática, né? Reduz a taxa de juros para 0,82%. Antes, a gente lembra, essa taxa podia chegar perto dos 2%. O número de parcelas também aumentou, de 60 para 70 meses. Ou seja, aumentando o número de parcelas, acaba caindo ali o valor mensal dessa mensalidade, né? O valor mensal dessa prestação, e o bolso vai aliviando mais. A gente lembra que em meados de abril, o governo federal, a gente trouxe aqui no Repórter Nacional, chegou a anunciar um incremento de 20 bilhões de reais este ano para o programa Minha Casa Minha Vida. Na ocasião, inclusive, foi divulgada a expansão no Reforma Casa Brasil. A renda máxima das famílias que podem financiar a reforma do imóvel subiu, atenção, de R$ 9.600 para R$ 13.000 reais. Famílias com esse teto de valor podem, então, aderir ao Reforma Casa Brasil. Outra alteração foi no teto do valor contratado para reformas, que subiu de 30 mil para 50 mil reais para reformar alguma coisa em casa.
0: Facilitado, então, facilitadas as condições para uma reforma financiada com recursos públicos. Muito obrigado pelas informações, Sayonara. Meio-dia e 26 agora. E atenção, hein, você, eleitor de todo o Brasil, ainda dá tempo de regularizar o seu título para estar apto a votar no dia 4 de outubro deste ano. Mas olha, preciso correr, viu? É preciso correr, pois a maioria das unidades da Justiça Eleitoral encerra as atividades às 7 horas da noite. O prazo para resolução de pendências, não fique de fora. Fique atento às informações de Priscila Terezo.
7: Hoje é o último dia para eleitores e eleitoras de todo o país regularizarem a situação na Justiça Eleitoral. O prazo vale para quem precisa atualizar informações cadastrais, regularizar pendências, transferir o título ou ainda, para os jovens que vão votar pela primeira vez, solicitarem o documento. As pendências podem ser resolvidas presencialmente nos cartórios eleitorais ou pela internet por meio do sistema de autoatendimento disponível no site do Tribunal Superior Eleitoral para quem já tem a biometria cadastrada. A presidenta do TSE, ministra Carmen Lúcia, reforçou a importância de estar em dia com a Justiça Eleitoral.
8: Relembro a todas as brasileiras, os brasileiros, é o último dia do cadastramento, portanto, último dia para resolver pendências com a Justiça Eleitoral, para que as eleitoras e os eleitores todos estejam devidamente habilitados e em dia com a Justiça Eleitoral para as eleições de 4 de outubro deste ano. E a gente espera que todos que ainda não resolveram alguma pendência tenha isto como uma meta a ser cumprida, considerando a importância das eleições para a democracia brasileira.
7: Importante lembrar que quem teve o título cancelado fica impedido de votar e ainda está sujeito a diversas restrições civis, como a impossibilidade de emitir e renovar o passaporte, tomar posse em cargo público, obter financiamento habitacional e matricular-se em instituição pública de ensino. Aqui no Rio de Janeiro, todos os postos de atendimento do Estado funcionam em horário ampliado até às 7 horas da noite. Da Rádio Nacional no Rio de Janeiro, Priscila Terezo.
0: Vamos agora acionar o repórter Madison Euler com informações sobre a Mostra Ecofalante de Cinema 2026, que começa agora no dia 28 de maio, né, Madison? Boa tarde para você.
9: Isso mesmo, Daniel. A organização do evento, ela anunciou os filmes que vão fazer parte dessa edição, que é considerado aí o festival mais importante do audiovisual da América do Sul, focado em questões socioambientais. São 55 filmes que vão ser exibidos de 28 de maio a 10 de junho em salas de cinema e espaços culturais da cidade de São Paulo. Esse ano, obras de pelo menos 18 estados do país, além do Distrito Federal, compõem a programação. O acesso às sessões é totalmente gratuito e tem as categorias de competição, território e memória, e também concurso curto ecofalante. Para a primeira categoria são 12 longas e 19 curtas que foram selecionados, e na de concurso dos curtas, que envolve aí trabalhos de estudantes universitários, do ensino médio, técnico e livre, foram 24 obras escolhidas. A programação vai ser divulgada no site ecofalante.org.br nos próximos dias. Volto com você, Daniel.
0: Muito obrigado, Madison. A gente fica por aqui, meio-dia 29, até amanhã. Tchau.
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12: 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Você ligado aqui na Rádio Nacional, curte agora Skank Negra Líder, Samuel Rosa e Nando Reis. Ainda gosto dela.

Gilberto Gil do Gil, A Gente Precisa Ver o Luar, e Seu Jorge de Seu Jorge Moura Pretinho da Serra, e Roger, Dois Beijinhos. Djavan, Nem um Dia, música do Djavan.

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Você ouviu Vanessa da Mata cantando Baú, composição dela. Rita Lee e Demônios da Garoa, samba do Arnesto, de Adoniran Barbosa e Alonsim. Martinália, de Celso Fonseca e Ronaldo Bastos, Samba é Tudo. 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Nando Reis, All Star.

Diogo Nogueira e Hamilton de Holanda, de João Nogueira e Paulo César Pinheiro, Salamandra. Ao seu Valença dele, Amor que Vai. Nando Reis, All Star. Thier e Toquinho, Sweet Jardim.

Milton Nascimento, versão ao vivo dessa música que é do Chico Buarque, Brejo da Cruz. Luiz Melodia dele, Presente Cotidiano. Paralamas do sucesso do Hebert Viana, Bi Ribeiro e João Baroni, Alagados. Simone e Chico Buarque e Yolanda.

Zizi Posse, A Paz, música de João Donato e Gilberto Gil. Fagner, de Clodo e Clésio Ferreira, Revelação. Simone e Chico Buarque, música do Pablo Milanês, versão do Chico, e Yolanda. Fernanda Porto, Samba Sim.

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1: Agora são 2 horas no horário de Brasília. Olá, muito boa tarde. Eu sou Daniel Ito e este é o Nacional Notícias com o destaque do momento. Vamos atualizar a situação do ativista brasileiro Thiago Ávila e do espanhol Saif Abukeshek, que seguem presos em Israel, viu? Lembrando que os dois estavam na flotilha com ajuda humanitária para os palestinos da faixa de Gaza e agora estão sendo acusados de terrorismo. Pois é, Gabriel Brum está aqui ao meu lado no estúdio para contar para a gente que a justiça israelense, inclusive, rejeitou hoje, né, Gabriel, um recurso contra a prisão, então, de Thiago e Saif, né? Boa tarde para você.
2: É isso mesmo, Daniel, boa tarde. Com essa decisão, eles devem continuar detidos até domingo às 9 horas da manhã. A prisão deles havia sido estendida sem apresentação de provas, segundo a defesa dos ativistas. No informe sobre o caso de hoje, a Adalá, que é a ONG que representa eles nessa situação, afirmou que a decisão reflete uma preocupante cumplicidade judicial e que faz parte de um esforço do governo israelense para criminalizar atos de solidariedade e ajuda humanitária ao povo palestino em Gaza. Lembrando que as embarcações da flotilha que levava ajuda humanitária, comida, medicamentos para a faixa de Gaza, foram interceptadas por Israel em águas internacionais na semana passada. O brasileiro Thiago Ávila e o palestino espanhol Saif Abukeshek foram levados para a prisão em Israel, onde os defensores deles afirmam que eles sofreram tortura, espancamento e violência psicológica. Enquanto Thiago segue preso, a mãe dele, Teresa Regina de Ávila e Silva, infelizmente morreu ontem em Brasília, aos 63 anos. A causa da morte não foi divulgada. O falecimento foi confirmado no perfil do Sindicato dos Policiais Civis do Distrito Federal, porque a irmã de Thiago e filha de Teresa, Luana de Ávila, é agente policial e vice-presidente do sindicato. O velório da dona Teresa é hoje à tarde aqui em Brasília, Daniel.
1: Poxa vida, que situação, hein? Já tá vivendo uma crise aí o ativista Thiago Ávila. E no meio dessa situação, a mãe dele morre aqui no Brasil e ele preso lá em Israel, inclusive com relatos de agressões, violência e tortura, além da injustiça, né, contra ele. A gente segue, claro, acompanhando a situação por aqui. Muito obrigado, Gabriel Brum, pelas informações.
2: Boa tarde.
1: Agora, 2 horas e 2

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1: Na Rádio Nacional, você ouve agora Marisa Monte, Quanto Tempo?

0: Ouvimos Tim Maia, o Descobridor dos Sete Mares, música de Michael Sullivan e Gilson Mendonça. Adriana Calcanhoto, dela e Antônio Cícero, Inverno. Ouvimos também Marisa Monte, dela, Pedro Baby, Pretinho da Serrinha, Quanto Tempo.
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0: Ângela Rorô, Simples Carinho.

Jorge Benjor, a banda do Zé Pretinho, antes Belchior com Fotografia 3x4, e a gente ouviu também o Rapa cantando de Wally Salomão e Jardes Macalé, Vapor Barato. 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Ney Matogrosso, Ex-Amor.

Lu Borges, o trem azul dele, Ronaldo Bastos. Toninho Horta e Frejá, Manuel Aldaz, de Toninho Horta e Fernando Brant. Em Mato Grosso, do Martinho da Vila, Ex-Amor. 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Walter Franco canta Coração Tranquilo.

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1: Agora são 3 horas no horário de Brasília. Olá, muito boa tarde, eu sou Daniel Ito e este é o Nacional Notícias com o destaque do momento. Lula e Donald Trump vão estar frente a frente amanhã em Washington. O presidente brasileiro já embarcou para a capital dos Estados Unidos e deve chegar por lá hoje à noite. Sayonara Moreno está aqui no estúdio ao meu lado com os detalhes então dessa reunião oficial Lula e Trump. Muito boa tarde, Sayô.
2: Boa tarde, Daniel. Para você, para quem acompanha a gente, o Itamaraty, né, que é o Ministério das Relações Exteriores aqui do Brasil, não chegou a anunciar ali, divulgar uma pauta para esse encontro, né, que era previsto já para março, mas acabou sendo adiado, Daniel, justamente por causa do início dos conflitos ali entre Estados Unidos, Israel e o Irã.
1: É verdade.
2: Não é possível, então, confirmar se esse assunto, por exemplo, da guerra vai ser tratado no encontro. O que a gente sabe, a gente que acompanha aqui a agenda do presidente Lula, as falas dele, é que o presidente costuma criticar bastante esses conflitos, né? Diz que a guerra não vai adiantar nada, que ele não quer saber de guerra com ninguém. Uhum. E sempre, inclusive, classifica esses conflitos como irresponsáveis. Um exemplo disso é quando Lula comentou em abril, em uma entrevista a veículos de mídia independentes transmitida na internet sobre essa questão da guerra no Irã.
3: Essa ameaça do Trump não faz bem para a democracia. Essa guerra do Irã é inconsequente. Agora a gasolina nos Estados Unidos está 35% mais cara. Uhum. O Brasil é um dos países em que o combustível está mais baixo no mundo. Eu disse para o Trump, não quero guerra com você. A minha guerra com você é no argumento. Eu quero o poder da palavra para mostrar que nós estamos certos e você está errado.
2: Pois é, além desse episódio, Daniel, também em uma entrevista a uma TV local, aí em fevereiro, lá na Índia, o presidente Lula chegou a também falar mais uma vez sobre esse encontro que era esperado, disse que pretendia discutir cara a cara com Trump temas como o combate ao narcotráfico, sim, terras raras e minerais críticos, assuntos que estão super em alta, né, que são também, a gente explica aqui para o ouvinte, que são aqueles elementos naturais muito utilizados nas indústrias, na construção de baterias e também com grande impacto positivo para a economia.
1: Verdade.
2: Inclusive, Lula chegou a antecipar que sobre esse assunto, terras raras e minerais críticos, ele quer negociar com Trump, mas de uma forma soberana, para que esse processo de transformação dos minerais críticos aconteça aqui dentro do Brasil e não fora dele.
1: Ou seja, a gente extrai o mineral, processa ele industrialmente, gera emprego, gera riqueza e agrega valor para aí sim exportar o mineral, né, Sayonara? Muito obrigado, e a gente fica na expectativa então dessa reunião entre Lula e Donald Trump amanhã em Washington. O presidente já está a caminho dos Estados Unidos. Obrigado pelas informações, Sayonara. 3 horas e 3 minutos. Esse foi o Nacional Notícias. Próximo.

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3: 3:04 em São Paulo.
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3: Olá, muito boa tarde para você, seja bem-vinda, bem-vindo. Eu sou o Vitor Ribeiro e a partir de agora ficamos juntos aqui na Rádio Nacional 87,1 FM na Grande São Paulo, também pela internet em radios.ebc.com.br e no aplicativo gratuito Rádios EBC. Este é o Tarde Nacional, o melhor programa cultural de rádio de 2025, de acordo com a APCA, Associação Paulista de Críticos de Artes. Vamos juntos até as 5 horas da tarde com boa música brasileira, informação e os destaques culturais da região metropolitana. Junto comigo e com você, quem está aqui no estúdio é ele, Roberto Camargo. Muito boa tarde para você, meu amigo.
4: Boa tarde, Vitor. Boa tarde ao ouvinte que está aqui com a gente. Vamos lá, quarta-feira. Tá um solzinho gostoso lá fora, né? Vamos encher essa tarde aí.
3: Tá, né, gostoso, Vitor? Até demais, né? Tá um pouco além do quente ali. Eu acho que já podia não estar tá tão quente. Ai,
4: mas vamos encher, né, essa tarde aí de alegria com música boa e muita informação, Vitor.
3: É isso, hoje, quarta-feira, 6 de maio de 2026, nesse momento aqui na capital faz 29 graus, na região metropolitana o céu está ensolarado e, de acordo com o Centro de Gerenciamento de Emergências, no fim da tarde a chegada da brisa do mar traz nuvens, mas sem previsão de chuva. O dia vai terminar com tempo estável e termômetros em queda. Como faz para falar com a gente, Roberto Camargo?
4: Olha, o caminho mais simples, né? A gente sempre fala, né, Vitor? É o WhatsApp, né? Hoje a gente está sempre com o celular na mão, por perto, ou até na estação de trabalho, né? Então, se você não tem o nosso contato, adicione já, tá bom? Vou falar o número aqui, que é o 11-974-690-138. Repetindo, 974-690-138. Depois disso, é só mandar aí a sua mensagem em áudio ou em texto para a gente poder conversar.
3: Muito bem. E os destaques de hoje?
4: Olha, Vitor, hoje a gente vai destacar aqui uma operação da Polícia Civil em São Paulo para desbaratar uma quadrilha que vinha aplicando golpes em idosos, golpes especificamente com o uso do cartão de crédito. Esse é o principal destaque, né, que a gente vai trazer. Mas tem mais coisas também que a gente vai tratar daqui a pouquinho. Eu trago os detalhes, Vitor.
3: Muito bem. Tem também entrevista ao vivo aqui no estúdio com o jornalista e escritor Daniel Melo. Ele é autor do livro de poesias e fotografia Essa Cidade Tem um Fígado, sobre a região central, a região da Santa Efigênia aqui em São Paulo. Vamos falar sobre isso com ele. O livro também fala sobre a Boca do Lixo. Vamos saber, mas já com o Daniel Melo aqui no estúdio. Bom, agora são 3:07, a gente abre o Tarde Nacional com Maria Bethânia. Mel.
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0: Ouvimos o Nick Cruz, da Marina Sena e de Yuri Rio Branco, Voltei Pra Mim, antes Amanda Magalhães, dela mesma, O Amor Te Dá. Teve ainda Maria Bethânia, do Caetano e do Ali Salomão, Mel. Agora em São Paulo são 3h18.
1: A Polícia Civil realiza hoje uma operação contra uma quadrilha acusada de aplicar golpes em idosos em São Paulo. Estão sendo cumpridos 26 mandados de prisão e mais 34 de busca e apreensão. Segundo as investigações, o golpe consistia em atrair as vítimas com a promessa de benefícios exclusivos, de promoções especiais em compras. Os idosos eram então convencidos a aderir ao suposto programa de benefícios por meio de um pagamento simples no cartão de crédito, geralmente no valor de R$ 100. Porém, o suposto pagamento único era lançado na maquininha ali do cartão como uma transação parcelada, mas isso sem o consentimento da vítima, sem o conhecimento, inclusive. Em vez de R$ 100, portanto, a vítima estava contraindo ali involuntariamente uma dívida de até 24 parcelas naquele valor de R$ 100 cada uma. Então, achando que pagava R$ 100 para aderir a um programa de descontos e promoções exclusivas, estava era contraindo uma dívida ali de R$ 2.400, por exemplo. Bom, de acordo com os policiais, mais de 100 pessoas foram vítimas deste esquema. Além de ser uma fraude, um crime, né, Vitor? É um desrespeito, né, com as pessoas que têm mais dificuldade para lidar mesmo com essa tecnologia do cartão, de compreender exatamente os riscos e que elas correm quando passam o cartão numa maquininha, né?
0: É verdade. Bom, agora a gente já tem até uma lei mais reforçada, né? O presidente Lula acabou de sancionar uma lei que aumenta

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3: Muito bem, agora em São Paulo, 3h31, já o relógio vira para 32. 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Quer falar com a gente? Muito fácil! Roberto Camargo, conta pra gente como é que faz pra fazer contato com a Rádio Nacional.
4: Olha, Vitor, a gente tá sempre fazendo aquela limpeza ali na lista de contatos, né? E aproveitar esse momento para inserir um contato conosco, né, da Rádio Nacional. Afinal de contas, não tem jeito mais fácil de conversar com a gente do que mandar uma mensagem pelo WhatsApp, viu?

0: Esse foi o Criolo, música dele, Bogotá. Antes, Gal Costa, do Jardim Macalé e do Ali Salomão, Vapor Barato. 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O importante é ser boa música brasileira. Agora 3:30, intervalo e a gente volta já com mais Tarde Nacional.
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3: Se você pretende...
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0: que a gente é suspeito pra falar. É isso, Roberto. A gente aguarda então sua mensagem aqui em 974-690-138. Agora são 3h34, a gente abre este segundo bloco do Tarde Nacional com Alceu Valença, La Belle de Jour.
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0: Ouvimos a Ina Magdala, dela mesma, Chiaro Oscuro, antes Caetano Veloso, do Caetano Outras Palavras, e Alceu Valença, do próprio Alceu, La Belle de Jour. Agora aqui em São Paulo, são 3h45.
1: A plataforma de aluguel temporário de imóveis, Airbnb, iniciou uma operação pente fino para identificar o anúncio de imóveis sociais na cidade de São Paulo. O objetivo é combater o uso irregular das habitações de interesse social para obtenção de renda locatícia. Desde maio de 2025, depois de descobrir um esquema fraudulento das construtoras para repassar imóveis desse tipo a investidores

0: que lucram com o aluguel temporário, a Prefeitura de São Paulo publicou um decreto que proíbe o desvio de finalidade das moradias populares que são subsidiadas com recursos públicos, como é o caso das unidades do Minha Casa Minha Vida, um programa de habitação do governo federal. Dia desses, Vitor, eu até fui surpreendido, assim, saindo de um supermercado, com aquele corretor entregando um folhetinho do lançamento de um prédio de apartamentos, né? E ele me falou uma coisa que na hora eu não consegui compreender, né? Mas ele estava justamente me oferecendo aquele imóvel como uma possibilidade de renda.
1: Investimento.
0: Né? De investimento para renda. Falei, caramba, não é para isso que se criam os programas, né, subsidiados, né, de construção de moradia popular. Então, uma plataforma como essa tem obrigação mesmo de colocar filtro nisso, não
1: é? É, a Constituição de 88 prevê a livre iniciativa como uma das bases da sociedade brasileira, mas você faz a livre iniciativa com o seu dinheiro. Esses apartamentos que são, né, habitações de interesse social, as HIS, essas unidades recebem liberação de vários impostos, tem muitas facilidades que as construtoras aproveitam para construir. Elas foram criadas no governo do então prefeito Fernando Haddad, e aí tinha uma série de regras que elas tinham que cumprir. Quando veio o prefeito João Dória, ele afrouxou algumas regras, e pelo que o Ministério Público diz, os vereadores dizem, na gestão Ricardo Nunes, perdeu-se totalmente o controle, a ponto de a prefeitura sequer saber quais apartamentos em São Paulo são construídos por meio desse programa de habitações de interesse social. Que aí a prefeitura proibiu que fosse usado como Airbnb, mas isso já estava, né, previsto anteriormente. Agora a prefeitura solta um decreto proibindo, mas a prefeitura nem sabe quais são os apartamentos. Então sabe que naquele prédio ali tem tantas unidades, mas quais são habitações de interesse social? A prefeitura nem esse controle ela tem, de tão frouxo que o negócio estava. Isso é bacana, porque outras cidades no mundo estão fazendo isso. Barcelona, a partir de 2028, não vai ter mais nenhum aluguel por temporada nessa modalidade que o Airbnb faz, porque as pessoas estavam reclamando que o aluguel lá estava caro demais. Aí eu pergunto, aqui em São Paulo, tá bacana pagar aluguel? Eu acho que não tá.
0: Não,
1: porque
0: tá.
1: Ou você vai morar muito longe do centro e torcer para trabalhar perto de casa, e aí vai ser uma cidade que não vai circular, né? Você vai morar pertinho de casa, pertinho do trabalho e tal. Ou você vai morar perto do centro, vai pagar muito caro para morar num apartamento muito pequeno. Aquele apartamento que, às vezes, você até consegue morar bem, mas uma visita já começa a atrapalhar ali, é um apartamento muito pequenininho, não tem onde a pessoa dormir, aí se chega uma família, sua família vem te visitar, tem que ir para um hotel, você não consegue na sua casa receber a sua família. Então é importante realmente que esse programa seja fiscalizado, que as habitações de interesse social sigam o propósito delas, porque em São Paulo tem muito apartamento fechado, porque o pessoal quer fazer dinheiro com apartamento de programa social. Eu repito, não é errado a pessoa comprar um apartamento, construir um apartamento para fazer dinheiro.
0: Ok.
1: Cada um faz o que quiser com o seu dinheiro. Agora, não faça isso com dinheiro público.
0: Exatamente.
1: Com dinheiro público, o errado é fazer com dinheiro público, né?
0: É isso que tem que ser coibido, né?
1: É, o dinheiro público deve servir para o interesse público, não para o interesse privado.
0: Exato.
1: Bom, agora faltam 10 para as 4, a gente continua o Tarde Nacional com a Juliana Raimundo, cerveja.
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Leone, dele mesmo, Carro e Grana. Antes, Juliana Raimundo, da própria Juliana, Cerveja. Bom, já já tem intervalo de rede com o Nacional Notícias. Em seguida, a gente volta com a segunda hora do Tarde Nacional. A gente vai receber aqui no estúdio o jornalista e escritor Daniel Melo, tá lançando livros sobre a região central de São Paulo. Para encerrar essa primeira hora,

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2: Agora são 4 horas em Brasília. Boa tarde. Eu sou Bianca Paiva e este é o Nacional Notícias com o destaque do momento. Vamos falar agora sobre a proposta que acaba com a jornada de trabalho 6x1 no Brasil e que segue avançando no Congresso Nacional. A repórter Priscila Mazenotti traz as atualizações.
3: Escala 6x1. Começa a fase de audiências públicas. O primeiro a ser ouvido é o ministro do Trabalho, Luiz Marinho, nesta quarta-feira. Semana que vem será a vez do ministro da Fazenda, Dario Durigan. A ideia é ouvir ainda diversos setores especialistas, entre eles o IPEA, que é o Instituto de Pesquisa Econômica Aplicada, a Organização Internacional do Trabalho, o Ministério Público do Trabalho e as centrais sindicais. Serão 11 reuniões até a finalização do relatório no dia 20. Previsão de votação na semana seguinte, dia 26 na comissão especial e dia 27 em plenário. Haverá ainda reuniões nos estados, a primeira delas nesta quinta-feira na Paraíba, estado do presidente da Câmara, Hugo Mota. Os principais pontos de discussão são regra de transição e desoneração. O relator, o deputado Léo Prates do Republicanos, disse que a ideia é encontrar uma regra de transição que seja meio termo, que atenda aos trabalhadores, mas que seja de consenso com o setor produtivo. Já sobre a compensação, o relator diz que é preciso ouvir o governo, mas que se for um preço a se pagar, que se pague. O presidente da Casa, Hugo Mota, também fala em equilíbrio e diz que depois da tramitação na Câmara poderá conversar com o presidente do Senado, Davi Alcolumbre, sobre a tramitação por lá, mas mantém a garantia de concluir a votação na Casa até o fim deste mês.
2: A gente ouviu a Priscila Mazenotti falando sobre a proposta que acaba com a jornada de trabalho 6x1 no Brasil e que está tramitando no Congresso Nacional. 4 horas e 2 minutos, Nacional Notícias. Próxima edição, às 5 horas. Música.

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1: Agora 4:02, o relógio está virando para 4:03, estamos ao vivo com o Tarde Nacional, diretamente do estúdio da Rádio Nacional na Vila Leopoldina, zona oeste da capital, para a região metropolitana em 87,1 FM e também pela internet em radios.ebc.com.br e no aplicativo Rádios EBC. Bom, agora, com o microfone devidamente ligado, Roberto Camargo vai contar como fazer contato aqui com a Rádio Nacional. Gente, desculpa, mais cedo eu pedi para o Roberto falar e simplesmente esqueci de ligar o microfone dele.

0: Antônio Colucci, o cara que tá sempre correndo e sempre ouvindo a Nacional também, já se ligou, já mandou mensagem. Boa tarde, turma. O Roberto tá com o microfone desligado. Pois é, rapaz, tava mesmo. Robertão, conta pra gente como fazer contato.
1: Quem tem Antônio Colucci como ouvinte não tá sozinho, né? Você vê coisa boa?
0: Bom demais.
1: Bom, o nosso número no WhatsApp é 974-690-138. A gente vai logo falando, porque o WhatsApp é hoje um jeito mais fácil mesmo de manter contato. Então, repetindo, adicione a gente aí, é o 974-690-138. Se preferir, você também nos encontra nas redes sociais, no Instagram, no Facebook, no YouTube também. Nós somos Rádio Nacional BR.
0: Muito bom. Então, manda sua mensagem aí, faça como Colucci, mande, comente, fale sobre e com a Rádio Nacional. Bom, agora 4h04, já, a gente vai entrevistar aqui no estúdio o jornalista e escritor Daniel Melo. Ele é autor do livro Essa Cidade Tem um Fígado, um livro feito a partir do ponto de vista ali da região da Santa Efigênia, no centro aqui da capital. Já, ele conversa com a gente. Para abrir esta segunda hora do Tarde Nacional, o mestre Djavan com Azul, agora 4h05.
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0: Essa daí foi a Carla Sabá com o Sonífera Ilha. Música do Branco Melo, do Marcelo Frommer e do Tony Bellotto. Antes nós ouvimos o Djavan dele mesmo, Azul. Agora em São Paulo são 4h13.
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2: Hoje a gente recebe aqui no estúdio o jornalista Daniel Melo, que também é documentarista, poeta e ativista social. Esta semana ele lança o segundo livro, que se chama Essa Cidade Tem um Fígado. Na obra,

0: A cidade de São Paulo aparece como corpo e território em disputa. Os textos atravessam memória, violência, deslocamentos e formas de vida que resistem ou, quem sabe, persistem nas encruzilhadas urbanas. Tudo isso tendo como epicentro a região da Santa Efigênia, no centro da capital. Muito boa tarde, Daniel. Seja bem-vindo aqui ao Tarde Nacional.
1: Boa tarde, Roberto. Boa tarde, Vitor. Boa tarde a todas as pessoas que nos escutam. É um prazer estar aqui nesse programa premiadíssimo, né? Que acabou de ganhar aí o APCA. Estou muito feliz de estar aqui.
0: Prazer é todo nosso, viu, Daniel? Além de conviver com você aqui no trabalho, a gente poder trocar uma ideia, né, sobre esse seu segundo livro. Daniel, São Paulo, que é a maior cidade das Américas, né, ela tem muitos territórios, né, em disputa, em conflito, não é? Eu te pergunto, como é que foi que a Santa Efigênia virou esse ponto de convergência dessa sua obra, que reúne poesia, fotos, dados e as suas próprias impressões?
1: Então, Roberto, é como você começou a contar ali, né? Eu atuei durante muito tempo ali na região da Cracolândia, né? Foram aí quase 10 anos, primeiro com o movimento da Craco Resiste contra a violência policial ali na região, em favor das pessoas que estão em situação de rua, né, em situação de desproteção social. Também atuei com o projeto Birico, que era um projeto que a gente tinha um viés artístico e também financiava a moradia para as pessoas. Então eu me aproximei da região e comecei a entender melhor ali o que é essa região ali da Santa Efigênia, da Luz, dos Campos Elíseos, que a gente chama ali de Cracolândia, e comecei a pesquisando e entendendo o histórico da região, cheguei primeiro à história da Boca do Lixo, que era aquela mesma região antes da chegada no crack, né? Mas essa região que já reunia essas pessoas consideradas marginalizadas, né? Excluídas ali porque usam drogas, porque são pobres, porque são negras, né? Muitas que estão ali na prostituição. E chegando mais a fundo, né, do porquê e como essa história se constrói ali, eu começo a entender que aquela região é um local onde as pessoas negras se estabelecem desde o início da cidade de São Paulo, né? A capela ali, que hoje é a igreja da Santa Efigênia, ela foi construída, a Santa Efigênia é uma santa negra, ela foi construída para atender ali uma população negra liberta que se estabelecia ali naquela região, mas também pessoas que fugiam da escravidão e se estabeleciam naquela região, e num ponto onde há um entroncamento de dois caminhos tradicionais indígenas, né, os chamados caminhos do Peabiru, que são as trilhas indígenas por onde os indígenas se locomoviam e viajavam. Ali naquele ponto havia um entroncamento desses caminhos. Então eu chego na origem dessa história e começo a entender por que as pessoas, tentar entender porque as pessoas negras se estabelecem ali e continuam resistindo, apesar de vários esforços do poder público, do capital imobiliário, de tirar essas pessoas pobres ali para revalorizar aquela região, né?
0: A gente pode, inclusive, considerar que hoje, né, essa região ocupada por muitos usuários de drogas, a drogadição é uma encruzilhada na vida também de quem, por algum motivo, está marginalizado? Como é que você vê essa questão das drogas, Daniel?
1: Eu vejo as drogas como, assim, elas chegam num processo de numa série de processos de violações das pessoas, né? Assim, quando a gente fala, eu acho que tem uma anedota, mas que é uma anedota real de eu conversar com as pessoas e falar assim, o cara fala assim, o crack destruiu minha vida. O crack destruiu sua vida? Como é que foi isso? Poxa, eu perdi o meu emprego, aí eu tava sem dinheiro, fui fazer um assalto, fui preso, fui pra cadeia. Na cadeia a mulher me largou, aí quando eu saí não tinha nada e comecei a fumar crack, aí o crack destruiu minha vida. Então, assim, na verdade o crack, ele, né, ou a droga, ela surge normalmente num contexto que a pessoa já tá ali tentando suprir várias necessidades, né, da vida dela, e às vezes esquecer muitas dores, né? Eu acho que quando a gente pensa no crack, que na verdade é a cocaína fumada, o crack é uma droga anestésica, né? Eu acho que essa anestesia, ela é física e também metafórica, né? Quando a gente pensa na crise,

0: crise dos opiáceos e dos opioides nos Estados Unidos ou em países mais ao norte, que também são drogas que surgem da anestesia, né, desse poder anestésico. Então a gente entender que a droga chega num processo de muita dor na vida dessas pessoas.
1: Ô Daniel, voltando mais especificamente ao livro, o título dele, Essa Cidade Tem um Fígado, é algo. É um fígado humano ali, é onde a gente às vezes fala, ah, isso aqui foi no fígado, a pessoa respondeu com fígado e tal, ou tem outra conotação?
0: Eu vou tomar a liberdade de ler um pequeno trecho do livro que está logo no início sobre isso, né? Sobre o fígado. Vou chamar essa parte da cidade de fígado. O fígado é humano. O fígado pode ser acebolado. É o fígado que responde pelos pecados. Então, assim, eu acho que o fígado, ele tem múltiplas possibilidades nisso. Eu acho que de uma certa forma é isso, é essa emoção essas emoções do fígado, né? Essas emoções fortes. É também essa metáfora do fígado que processa, né, as toxinas, processa tudo que o corpo tem dificuldade de absorver, ele vai para o fígado. E como eu ia dizendo para o Roberto mais cedo, né, a região ali da Cracolândia, da Boca do Lixo, a gente chamava muito do quartinho de bagunça da cidade, que tudo que a cidade não absorve de outras formas vai para lá. São as pessoas com problemas de saúde mental que a família não quer ou não consegue cuidar, vão para lá. São as pessoas egressas do sistema penitenciário, são as pessoas que estão na prostituição e muitas vezes não conseguem, né, estão muito debilitadas, com o corpo muito castigado, não conseguem se prostituir em outros locais, vão para lá. Então é esse local também que absorve isso. E também o fígado como esse alimento também, esse alimento popular. Até porque eu comecei a entender essa estrutura que aqui em São Paulo, esse tipo de estabelecimento que a gente chamou bar e lanches, como uma coisa muito central para a gente entender aquela parte da cidade, que é essa lanchonete, esse bar, né, que nada chique, muito popular, que serve café da manhã, que serve almoço para os trabalhadores, e à noite serve cerveja, cachaça para talvez para essas pessoas que a gente chame de vagabundos, para os trabalhadores também, né? E que durante muito tempo ali nessa história da Boca do Lixo, né, que era essa época da malandragem paulistana e tal, era o local que também tinha era esse ponto de sociabilidade também desses malandros, de tudo que fazia essa história. Então, e até hoje ele é essa grande encruzilhada onde tudo se encontra, né? Então o fígado passa por tudo isso.
2: Olha, a sua poesia e o seu olhar sensível, né, para retratar o cotidiano se revelam aí no pouquinho que eu pude ver do seu livro, Daniel. Mas eu acho que tem também uma revelação aí do pesquisador, do ativista social, né? E ainda mais agora que você fala, né, desse ponto de vista da encruzilhada, me ocorre aqui dizer o seguinte: nem todo mundo que está presente nesse espaço é usuário de droga, é marginalizado. Tem muita gente que é atraída por outros pontos de escape ali naquela região. Como é que a sua pesquisa revela isso aí?
0: Eu acho que é isso, assim, acho que, como eu estava falando no início, ali é o entroncamento de dois caminhos do Piabiru, e aquele local se chamava Encruzilhada antes, inclusive, da capela e da igreja da Santa Efigênia, né? Então, assim, é um. E esse poder de atração, na verdade, Roberto, é um mistério para mim, né? Assim, mas é isso. É um local que as pessoas chegam na cidade, ali onde está a Estação da Luz, a Estação Júlio Prestes. Lembrando que essas estações de trem hoje interligam a cidade de São Paulo, mas elas já interligaram a cidade de São Paulo com o interior do estado e até com outros estados, né? Então, assim, ali esse ponto de chegada de pessoas novas na cidade de várias formas, né? Tinha a rodoviária antiga que tá também. Era ali na região, né? Tinha isso, essa cultura dos hotéis ali, né? Esses hotéis de curta permanência. Então é um lugar que acolhe, né? Assim, acolhe tudo, né? Eu acho que esse é um elemento que eu trago e que, né? Assim, que eu trago tanto dessa vivência que eu tive lá, né? Inclusive É, agora a gente vê que ali nessa região que se chamava Boca do Lixo, que pega um pouco da República também, é o local que chegam muitos imigrantes africanos, imigrantes andinos, né? Eu tive noites fantásticas lá fazendo a pesquisa para esse livro. Eu vi uma cena que eu nunca me esqueço. Era uma senhora com traços andinos, peruana, boliviana, não sei dizer, sei que falava espanhol. Ela estava vendendo uma calça por um rapaz que eu suponho africano, que falava inglês, e que comentava se devia ou não comprar com um cara numa língua que eu não consigo nem identificar, uma língua provavelmente de origem do continente africano que eu não consegui identificar. Os três falando três línguas diferentes, e no final o cara comprou a calça e todo mundo se entendia. Então, assim, existe um poder e uma mágica ali que eu só consigo intuir e tento passar para vocês na poesia. Inclusive, optar pela poesia, tem poesia e tem fotos também, tem um pouco a ver com isso, de eu não achar que um texto de pesquisa, né, um texto mais duro, seja capaz de captar essa mística, essa mágica que eu vejo acontecer ali.
1: Uhum. E o livro, Daniel, é uma parceria, dá para dizer que é uma parceria com o Jamac? O Jardim Miriam Arte Clube, que ele assina também, ele aparece ali, né?
0: O Jamac, ele é o selo da publicação, né? É um projeto cultural muito importante aqui, tem mais de 20 anos ali da Zona Sul, da capital aqui da cidade de São Paulo, né? No bairro do Jardim Miriam, e que ele tem um trabalho muito forte com a comunidade, né? Ele foi fundado pela Mônica Nador, que é uma artista visual muito importante, mas ele faz trabalhos em conjunto com a comunidade, muitos também com foco em geração de renda, mas ele se estabelece ali principalmente como centro cultural, e a partir, né, dessa identificação de propósito, eu acabo conhecendo o pessoal do Jamac, o Bruno Oliveira, que foi a pessoa que me convidou para fazer essa publicação. Então o Jamac, ele me acolhe, né, com esse selo que eles lançaram não faz muito tempo, Autoria Compartilhada, para publicação de livros. Eles me acolhem nessa publicação.
1: E agora eles estão fazendo uma ocupação em Higienópolis, aqui no centro, na região central de São Paulo. E aí permite essa ocupação, esse evento, acaba permitindo esse trânsito de ideias, de conversas e tal, que às vezes não acontece tanto na cidade, né? Principalmente quando a gente fala de Zona Sul e Zona Leste, são lugares que as pessoas falam, ah, mas é longe, eu não vou e tal. E quando, de repente, está no centro da cidade, permite isso, né? Foi essa ideia de lançar o livro na ocupação do Jamac ali na Galeria Vermelho. Foi pensando nisso?
0: A Galeria Vermelho é uma galeria importante de arte aqui, também tradicional, aqui da cidade de São Paulo. E aí o Jamac está, acho que desde o ano passado, não sei dizer exatamente, mas é com um espaço lá, né, para justamente mostrar essas publicações que eles têm feito. E sim, Vitor, eu acho que é uma oportunidade de circulação, né? E lembrando que ali, esse ponto que está também é uma grande encruzilhada da cidade, ali próximo da Consolação, com a Paulista, com a Doutora Arnaldo, né? Então, assim, é um local que tem um fluxo de pessoas de todas, assim, para além do bairro de Higienópolis ser considerado um local nobre, mas nesse ponto específico, ali a gente vê um fluxo, uma circulação de pessoas. Inclusive ali eu encontrava muitas pessoas que circulavam lá no bairro da Luz, elas muitas vezes durante o dia elas circulavam ali na região da Paulista, ali, principalmente nesse ponto, e à noite desciam para o bairro da Luz, ali, para o que se chama de Cracolândia. Então, a gente poder circular ali e interagir com pessoas que de repente não estariam nem no Jardim Miriam, nem na Luz, é sim um privilégio.
1: Bacana. Bom, vamos passar o serviço, então. Desculpa, você ia perguntar alguma coisa?
2: Não, não, é não? Isso mesmo. Vamos lá.
1: Vamos lá para o serviço. Sexta-feira, dia 8 de maio, às 7 da noite, vai ter o lançamento do livro Essa Cidade Tem um Fígado, com o Daniel Melo. Daniel, você vai estar lá, vai autografar, vai ter roda de conversa, como é que vai ser?
0: Vai ter uma roda de conversa, vou ler alguma coisa, vou também querer escutar vocês, estar presente, estar ali, né, conversando mesmo com vocês, trocando.

0: né? Aproveitando essa força das encruzilhadas ali para a gente se encontrar e aproveitar que vocês passaram o microfone para mim, agradecer demais esse convite gentil de vocês para estar aqui. Foi uma honra, sem dúvida.
1: Ah, valeu. Bom, então só reforçando aqui onde vai ser. Vai ser na ocupação Jamá, aqui na Galeria Vermelho, que, como o Daniel falou, fica na rua Minas Gerais. O número, pessoal, é 350, o bairro de Higienópolis, ali no centro. É bem onde a Paulista, pertinho, né? Do lado onde a Paulista encontra com a Consolação. Fica num ponto muito fácil de chegar, de metrô, de ônibus, de bike. Dá para chegar lá. E é isso. Daniel, felicidade com o segundo livro. Que faça sucesso. E para além de fazer sucesso, que suscite os debates, as conversas sobre uma região da cidade ainda muito estereotipada, muito desvalorizada ainda. E a gente está acompanhando, é a mesma região onde a gente tem acompanhado o drama da companhia Mungunzá lá com o teatro de container. Então, a gente está de olho nessa região e é importante que a gente fale sobre isso. Obrigado, viu?
0: Obrigadão, gente.
2: É isso aí, Daniel, que a sua poesia ajude a despertar um olhar novo, né, em relação a essa região, a tudo isso que a gente assiste, né? Valeu, Daniel.
1: Bom, agora são 4h30. A gente vai fazer o seguinte: a gente vai ouvir mais uma música. Afinal de contas, Daniel falou dessa instituição paulistana chamada Barilanches. Vamos ouvir então Rafael Castro com Barilanches. Em seguida, intervalo, e a gente volta logo depois com o último bloco de hoje do Tarde Nacional.
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4: Quatro e trinta e seis, Tarde Nacional de volta aqui no, na Rádio Nacional 87,1 FM em São Paulo, também pela internet em radios.ebc.com.br e no aplicativo gratuito Rádios EBC. A gente abre esse último bloco de hoje com uma nova versão de um grande sucesso. Vamos ouvir Chico César e Sian Potok com Mama África.
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0: Ouvimos Chico César e Sample Talk com a nova versão de Mama África do Chico César. Essa música originalmente estava no álbum, tá no álbum Aos Vivos, que Chico César lançou em 1995 e que foi assunto de uma edição dupla, muito especial, do programa Festa do Disco. Quer ouvir? Vai lá no site da Rádio Nacional, radios.ebc.com.br, ou então no aplicativo Rádios EBC e procura lá no programa Festa do Disco os dois episódios em que Cibele Tenório entrevista Chico César para falar dessa obra-prima da música brasileira, que é o álbum Aos Vivos. Pois bem, ano passado o álbum completou 30 anos de lançado e aí Chico César regravou essa música com a francesa Sample Talk. Bom, agora são 4h41, tá na hora, né?
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2: E a cultura sempre é notícia aqui no Tarde Nacional, por isso é chegada a hora de a gente ouvir o Leandro Martins, que traz para nós as dicas culturais. Boa tarde, Leandro.
3: Boa tarde, Roberto. Boa tarde, Vitor. Boa tarde a todos. Pois é, estamos na 15ª Semana Municipal de Incentivo e Orientação ao Estudo e à Leitura e terá ações literárias e culturais gratuitas em vários pontos da cidade até o próximo dia 15, com o objetivo de despertar, desenvolver e estimular a prática do estudo e da leitura em crianças e jovens. A abertura aconteceu na manhã de hoje no Teatro Municipal. Para saber detalhes da programação, é só consultar na internet. 15ª Semana Municipal de Incentivo e Orientação ao Estudo e à Leitura. Abriu hoje a exposição Edu Rocha, Arte e Arquitetura, que está na Oca do Ibirapuera. É uma super mostra que apresenta um amplo panorama da trajetória de Rocha, autor do projeto arquitetônico do Allianz Parque. O próprio autor comenta e faz o convite.
4: Na mostra vão ter vários trabalhos de pinturas, desenhos, esculturas, fotografia e projetos icônicos de arquitetura, arquitetura de interiores, arquitetura como o Allianz Parque. É uma exposição emocionante porque ela mistura arte e arquitetura, como a arte influencia a arquitetura. Eu espero vocês lá. Alguns dias da semana eu vou estar aqui e poderei estar fazendo algumas visitas guiadas. Um grande abraço a todos.
3: A visitação está disponível de terça a domingo, das 10 da manhã às 5 da tarde. O ingresso custa a partir de R$ 25,00. No cinema, pela sessão Latinoamérica, passa hoje às 8 da noite, no Cine Sesc, o longa mexicano Veneno para as Fadas,

0: de 1986. Traz a história de uma menina de 10 anos que convence uma companheira solitária de que ela é uma bruxa, forçando a garota a se tornar sua assistente. Ingresso a R$ 6,00 na credencial e R$ 10,00 meia entrada. No teatro, indico para hoje e para amanhã o espetáculo Há Uma Festa Sem Começo, que não termina com o fim. Está no Sesc Avenida Paulista às 8 da noite, com ingresso a R$ 15,00 na credencial e R$ 25,00 meia entrada. Bom, hoje é quarta-feira e logo mais às 5 horas, os ingressos para os shows da semana que vem na rede Sesc ficam disponíveis nas bilheterias. No Sesc 24 de maio tem o projeto Reggae Delas, com Célia Sampaio na quinta, dia 14. Núbia na sexta-feira, dia 15. E no fim de semana, a banda gringa Rima, das Ilhas Virgens Americanas. No Sesc Belenzinho, sexta-feira, os roqueiros da Plebe Rude levam ao palco o álbum O Concreto Já Rachou, que completa 40 anos. Também na sexta, Selmar apresenta seu álbum Dindinha. E no sábado tem Alessandra Leão e também a banda Cidade Dormitório. Domingo é a vez de Lena Bauli. No Sesc 14 Bis, sábado e domingo, dias 16 e 17, tem Amaro Freitas Trio, com convidados. É de graça, mas tem que reservar o ingresso. No Sesc Campo Limpo, sexta-feira tem Célia Sampaio, enquanto no Vila Mariana, Tony e o filho Lincoln Tornado levam ao palco a Black Music Brasileira. No Sesc Pinheiros, quarta-feira que vem, Ana Cacimba e sábado e domingo, Agnes Nunes. Bom, e agora vamos aos shows desta quarta-feira. Eu começo pelo Marcelo Genesi, que vai estar no Blue Note da Paulista, com ingresso a R$ 70,00 meia entrada. No Bona, o espetáculo Pessoal do Ceará, meio século depois, traz Paula Tesser, Soledad e Jonathan Doll. Eles vão interpretar canções que revelaram na década de 70 nomes como Belchior e Fagner. Meia entrada a R$ 70,00. No Salão da Casa de Francisca, terá Frevo de Olinda, no show Fios de Choro e Orquestra Abafa. Meia entrada a R$ 44,00. E eu encerro com o Fino da Bossa, que recebe hoje o cantor e compositor carioca Daniel Inhatali, que vai lançar aqui em São Paulo seu álbum Antes do Sol. Participação de Lucinha Turnbull e Ana Sartori. A casa fica na Avenida Faria Lima, 473. Couvert artístico, R$ 100. Bom, eu fico por aqui, desejo uma ótima escolha, uma boa programação para todo mundo e amanhã estarei de volta com o que acontece em São Paulo. Até lá!
1: Muito bom, Leandro. Valeu mesmo e até amanhã.
2: É isso aí. Por aqui a gente continua com música dos artistas que Leandro Martins trouxe na nossa agenda. A gente abre essa sequência que vai ter Alessandra Leão e Agnes Nunes com Alaide Costa e Amaro Freitas.
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0: Ouvimos Agnes Nunes, dela mesma, Última Dança. Antes, Alessandra Leão, Boa Hora. Teve ainda Alaide Costa e Amaro Freitas, de Max Nunes e Laércio Alves, Bandeira Branca. Agora em São Paulo, 4h54. A brisa que chega do mar traz nuvens neste fim de tarde, mas sem previsão de chuva. O Centro de Gerenciamento de Emergências informa que a quarta-feira vai terminar com o tempo estável e temperatura em queda. Amanhã o tempo continua com a influência da massa de ar seco que afasta a chuva da Grande São Paulo. A quinta-feira deve ser ensolarada, com mínima de 17 graus na madrugada e máxima de 29 no começo da tarde.
1: E atualizando a situação do transporte público sobre trilhos, de acordo com a CPTM, o metrô, a TIC Trens e a Motiva Trilhos, as linhas de trem, metrô e monotrilho operam dentro da normalidade neste momento em São Paulo. E o Tarde Nacional desta quarta-feira está terminando, mas volta amanhã às 15h, aqui na Rádio Nacional 87,1 em São Paulo, na internet em radios.ebc.com.br e no aplicativo Rádios EBC. Eu, Roberto Camargo, desejo a você, Vitor, e ao nosso ouvinte um ótimo fim de tarde e uma noite maravilhosa.
0: Valeu, Roberto, para você também e para você que nos ouve. Ótima noite. A gente volta amanhã às 15h para encerrar. Vamos ouvir Marcelo Genesi, que logo mais estará no Blue Note, lá na Paulista. Por aqui ele chega com um show de estrelas, agora 4h56. Beijo, abraço e até amanhã.
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2: Agora são 5 horas em Brasília. Boa tarde para você. Eu sou Bianca Paiva e este é o Nacional Notícias, com o destaque do momento. A notícia agora é boa para quem planeja fazer uma obra para melhorar a própria casa. É que o programa Reforma Casa Brasil teve mudanças nas regras. Regras que foram aprovadas pelo Conselho Monetário Nacional e que devem facilitar o acesso ao financiamento. A repórter Sayonara Moreno explica tudo para a gente.
3: Juros reduzidos e prazos ampliados. Essas são as mudanças aprovadas pelo Conselho Monetário Nacional para o programa Reforma Casa Brasil, para financiamento em melhorias habitacionais. As medidas foram anunciadas pelo Ministério da Fazenda como forma de aliviar o bolso das famílias, já que com o programa as prestações diminuem. O Reforma Casa Brasil é uma modalidade do Minha Casa Minha Vida, voltada para famílias que já têm casa própria, mas querem reformar o imóvel, por meio de recursos do Fundo Social. A decisão do CMN reduz a taxa de juros para 0,82%. Antes, podia chegar perto dos 2%. O número de parcelas também aumentou, de 60 para 70 meses, causando uma redução no valor mensal. Em meados de abril, o governo federal havia anunciado um incremento de 20 bilhões de reais este ano para o Minha Casa Minha Vida. Na ocasião, foi divulgada a expansão do Reforma Casa Brasil. A renda máxima das famílias que podem financiar a reforma do imóvel subiu de R$ 9.600 para R$ 13.000 reais. Outra alteração foi no teto do valor contratado para reformas, de R$ 30.000 para R$ 50.000 reais.
2: Essa foi a Sayonara Moreno trazendo as novidades do programa Reforma Casa Brasil. 5 horas e 2 minutos, Nacional Notícias. Mais informações às 6h30 no Repórter Nacional. Espero você.
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8: Olá, amigos e amigas, muito boa tarde, são 5 horas e 4 minutos. Está começando É Tudo Brasil, ao vivo pela Rádio Nacional. Seguimos do Rio de Janeiro, em 87.1 FM e 1130 no AM, para os ouvintes de São Paulo, Brasília, no AM 980, São Luís, Recife, Amazônia, em ondas curtas, Alto Solidariedade.

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Eu sou Luciana Vale, ficamos juntinhos até às 6 horas com trabalhos técnicos hoje de Rui Franklin, trazendo lançamentos, bate-papo e muita música brasileira. Quarta-feira, 6 de maio de 2026, é Tudo Brasil abrindo a programação hoje com uma performance inédita, protagonizada por dois grandes artistas cearenses, amigos de longa data, Fagner e Falcão. No final do ano passado, eles gravaram um dueto, é uma nova versão da música Beleza, composta por Fagner e Antônio José Barros, José Soares Brandão, melhor dizendo, conhecido como Brandão. Essa música é de 1979 e ressurge agora com a assinatura de Rick Bonadio, um dos produtores mais influentes do país, neste encontro que une a interpretação visceral de Fagner com um Falcão sério e sensível, né? Na sua nova versão artística, bem diferente do que a gente conhece, né? Com aquele humor característico. Beleza é o nome da canção. Ganhou vídeo de animação assinado por Alex de Flávio. Vale a pena conferir porque é muito fofo. A música tá aqui para você no É Tudo Brasil, com Fagner e Falcão.

Maravilha 2026, que vai rolar aqui no Rio de Janeiro, nos dias 7, 8 e 9 de agosto, no Jockey Club, na Zona Sul do Rio. Caetano Veloso, Emicida e os Paralamas do Sucesso estão entre os destaques do Festival Doce Maravilha. São os principais nomes, claro, mas também foram confirmadas apresentações do Cortejo Afro, Margarete Menezes, em parceria com Lued de Luna, shows de Fala Mansa e Juan Vaqueirinho. A proposta do Doce Maravilha é reunir diferentes estilos e regiões da música brasileira num mesmo palco, com destaque para encontros inéditos entre artistas. Aqui no É Tudo Brasil, a gente traz Caetano Veloso para você.

0: 5:15 no Rio de Janeiro. É Tudo Brasil ao vivo até às 6 aqui na sua Rádio Nacional.
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0: No É Tudo Brasil desta quarta-feira, eu apresento para vocês uma ideia diferente do que comumente a gente traz aqui para os nossos ouvintes, que é a produção musical como a gente conhece na sua concepção, né? Da música como produto de consumo que flui, né, nos ouvidos e traz para a gente diferentes sentimentos, sensações, energias. Hoje a gente vai falar também de sentimentos, sensações e energias, mas através de um outro tipo de sonoridade, né? Através de sons que oferecem experiências relaxantes e acessíveis, propondo às pessoas enfrentarem dificuldades, por exemplo, para dormir, né? Para se concentrar, para meditar. A gente está falando de promoção do bem-estar. Quem conversa com a gente é o Daniel Sander, que idealizou um selo. Ele tem uma gravadora, a Sleep Tales, que promove exatamente esse tipo de sonoridade, tecnologia. Vamos conhecer melhor, então, qual é a proposta do Daniel Sander, né, para promover o bem-estar, né, para todas as pessoas que hoje precisam relaxar. Daniel, prazer falar com você, tudo bem? Daniel, você está com a gente? Acho que a gente perdeu o contato com o nosso entrevistado. Daniel, você pode me ouvir?
1: Oi.
0: Oi, agora sim Daniel está com a gente. Você conseguiu ouvir a minha introdução?
1: Não consegui ouvir.
0: Eu falava dessa proposta da gente trazer para a vida das pessoas mecanismos, né, de relaxamento, de experiências sonoras, né, que tragam bem-estar para as nossas vidas. Uma proposta que você apresenta através do selo Sleep Tales. Vamos falar um pouquinho Isso. dessa ideia, quando que ela surgiu. Depois a gente fala da trilogia gravada na Amazônia, né, através do Sleep Tales, para entender melhor como é que as pessoas acessam, né, essa plataforma que você está desenvolvendo, enfim, ou o selo que oferece diferentes sonoridades. Tudo bem, Daniel?
1: Claro.
0: Boa tarde.
1: Tudo bem. Boa tarde, Luciana. Muito obrigado. Então, o projeto, ele surgiu, na verdade, em 2022. E a minha ideia era, quando a tecnologia Dolby Atmos começou a virar uma tecnologia que as plataformas de música começaram a ir e buscar, né, tipo a Apple Music, a Amazon Music, enfim. Algumas plataformas começaram a aderir esse novo formato, que é basicamente, para quem não conhece, você ouvir no seu headphone ou numa soundbar, uma coisa assim.

0: E você ouvir esse som como se ele fosse 360, apesar da fonte que você está ouvindo não necessariamente ser 360. É uma tecnologia muito, muito nova, né? E muito recente.
1: É, mas assim, é para fazer o ouvinte compreender o que que é ouvir um som em 360. Explica para gente.
0: Ah, perfeito. Quando a gente está ouvindo no headphone, a gente está ouvindo basicamente na esquerda e na direita. Então a gente tem dois canais de som que vêm para os nossos ouvidos e nisso a gente ouve a música ou os sons, enfim, como a gente ouve no headphone ou numa caixa de som convencional. Quando a gente ouve nesse universo 360, mesmo que venha só na esquerda ou na direita, você consegue ouvir sons como se estivessem vindo atrás de você, em cima, na sua frente e em todo esse realmente não, ele não sente mais que é um só esquerda ou direita. Você sente como se fosse realmente uma imersão naquela paisagem sonora ou naquela música.
1: Sim, é como se
0: Então
1: você
0: você realmente
1: tivesse
0: tem a impressão.
1: cercado, né, por essa sonoridade em toda a periferia desse espaço, desse ambiente, né?
0: Exatamente. Então coloca o ouvinte no centro, de fato, como se estivesse num ambiente em que você tem o som acontecendo completamente ao redor de você, e não só nessa forma de ouvir em esquerda e direita.
1: Sim. É uma experiência individual, né? Assim, coletivamente a gente poderia dizer, ah, eu estou na sala de estar do meu dentista ouvindo algo parecido, né? Muito relaxante, mas não há essa integração, né? Do indivíduo aos efeitos provocados por aquela sonoridade, né?
0: Então, ele até poderia ter, mas aí precisaria ter uma tecnologia adequada, né? Para se algum ambiente, por exemplo, uma sala, um consultório, ou então não sei, na casa de alguém, se alguém quiser ter essa experiência, ela precisa colocar, aí sim precisaria de outras caixas, né? Outras caixas de som. Apesar de que tem muitas caixas de som e tecnologias hoje, como eu falei, algumas barras de som daquelas que vêm na TV, ou então headphones de algumas marcas, eles oferecem essa tecnologia nativamente. Então você consegue ativar no seu celular ou no seu computador para ouvir nessa tecnologia que é o Dolby Atmos. Então é uma experiência individual se você colocar o headphone, mas se tiver uma sala preparada para isso, dá para todo mundo ouvir da mesma forma com essa experiência sonora, assim.
1: Entendi. Vai depender enfim, do interesse de cada um, né? De
0: Claro, claro.
1: compartilhar essa experiência ou não compartilhar essa experiência. Falando em experiência, Daniel, você vem da área da música, da produção musical?
0: Sim, eu sou produtor musical. Trabalho com produção já há 6 anos e já era músico antes mesmo de começar a produzir. E comecei a me interessar muito por esse formato em Dolby Atmos, porque esse meu trabalho que eu tenho, que inclusive culminou nos Leap Tales, né, que é o meu trabalho artístico, chamado Colors in the Dark, ele é um trabalho que tem como foco o relaxamento, o foco também, e o combate à insônia, ao estresse, e a música instrumental. Eu sempre tive vontade, antes dessa tecnologia, de ouvir como minha música soaria num ambiente 360, né? Como eu estava explicando. E quando veio essa tecnologia, obviamente eu me interessei absurdamente por aprender tudo sobre ela.
1: É porque na tua proposta você trabalha, pelo menos nesse momento, os sons da natureza.
0: Sim, nesse projeto especificamente são os sons da natureza, sim.
1: Sim. Você reproduz esses sons da natureza ou você capta diretamente os sons na natureza?
0: Ah, a gente, nesse projeto especificamente, a gente captou os sons diretamente lá na Amazônia. A gente foi com uma equipe para lá e captamos toda essa paisagem sonora imerso em uma casa no meio da floresta que só conseguia chegar de barco a pelo menos 1 hora de Manaus de barco. Foi uma experiência muito de realmente estar lá e captar esses sons de fato acontecendo naquele momento, né?
1: Sim, você pensou em Amazônia pela grandiosidade da floresta, obviamente. Alguma particularidade, né? Você poderia ter subido a serra aqui para Lumiar, por exemplo, na beira do rio, fazendo a mesma coisa. Era importante ter a energia desse lugar.
0: Com certeza, uma das ideias do projeto de captação.

0: questão da Amazônia, ela surge de dois lados. Um lado tecnológico, de poder colocar o ouvinte de fato imerso naquela. Como se tivesse imerso naquela situação, então estando no meio da floresta ou no meio da chuva, né? A ideia era conseguir realmente botar com que o ouvinte venha e ficasse imerso naquela experiência, né? Naquele ambiente. Mas a Amazônia, ela é muitíssimo importante para a gente, porque a gente lançou esse projeto no dia 22 de abril, que é o Dia Mundial da Terra. Então é um dia que vem sendo internacionalmente falado como um dia de conscientização pela preservação do meio ambiente, que vem falando de como na nossa que para conscientizar as pessoas da nossa relação com a natureza ser uma relação mais saudável, tanto para a gente quanto para a natureza, né? Principalmente para a natureza também. E nesse sentido, a Amazônia é um símbolo internacional da preservação ao meio ambiente.
1: Sim.
0: Globalmente falando, a gente ouve no mundo inteiro quão importante, né, tipo, preservar o meio ambiente, e se fala de Amazônia. Então, foi muito importante a gente trazer para esse primeiro projeto com essa bandeira também da preservação do meio ambiente, como é importante, né, que muitas vezes as pessoas na rotina, principalmente nas grandes cidades, perdem um pouco daquela conexão com a natureza, né? Então era importante trazer essa natureza para os ouvintes que também moram em grandes cidades e que estão querendo se conectar um pouco mais também, e ao mesmo tempo traz essa bandeira, essa preservação do meio ambiente a nível global, né? Então trazendo a Amazônia como
1: Símbolo,
0: o
1: né?
0: principal símbolo, e
1: É.
0: para todo mundo, né,
1: Sim.
0: que possa querer entender como é que é estar lá,
1: Sim. Símbolo de
0: pelo menos em
1: força
0: um
1: também,
0: grau.
1: né? Ela resiste ao desmatamento, ela resiste às queimadas, enfim, resiste ao garimpo ilegal, né? Resiste a tantos
0: Pois é.
1: fatores. É. Bom, Daniel Sander, conversando com a gente aqui na Rádio Nacional. É Tudo Brasil hoje apresentando o projeto do selo Sleep Tales, desenvolvido pelo Daniel, né, com uma tecnologia inovadora, enfim, que proporciona experiências sonoras relaxantes e acessíveis. Lançado no Dia da Terra, 22 de abril. Daniel, você teve feedback das pessoas que já conhecem o projeto, que já tiveram a oportunidade de relaxar ao som da natureza?
0: Sim, os feedbacks foram maravilhosos, assim, porque primeiro de tudo é muito trabalho, né, fazer tudo isso, levar uma equipe para a Amazônia. Então é um projeto que já tem um tempo para ele conseguir acontecer, mas os feedbacks são maravilhosos, assim. As pessoas estão Eu já recebi muitas mensagens de gente falando que conseguiu dormir, que gosta, por exemplo, de dormir com barulho de chuva, mas que no barulho de chuva da Amazônia ainda tem um pouquinho daquele um passarinho cantando lá no fundo, né, quando tá no álbum da chuva que a gente fez. Então tem muita gente que tá trazendo como, assim, como foi, cara, tá ajudando muito as noites de insônia, principalmente pra insônia, né?
1: Deixa eu ouvir um pouquinho esse som da chuva.

0: Eu só não posso dormir agora durante o programa.
1: Mas é relaxante, né?
0: Bastante, bastante.
1: E isso que a chuva, assim, talvez dos três álbuns, a gente fez três álbuns, né? Um álbum que era Amazônia, com os sons do dia da Amazônia. Um de noite, com os sons da noite da Amazônia. E um na chuva, como é que é a Amazônia na chuva. Então, muitas vezes da chuva, claro, é uma chuva bem relaxante. Mas em alguns áudios você consegue ouvir os animais no fundo. Mas nos outros você ouve muito claramente, assim, o passarinho passando aqui na direita até a esquerda. E aí daqui a pouco tem um sapo que parece que tá atrás de você. Enfim, tem coisas muito, muito interessantes que a gente conseguiu captar.
0: Sim,
1: e as pessoas estão adorando.
0: E a imaginação tá aí a serviço dessa experiência, né? Tudo que
1: com
0: você
1: certeza.
0: Pode vivenciar, né? Só de imaginar. É fantástico. São três álbuns, portanto, disponíveis em todas as plataformas de streaming. Amazônia Sun, Amazônia Moon e Amazônia Rain.
1: Exatamente. É importante falar, assim, claro, né? Estamos falando em rádio nacional. E os nomes estarem em inglês, a grande motivação também é trazer essa representatividade do Brasil para o mundo, né? A gente é um selo musical, mas também de sons.

0: bem-estar, que a gente trabalha muito no mundo, então era muito importante para a gente trazer essa bandeira, para também os ouvintes que a gente tem no mundo, de entender o que está acontecendo aqui no Brasil e trazer eles para essa atmosfera nossa também, né? Então, por isso que os nomes acabam sendo em inglês. E uma coisa que é importante comentar, que eu acho que eu acabei não comentando, apesar de ter a tecnologia do Dolby Atmos, então o áudio espacial, né, essa sensação de que você está ouvindo, está imerso no lugar, mesmo quem não tem essa tecnologia também pode ouvir em estéreo normal. Ela funciona, tipo, claro, não vai ter esse detalhe, mas qualquer pessoa pode ouvir esses álbuns e relaxar e dormir e conseguir focar e se sentir imerso da mesma forma. Claro que a experiência é claro que a experiência é muito mais legal quando você tem esse
1: Dolby Atmos.
0: É uma tecnologia da Dolby e aí Atmos de atmosfera, né? Então,
1: sim.
0: Mas pode chamar de áudio espacial também.
1: Áudio espacial,
0: não tem
1: bom.
0: Problema.
1: Ok.
0: Áudio espacial é bom.
1: Essa é uma tendência que já vem caminhando no mundo há bastante tempo, né? Chegou ao Brasil, também não chegou agora ao Brasil, mas a diferença é que hoje você oferece isso em catálogos, vamos chamar assim, né? Você tem as playlists onde você pode escolher aquilo que você quer na hora de dormir, enfim, na hora de estudar, na hora de trabalhar, né? Como, né? Para desacelerar o ritmo da vida. Isso está disponível em várias plataformas de áudio dessa forma?
0: Sim.
1: Em Dolby Atmos?
0: Sim, com certeza. A gente tem... não são todas as nossas faixas que estão em Dolby Atmos, até porque a gente já lançou muita faixa antes mesmo dessa tecnologia ser tão difusa, né? Mas a gente tem muitas das nossas faixas estão em Dolby Atmos, sim, nesse áudio espacial. E a gente tem nossas playlists de fato para dormir, para focar. Por exemplo, a gente tem uma playlist de banho relaxante, sabe? Que depois daquele dia super estressante, que você quer dar uma desacelerada para voltar aqui para um ambiente de lazer de casa, tem playlist para isso também. A maior parte delas é com música. Não com sons da natureza, mas agora a gente também tem playlists de sons de chuva, de sons de pássaro, tudo isso com o intuito de relaxamento, de anti-estresse, anti-insônia, né, anti-ansiedade.
1: Entendi. De qualquer forma, mesmo sendo um material musicado, vamos chamar assim, ele não é cantado, né?
0: Ele
1: é todo instrumental.
0: Sim. Sim, não tem letra. Se tem voz nas músicas, em algumas músicas, é mais como uma melodia e não como uma letra. Não tem algo sendo falado com letras, né?
1: Sim.
0: É só com a sensação mesmo e...
1: Entendi.
0: Pra trazer essas emoções e esse relaxamento pro ouvinte.
1: O bacana dessa proposta é você permitir que as pessoas se conectem com elas mesmas, né? Assim,
0: exatamente.
1: Se voltem para si mesmas, buscando sua essência, né? Se vendo com mais profundidade também, se conhecendo melhor, né? Parando, né? Alguns momentos do dia para refletir sobre isso, de forma consciente ou até viajando um pouco, né? Vamos dizer assim, liberando um pouco a mente para onde ela quiser seguir de alguma forma, mas é você conectado, né, a esse coração, a alma, não sei como chamar, mas enfim, a esse eu profundo, isso é que é bom.
0: Sim, com certeza, e eu já ouvi muita gente falando que adora meditar mesmo com as músicas, por exemplo, né, de uma, digamos assim, numa intenção mais ativa de se conectar com o eu, né, com eu mesmo, né, com o nosso ser, através da música, através dos sons. Tem até uma curiosidade que eu já... Teve gente que eu já ouvi de história, gente que me falou que adora ouvir a playlist que é pra dormir correndo na rua. Aí eu fiquei meio assim, cara, como... Nem eu consegui imaginar isso, né? Tipo,
1: uhum.
0: que tava fazendo. E
1: o
0: aí
1: corpo
0: falou,
1: num
0: assim,
1: ritmo
0: porque...
1: e a cabeça em outro, né?
0: Exatamente, porque a pessoa falou assim, eu tenho tanto estresse durante o dia que quando eu tô correndo eu quero relaxar. Então é quase meditativo colocar um som que é tipo super... introspectivo, né, que tem essa sensação de relaxamento na mente, uhum, enquanto eu corro. E eu gosto de ouvir rock pra correr, né? Então eu gosto de ouvir música bem agitada, assim.
1: Sim.
0: Mas eu achei engraçado, e aí isso me,

0: me mostrou um pouco que cada um pode dar o seu uso de fato, sabe, para esse tipo de música e tipo de som. Não é uma coisa só, ah, funciona para dormir, então eu só vou dormir com isso. Não, às vezes funciona para várias outras coisas. O importante é cada um também achar o seu próprio
1: Claro,
0: momento, assim.
1: claro, não é bula de remédio. Muito bom.
0: Exatamente.
1: Daniel, quem quiser conhecer mais da Sleep Tales, procure informações nas mídias sociais.
0: Com certeza, a gente tem Instagram, tem TikTok, tem no YouTube. No YouTube eu acho legal, porque no YouTube não só é um momento de conhecer mais, mas também já tem as próprias músicas, né, com vídeos também, relaxantes e tal lá. E mas para quem ouve, por exemplo, no Spotify, na Apple Music, na Amazon Music, na Deezer, a gente tem nossas playlists lá também e todo esse material lá também. Então, é quem quiser ouvir, pode facilmente ir na plataforma que mais ouve música e ouvir lá. Mas quem quiser conhecer mais também, pode até entrar em contato com a gente, falar alguma coisa. Aí, com certeza, pelo YouTube ou pelo Instagram é o melhor lugar.
1: Você é o Daniel Sander no Instagram. Ou você está
0: Ah,
1: falando da Sleep Tales?
0: pode procurar por Sleep Tales.
1: Ah,
0: Lá
1: tá.
0: a gente tem oficialmente também lá
1: O
0: o Sleep
1: perfil.
0: Tales, né?
1: Maravilha.
0: Isso.
1: Daniel, obrigada pela participação com a gente aqui na Rádio Nacional. Parabéns pela iniciativa, né, levando bem-estar para as pessoas. E que você consiga continuar, seguir desenvolvendo aí, outras ferramentas, né? Que façam as
0: Oh, muito.
1: pessoas se conectarem mais consigo mesmas.
0: Com certeza, Luciana, muito obrigado. Eu que agradeço pela participação, tá? Muito obrigado. E é isso. Se eu puder, só uma última palavra para todo mundo que está ouvindo. Recomendo que quem não faz isso ainda, procure tirar um tempinho do dia, que seja 10 minutos, para botar uma música relaxante e fazer alguma coisa que gosta, para ver o quanto isso pode melhorar de fato, assim, tipo, o humor, o estresse.
1: A ansiedade, que é o mal da humanidade.
0: Ah,
1: Com
0: pois é.
1: certeza.
0: Eu sou muito ansioso e me ajudou muito, então.
1: Você é o garoto propaganda, né? É a
0: Com
1: alma do
0: certeza.
1: negócio e o garoto propaganda ao mesmo tempo.
0: Sim.
1: Tá certo. Daniel, parabéns mais uma vez e obrigada pela entrevista.
0: Pô, muito obrigado a você, Luciano.
1: Tudo de bom.
0: Pra você também.
1: Valeu, um abraço.
0: Abração.
1: A gente escuta um pouquinho aqui desse trabalho do Daniel, o Amazônia Moon, né? Pensando ali, né? Naquele sossego, na paz, no silêncio, nas sensações, nas melhores sensações, né? Que essa imagem da Lua pode trazer para gente, da imagem e os sons ambientes, né? Da nossa atmosfera, dessa terra

0: depois desse breve cochilinho, é tão bom a gente perceber a importância de distinguir o que é música do que é barulho, né? A gente faz um programa aqui de música, trazendo intérpretes, compositores, autores de diferentes estilos, gêneros e partes do país, tentando aproximar o nosso público, o nosso ouvinte, de uma sensação prazerosa, gostosa de ouvir música, né? E nunca barulho. Enfim, vamos seguindo para o Centro-Oeste? Vem aí Fátima de Mello.
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0: O destaque da Nacional FM de Brasília hoje é um duo de cavaquinho e violão, um encontro de cordas que vem dando certo há 20 anos. É tudo Brasil com o melhor do instrumental. É Brasília na Rádio Nacional.
2: Olá, ouvintes do É Tudo Brasil. Eu sou Fátima de Mello, direto aqui do estúdio da Rádio Nacional FM em Brasília, trazendo aí mais destaques musicais da região Centro-Oeste. O cavaquinista Nelsinho Serra e o violonista Augusto Contreiras lançaram o EP Encontro de Cordas no dia 25

0: 5 de abril de 2026. O trabalho instrumental celebra aí mais de 20 anos de parceria. Augusto Contreiras participou do grupo Choro Livre, enquanto Nelsinho Serra atua como professor da Escola Brasileira de Choro. Com raízes no chorinho e no samba, o novo projeto percorre a bossa nova e destaca o diálogo entre o violão sete cordas e o cavaquinho, dois instrumentos fundamentais da música brasileira. Agora, Nelsinho Serra deixa um recado para a gente.
1: Olá, ouvintes da Rádio Nacional. Eu sou Nelsinho Serra, músico aqui de Brasília. A gente acabou de lançar o EP Encontro de Cordas. Eu e meu amigo violonista sete cordas, o Augusto Contreiras. Agora vocês vão ouvir Rio, de Roberto Menescal. Quando der, dá um confere. Vai nas plataformas digitais e procure Encontro de Cordas, Nelsinho Serra e Augusto Contreiras. Um abraço, pessoal.
0: Feito o convite, vamos ouvir Rio, de Roberto Menescal. Sobe o som.

0: 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Gente, até a próxima.
1: No Rio de Janeiro são 5 horas e 43 minutos.
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1: Com a participação de Hugo Esteves, da TV Pernambuco, afiliada da EBC, hoje a gente vai conhecer Dudu do Acordeon, artista de Recife, que se apaixonou pela sanfona aos 16 anos. Boa tarde, Hugo.

0: Boa tarde, amigos da Rádio Nacional. No ar, mais um É Tudo Pernambuco. Hoje a gente tem o prazer de receber um artista que carrega o som da sanfona com identidade e tradição. Direto do Recife para o mundo, ele que mistura forró, frevo e a força da cultura nordestina em cada acorde. Eu tenho o prazer de conversar agora com Dudu do Acordeon. Dudu, boa tarde, obrigado pela tua participação. Como é que tá, amigo? Tudo bem?
1: Boa tarde, meu amigo Hugo Esteves. Boa tarde a todos da Rádio Nacional. E olha, já gostei do nome do programa, viu? É Tudo Pernambuco. Para mim é uma honra estar aqui com você essa tarde.
0: Bom, Dudu, você é considerado um menino prodígio. Como é que foi esse teu primeiro contato com a música, propriamente com a sanfona? Como é que foi essa ligação?
1: Bom, eu sou de uma família de artistas. O meu tio, o irmão do meu pai, né, o Coronel do Gero, de Caruaru, antigo comediante, tinha os seus causos, né? Mas também cantava forró. Tinha canções forró, arrasta-pé, shots. E o tio da minha mãe é de Aliança, terra do mestre Salustiano, que é o tio Inácio, tocava sanfona. Então, meu primeiro contato foi em Caruaru, eu tinha 8 anos de idade, vi minha prima tocando teclado. Fiquei maravilhado e meu pai comprou um teclado para mim. E sempre fui apaixonado pela cultura nordestina. E aos 16 anos, vi o tio da minha mãe lá em Aliança tocando sanfona. Disse, rapaz, quero aprender esse negócio aí. Isso é fácil, não, que tem esses botãozinhos preto aí. Isso é fácil. Vamos aprender, enfim, estou aprendendo até hoje.
0: Dudu, suas referências são grandes nomes do forró. Lógico que a gente pode deixar de falar de Luiz Gonzaga, Dominguinhos. Como essas pessoas influenciaram o teu trabalho?
1: Pois é, Luiz Gonzaga e Dominguinhos são dois gênios, né, da música popular brasileira que influenciam não só as pessoas que cantam forró, que gostam do forró, mas também tantos outros gêneros, né? Pra você ver a grandiosidade desses dois caras. Luiz Gonzaga, infelizmente, eu não tive a oportunidade de conhecê-lo pessoalmente. Ele partiu, eu tinha de 2 para 3 anos. Mas a gente estuda aquilo que ele criou, né? As suas composições, as suas invenções, inclusive, como o próprio trio Pé de Serra foi uma criação do Luiz Gonzaga, o jogo de fole, enfim, todo esse legado. E Dominguinhos é o sucessor de Luiz Gonzaga. Já com ele e com o Dominguinhos, eu tenho a oportunidade de conhecê-lo pessoalmente, da gente tocar junto, da gente conversar, de eu sentir aquela pureza, aquela paz, aquela simplicidade, aquela genialidade mais de perto. A gente gravou junto em 2008 a música A Rede Véia, inclusive foi gravada pelo Coronel do Gério, por Luiz Gonzaga. E eu tive essa oportunidade da gente gravar junto, então eu consegui ter esse privilégio de ter essa participação com ele, de conversar, de homenageá-lo em vida, de tocar para ele, de bater aquele papo. E com certeza essas são duas fontes que nos inspiram a cada dia e que fazem a gente levar o nosso trabalho adiante.
0: Quais foram os países, Dudu, que você já levou a música nordestina, o som da tua sanfona? E o que te marcou mais nessas experiências fora do país?
1: Eu tive a oportunidade de levar nossa música, nossa arte, nossa cultura para 3 países. França, Inglaterra e Angola. Foram 3 experiências maravilhosas, cada uma com sua peculiaridade. A primeira foi a França, em 2008. Fui com o cantor caruaruense Herberto Lucena, grande cantor de Coco de Roda. E lá a gente participou de mais de 10 festivais de música, passamos 33 dias lá. E o interessante de lá é que tinha outros países também participando dos festivais. E a delegação do Brasil era que tinha menos gente. Tinha sanfona, Zé Bumba, triângulo e cavaquinho. Em compensação, era a que mais animava. Realmente a música brasileira é diferenciada, é contagiante. E o pessoal, apesar de não entender, né, o português, mas dançava e realmente se entregava à nossa cultura. E depois eu fui para Angola, em Angola em 2010, 2012, 2014. Lá o pessoal, né, fala português e já tem a ginga ali, né, o molejo do brasileiro. Inclusive tinha ritmos muito parecidos com o nosso, né? O forró lá tem um ritmo chamado kizomba, muito parecido. É, tem um ritmo lá chamado semba, que é parecido com samba. Tem um ritmo parecido com o brega, que é a tarraxinha. Então lá o pessoal, além de entender o que a gente cantava, tinha um molejo de dançar, né? E o terceiro país foi a Inglaterra. Realmente foi muito legal também a viagem para a Inglaterra. E o interessante é que lá antes do show de forró tinha aulas de forró. Então, por mais que eles não entendessem o que a gente falava, né, por ser outro idioma, mas eles tinham aquela aula de forró antes do show. Então, na hora do show, eles colocavam em prática o que aprendeu nas aulas. Enfim, três experiências maravilhosas e que, graças a Deus, graças à nossa música, ao dom que Deus me deu, tive a oportunidade de viver essas experiências.
0: Bom, o que eu fiquei sabendo é que você também tem um trabalho fortíssimo na música religiosa. Como é que é essa parte da tua carreira com a música religiosa?
1: Isso, Hugo. Inclusive, nós temos o nosso show religioso. É, eu sou católico e eu digo que eu não sou um artista católico, eu sou um católico artista, porque eu comecei na igreja, comecei tocando na igreja com 8 anos de idade. E eu sempre digo que a nossa fé, Deus tem que estar na frente de tudo. E comecei com 8 anos tocando nas missas e no grupo de terceira idade da minha avó, chamado Rosário de Maria. Fui crescendo, comecei a tocar nos grupos jovens. E aos 16 anos, quando eu comecei a tocar sanfona, comecei a fazer shows nas quermesses, nos forrós paroquiais, inclusive cantando músicas da igreja em ritmo de forró. Então, eu sempre digo, né, que o nordestino tem uma religiosidade e uma fé mais aguçada, porque a nossa devoção, a Nossa Senhora, a nossa fé está bem próxima ali à nossa cultura, né? Luiz Gonzaga cantou para Frei Damião, eternizou a música Ave Maria Sertaneja. Enfim, por aqui passaram o próprio Frei Damião de Bozano, o Padre Cícero. Nós temos uma santa sanfoneira, né? Irmã dos pobres, baiana. E eu sinto meio privilegiado em poder unir, né, a minha fé e a minha cultura e levar a palavra de Deus para o ouvido e para o coração das pessoas.
0: 20 anos de carreira em 2026. O que é que você está preparando para celebrar este ano de ouro, hein, Dudu?
1: Pois é, Hugo, são 2 décadas aí dedicadas à nossa cultura, à nossa arte, vivendo da música, vivendo para a música, pela música. Eu acredito muito no poder de transformação da arte e a gente vai tentando melhorar a vida das pessoas, né, com a nossa música, com as nossas tradições. E olha, são tantas ideias que eu acho difícil colocar em prática em um ano só. Mas eu vou lançar canções inéditas, canções que fizeram parte desses 20 anos de carreira, com participações especiais. Inclusive, a gente iniciou o ano lançando um clipe da música de minha autoria chamada Vem Folia, com participação de Homem Rush. Então vão ter várias participações especiais durante esse ano de grandes artistas. E também pretendo, no final do ano, fazer um show para eternizar esse momento e gravar esse show, né, fazer um audiovisual para justamente comemorar esses 20 anos de carreira.
0: Dudu, quero te agradecer por esse bate-papo maravilhoso. Para encerrar, deixe uma música para os ouvintes da Rádio Nacional. Na sequência, Tudo Pernambuco. E, ao mesmo tempo, suas redes sociais para quem quiser te acompanhar. Obrigado, Dudu. Um beijo no teu coração.
1: Valeu, Hugo. Eu que agradeço pelo convite. Parabéns por esse lindo programa. Eu acho que o nosso público, os nossos artistas, precisam de mais programas assim que valorizem a nossa arte, a nossa cultura, a nossa tradição. Obrigado a todos da Rádio Nacional. E olha, vamos ouvir agora então uma música que faz parte da minha história e a gente gravou em 2014, uma canção chamada Do Litoral Sertão, autoria do nosso queridíssimo André Rio. E quem puder, segue aí Dudu do Acordeon no nosso Instagram, @DuduDoAcordeon. Também segue a gente lá no YouTube, se inscreve no nosso canal, Dudu do Acordeon.

acordeon direto do Recife para você, aqui no É Tudo Brasil. 5h57 antes da minha despedida, um convite interessante aqui da FUNARTE, a Fundação Nacional das Artes, para você que gosta de garimpar raridades em vinil. A Livraria Mário de Andrade, que fica no Palácio Gustavo Capanema, no centro do Rio de Janeiro, é vinculada à Fundação Nacional das Artes e abriga um acervo que vai além dos livros. O público tem à disposição vinis raros, produzidos ou distribuídos pela FUNARTE ao longo das décadas de 1970 e 80. Né, com registros fundamentais da música brasileira, por exemplo, Pixinguinha, Camargo Guarnieri, Alberto Nepomuceno, Guerra Peixe, José Maurílio, Maurício Nunes Garcia, projetos de música erudita, música popular, tradições culturais brasileiras, enfim, um vasto acervo, né, de discos raros. Com registros históricos também, composições apresentadas na Bienal de Música Brasileira Contemporânea, né? Um marco na criação da música de concerto no país. Então, para você do Rio de Janeiro, fica essa dica. Livraria Mário de Andrade, ela foi reaberta ao público em novembro do ano passado, no Palácio Gustavo Capanema, no centro do Rio de Janeiro, de segunda a sexta-feira, de 10 da manhã às 6 da tarde. Se eu pudesse pedir algo mais. Eu, Luciana Vale, fico por aqui. É Tudo Brasil. Volta amanhã a partir das 5.

0: Muito boa noite para você ligado aqui na Rádio Nacional, 18 horas, está no ar no Mundo da Bola, o programa que tem trabalhos técnicos de Rui Franklin e Roberto Barrucho e a produção executiva de Luiz Ferreira e Wagner Gomes. Hoje é quarta-feira, dia 6 de maio e a gente começa esse No Mundo da Bola com...
1: O que vem por aí?
0: E o que vem por aí é mais um jogaço da Copa Libertadores da América aqui na sua Rádio Nacional. A partir das 9h15 da noite, a emissora mais querida do Brasil abre o show de bola nacional para as emoções de Independiente Rivadavia e Fluminense. 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Você também pode acompanhar esse jogão no YouTube da Rádio Nacional, em youtube.com/radionacionalbr. O Fluminense é o lanterna do Grupo C da Libertadores com apenas um ponto ganho em três rodadas e precisa desesperadamente da vitória para seguir com chances de classificação para a próxima fase. Além disso, o tricolor das Laranjeiras também busca quebrar um tabu de quase 2 anos sem vencer fora de casa pela Libertadores. A última vitória como visitante ocorreu no dia 9 de maio de 2024. Na ocasião, o Flu venceu o Colo-Colo por 1-0. Quem vive a expectativa de quebrar mais um recorde na sua extensa carreira é o goleiro Fábio. Assim que entrar em campo, logo mais, o arqueiro tricolor vai quebrar o recorde que era do goleiro Ever Hugo Almeida, um dos maiores ídolos do Olímpia, atingindo o número de 114 partidas pela Libertadores. Fábio comemora mais essa marca e pede atenção ao Independiente Rivadavia logo mais.
2: Bom, primeiramente é uma marca que é um presente, né, que Deus me concede, e fazer parte dessa marca usando a camisa do Fluminense é mais um presente, porque foi uma porta aberta que Deus me concedeu para continuar a minha história, né, e junto com a do Fluminense. Então, a gente conseguiu escrever uma história maravilhosa da conquista da Libertadores, da Recopa, mas nós queremos mais e vamos para esse jogo decisivo com esse pensamento, com muita fé, coragem e dedicação em honrar essa camisa em busca do nosso objetivo, que é conquistar a vitória. E aí sim, junto do nosso torcedor, fazer valer o Maracanã, onde a gente tem histórias maravilhosas de conquistas e que a torcida foi crucial para que a gente pudesse alcançar o objetivo. Então, o primeiro passo é essa decisão aqui para levar os 3 pontos, e decisão tem que vivenciar ao máximo, sentir na pele toda a energia que com certeza nosso torcedor vai estar transmitindo aí, para que a gente possa entrar com gana de querer vencer e fazer por onde vencer esse jogo tão decisivo.
0: Muito bem. E lembrando que você pode acompanhar todas as emoções desse jogão às 9h15 da noite aqui na Rádio Nacional. A narração é de André Luiz Mendes, os comentários de Marcelo Smigo e as reportagens dele, que está aqui comigo, Rodrigo Ricardo. Rodrigo Ricardo, Brenda Balbi hoje aqui nos comentários. Boa noite para vocês. O Fluminense, se perder, não dá completamente adeus, não, mas aí vai passar a depender de outros resultados, né? Importante o Fluminense pontuar hoje, hein? Boa noite, Rodrigo.
3: Boa noite, Luciana. Boa noite, Brenda. Boa noite a todos que ouvem a Rádio Nacional. Um jogo decisivo para o Fluminense. O Fluminense fez um primeiro turno dessa Libertadores muito mal, conquistou apenas 1 ponto, foi em

0: inclusive derrotado pelo Independente Rivadavia dentro do Maracanã. Hoje esse time que não tem a tradição de um River Plate, de um Boca Juniors, mas é considerado o time que vem jogando melhor futebol, sendo mais eficiente, o pequeno Rivadavia, o pequeno grande Rivadavia, que está fazendo o campeonato da sua história, né? É o campeonato mais importante da sua história. Os jogadores fizeram uma grande partida aqui no Maracanã, deram sangue. O que eu posso falar de positivo do Fluminense é a volta do Lúcio Acosta, mas ele volta de uma lesão, deve voltar ainda no banco. Acho que dificilmente começa jogando essa partida. Fluminense, coincidentemente ou não, porque na verdade o Lúcio Acosta era o melhor jogador do seu time, desde a saída dele começou a cair de rendimento. E para piorar, o Martinelli também se machucou. Era quase uma dupla indissociável ali do que fazia essa transição meio de campo-ataque muito rápido. E desde então, os dois, com a ausência dos dois, o Fluminense está oscilando para baixo. E hoje precisa vencer. Um empate ainda dá para sonhar com a classificação, mas a derrota eu diria que é uma tragédia. Mas de positivo a gente tem aí o Fábio, né, batendo mais uma vez um recorde, e agora chegando o Hulk. Vamos ver que essa dupla de veteranos ainda pode dar o tricolor carioca.
1: Brenda Balbi, boa noite para você também, Brendinha. O Fluminense com essa necessidade de pontuar fora de casa, algo que vem sendo raro, né? Para o Fluminense estar aí com esse jejum aí na Libertadores há algum tempo.
2: Pois é, Lu, boa noite para você, boa noite, Rodrigo, e para todo mundo que está acompanhando a gente. E é curioso, né? Porque vai muito bem no Campeonato Brasileiro, terceiro colocado, mas na Libertadores realmente ainda não se encontrou, ainda não conseguiu desempenhar esse futebol que empolga no Brasileirão. É um Fluminense que, concordo com o Rodrigo, perdeu muito sem o Lúcio Acosta. Também não acredito que ele comece como titular hoje, porque tá voltando de lesão, mas é um jogador que faz muito a diferença pro Fluminense ali na meiuca de campo. Então vamos ver como o Fluminense vai conseguir se comportar hoje jogando contra esse Rivadavia fora de casa. Lembrando também que perdeu para esse mesmo adversário no Maracanã, e essa derrota trouxe até rumores de crise em Laranjeiras, mas vamos ver se o Fluminense consegue de fato virar essa chavinha para não ter ali uma terra arrasada na Libertadores nesse ano.
1: Pois é, e olha, depois de uma longa espera, o Fluminense finalmente anunciou a contratação de Hulk. O atacante de 39 anos assinou o contrato até o fim de 2027, mas só vai poder entrar em campo pelo Flusão depois da Copa do Mundo. Em entrevista concedida ao canal do Tricolor das Laranjeiras no YouTube, Hulk explicou por que escolheu aceitar a proposta do Tricolor.
3: Cara, primeiro projeto, sem sombra de dúvidas. A gente sabe que hoje o Fluminense tem um dos principais elencos do Brasil, jogadores multicampeões, jogadores que vêm em uma evolução muito grande, né? Eu tive a oportunidade de jogar com alguns já, e eu tenho muita fome de continuar ganhando, muita vontade de continuar ganhando, e eu vi com bons olhos, e eu tenho certeza que venho para agregar, para somar ainda mais, e junto com os meus companheiros, que logo logo estaremos juntos, né? A gente vai se tornar ainda mais forte para levar o Fluminense a grandes conquistas e ganhar títulos importantes.
1: Hulk também afirmou que espera retribuir todo o carinho recebido pelos torcedores do Fluminense nos últimos dias.
3: Espero retribuir todo esse carinho que eu estou recebendo. Espero levar principalmente a criançada à loucura, né? Porque eu tenho uma facilidade de me identificar muito, né? Enfim, com todos os torcedores do Flusão, eu tenho certeza que vai ser uma conexão muito forte. O fato de já estar há 5 anos e meio no futebol brasileiro, isso ajuda bastante a questão da adaptação, readaptação. Então, acho que até o próprio Rodrigo Caetano, quando ele me trouxe para o Atlético na época, ele deu uma entrevista recentemente e falou que uma das coisas que estava me prejudicando no meu começo aqui é porque eu me cobro muito. E eu tenho essa cobrança de querer mostrar logo, de querer fazer com que as coisas acontecessem logo. Então, isso acaba, o fato de já estar adaptado ao futebol brasileiro, já entender de tudo como funciona, vai ajudar bastante. E a gente vai com mais leveza, né, para poder fazer com que as coisas fluam naturalmente, né?
1: Rodrigo Ricardo, tá aí então o Hulk chegando, aliás, com uma apresentação bem bacana, né, que o Fluminense fez aí pra ele.
0: É verdade, a equipe de marketing do Fluminense caprichou com a ajuda da inteligência artificial, hoje tá todo mundo usando, E eu acho que é bom que use, né, um instrumento aí para aumentar o potencial dos nossos talentos, da nossa criatividade. Agora, em relação ao Hulk, eu acho que ele vai fazer bonito no Fluminense. Por que acho? Ele vai, apesar da idade, vai completar 40 anos agora em julho, o Hulk quer terminar bem a sua carreira. É um atleta de alto rendimento. É claro que às vezes a cabeça quer uma coisa, mas o corpo já não responde. Tem no clube um companheiro que aos 45 também está fazendo história, que é o Fábio. Só que o Fábio é um goleiro. Goleiro de linha é mais complicado, né? Exige mais do jogador, porque precisa ter velocidade, mais força física. Isso acho até que o Hulk tem de sobra. Mas eu acredito que o Hulk possa fazer uma ou duas temporadas em alto nível e terminar bem sua carreira e deixar ainda bastante felizes os tricolores. Agora, se o Fluminense for precocemente eliminado da Libertadores, eu acho que esse projeto começa, né? Porque eu acho que se contava com o Hulk na Libertadores. E o próprio Hulk deve ter sido seduzido para vir jogar no Fluminense com a perspectiva de ganhar uma Libertadores, que é um título que ele persegue.
1: Aliás, o vídeo, né, inclusive, que a gente falou aqui, mostra, inclusive, a imagem, né, da taça da Libertadores. Tem grama para queimar o Hulk, Brenda?
2: Tem bastante, é um jogador acima da média, né? Um jogador de seleção brasileira, tudo bem que já está chegando numa idade um pouco mais avançada, mas eu acho que a gente vive um momento em que os atletas de alto rendimento têm conseguido ser cada vez mais longevos, né? Têm conseguido se cuidar cada vez mais, estender um pouquinho a carreira como atleta profissional. É o caso do Hulk, é o caso do Fábio, é o caso de diversos jogadores, não só no masculino, no feminino também. A gente tem a Marta beirando aí 41 anos e ainda jogando como se fosse uma menina, né? Como se fosse uma garota. Então a gente tem essa tendência no esporte mundial hoje em dia dos atletas conseguirem realmente esticar um pouquinho mais a carreira. E é um cara que tem muito faro de gol, né? Um jogador muito decisivo na parte da frente do campo, um jogador muito inteligente, forte fisicamente. Eu acho que um dos mais fortes fisicamente que atuam aqui no futebol brasileiro. Então acho que de fato tem muito ainda a ajudar o Fluminense. Com esse elenco do Fluminense, eu acho que o Hulk se encaixa muito bem. Um jogador que de fato vai ser aquele cara ali para ser aquela presença na área, aquela força ali na área. Então acho que tem tudo para ajudar assim o Fluminense. E é isso, né? Tomara que o Flu consiga permanecer na Libertadores para o Hulk também desfilar um pouquinho na Liberta.
1: É isso que todos os torcedores do Fluminense também esperam, querem ver o mais rápido possível o Hulk aí em campo. Chegou a hora do
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1: hoje com o professor Wagner Gomes.
5: O técnico José Roberto Guimarães convocou, através da Confederação Brasileira de Voleibol, mais três jogadoras para o período de treinamento em Saquarema. Helena Wenck como ponteira oposta, Lorena Wiesel como central, ambas do Sesc Flamengo, e Kissi Nascimento, do Lokomotiv da Rússia, na posição de oposta. O período de treinamento prepara para a Liga das Nações e o Sul-Americano. As duas competições serão no Brasil, a Liga em Brasília e o Sul-Americano no Rio de Janeiro. As convocadas até o momento são Kissi central, Lorena central, Helena ponteira oposta, Diana central, Marcele líbero, Luísa central. E atletas convidadas, Bruninha levantadora e Sabrina oposta. No próximo fim de semana, a cidade de Natal receberá o Troféu Brasil de Ginástica Artística Adulta. A competição começa na sexta-feira, dia 8, e termina no domingo. 13 clubes representando 6 estados disputam a última competição antes do Pan-Americano do Rio de Janeiro, previsto para iniciar em 14 de julho. O Troféu Brasil reúne a nata da ginástica artística e servirá de observação para a convocação da seleção brasileira.
1: E falando de tênis, Beatriz Haddad Maia foi eliminada do WTA 1000 de Roma, na Itália, com a derrota por 2-7-1, 7-6 e 6-4 para a francesa Leolia Jean-Jean. Pelo WTA 125 de Istambul, na Turquia, a brasileira Laura Pigossi garantiu sua vaga nas quartas de final da chave de duplas sem sequer precisar entrar em quadra. Atuando ao lado da russa Maria Kozireva, a parceira avançou após a desistência da dupla formada por Helena Prindankina, da Rússia, e Qiao Tang, da China. E falando de Copa Sul-Americana, o Botafogo enfrenta o Racing de Avellaneda pela quarta rodada da fase de grupos da competição. Rafael Monteiro traz pra gente os detalhes da preparação do Glorioso aqui no Mundo da Bola. Boa noite pra você, Rafa.
4: Salve, salve, salve, salve, meus amigos ligados no programa No Mundo da Bola. Quem chega ao microfone da Rádio Nacional é o técnico do Botafogo, Franklin Carvalho, que fala que sua equipe não deve ter posse de bola improdutiva.
6: Eu não quero ter 60 e tal por cento de posse de bola e estar a controlar o jogo no meu meio campo. Isso a mim não me diz nada. Zero. Cismo zero. Eu tenho que controlar o jogo com a bola no meio campo adversário. Mais perto da baliza do adversário do que da minha. Nós vamos lá estas transições que vocês estão fartos de referir e que vocês gostam de referir, acho que ainda vão referir mais vezes, mas é um facto, eu não me vou esconder disso, nós sabemos disso e temos de trabalhar sobre isso.
4: Franklin foi questionado sobre testar jogadores das categorias de base para ganhar mais opções no elenco profissional.
6: Eu não tenho tempo a experimentar. Nós temos que ganhar jogos, foi o que não se verificou hoje. Nós não podemos vir aqui, vamos experimentar, não. Aqui não se dá nada a ninguém. Não podemos experimentar, nem podemos andar aqui, vamos ver o que é que dá. Não, isso não se verifica, nem pode acontecer.
4: O Botafogo enfrenta logo mais o Racing no estádio Nilton Santos, às 9h30 da noite, pela quarta rodada da fase de grupos da Copa Sul-Americana. Com o zagueiro Barbosa reintegrado à equipe, após quase fechar transferência para o Palmeiras, o Botafogo deve entrar em campo contra os argentinos, com o Neto no gol, na direita Vitinho, dupla de zaga Barbosa e Bastos, na esquerda Alex Teles. No meio de campo, Medina, Danilo e Edenilson. No ataque, Matheus Martins, Júnior Santos e Arthur Cabral. O Caracas lidera o grupo G com 8 pontos. O Botafogo é o vice-líder com 7. O Racing aparece na terceira colocação com 4 pontos. Já o Independente Petroleiro é o lanterna e ainda não pontuou na competição continental. Forte abraço!
1: Forte abraço para você também, Rafa. Rodrigo Ricardo, o Botafogo vem aí desse problema, né? Dessa virada aí que tomou contra o Remo dentro de casa. Agora vai enfrentar o Racing também em casa. Um jogo que o Botafogo precisa dessa vitória. Vale lembrar que a Sul-Americana, né? Só se classifica de forma direta o primeiro colocado do grupo. Mas o Botafogo venceu o Racing, né? Na partida fora de casa. Então hoje, na tendência é que jogando no Nilton Santos, o Botafogo consiga essa vitória. Mas o torcedor anda meio ressabiado, né?
7: Bem ressabiado, não à toa. Poucos ingressos foram vendidos. Parece que é só cerca de 10 mil. Lembrar que o Engenhão cabe em 40 mil pessoas. Então a torcida bastante desconfiada pelo último jogo, né? Em que o Botafogo acabou derrotado pelo Remo no Brasileirão. E também pela questão com o Textor, né? Ou seja, essa situação toda da SAF do Botafogo que vai mal, esses anúncios de que Danilo, de que Montoro vão embora, esse torcedor botafoguense que não confia mais no Textor, até porque viu a sua dívida de 700 milhões saltar para 2 bi, né? Então, ou seja, o que parecia, né, um grande casamento, os títulos, agora o divórcio vai sair muito mais caro. Do que o casamento, ao que parece. Mas acho que dentro de campo o Botafogo fez um bom mês de abril, terminou inclusive o mês de abril invicto, começou maio mal, mas acho que hoje tem tudo para se recuperar. Acho que o Franklin tem conseguido dar uma blindada no seu time dos problemas extracampo.
1: E o que, que precisa esse Botafogo hoje, Brenda, para poder firmar a cadência de uma vez?
2: É difícil, né, Lu? Porque, de fato, eu acho que não tem como ser completamente não afetado por tudo que acontece no Botafogo, né? Claro que a comissão técnica ali do Franklin, o próprio treinador, devem tentar blindar ao máximo seus jogadores, mas ainda assim a incerteza ronda muito a equipe do Botafogo, né? Então eu acho que isso acaba afetando dentro de campo, sim. Hoje é um adversário em que o Botafogo, se a gente fosse colocar ali na teoria, tem muito mais time, né, do que o Racing. Então, assim, realmente tudo tem que dar certo pro Botafogo para conseguir sair com uma vitória importante diante do lanterna da competição, do grupo. Eu acho que o Botafogo tem capacidade, sim, de sair com essa vitória e, quem sabe, virar essa chavinha aí de todas essas incertezas também.
1: E ontem, né, o Santos até saiu na frente, mas acabou permitindo o empate do Recoleta e segue na lanterna do Grupo D da Copa Sul-Americana. Apesar do mau resultado em Pedro Juan Cabaleiro, a polêmica envolvendo Neymar e Robinho Júnior ganhou um ponto final ontem. O camisa 10 marcou o único gol do Peixe na partida e comemorou com um abraço na jovem promessa. Após a partida, Neymar afirmou que as coisas já estão resolvidas.
8: Cara, é só coisa de futebol, né? Primeiramente, isso era para ter sido na vida. Entre nós, foi um desentendimento que nós tivemos no treinamento. Né? Foi uma reação do time e eu acabei excedendo um pouco. Mas logo após o ocorrido, foi pedido desculpa, a gente conversou no vestiário, tanto eu quanto o Robinho, a gente se entendeu ali. E, bom, obviamente é um menino que eu gosto muito, é uma pessoa que tem um carinho muito, muito especial desde o começo. Isso acontece, até no futebol, você briga com o irmão, você briga com um amigo, já discuti com vários amigos do futebol, eu já briguei com todos, e com o Robinho, e assim vai. Falar essas coisas tinha que ser resolvido aqui dentro, mas não era para ser do jeito que foi. Então a gente pensou que estava resolvido e mais outra bomba. Então, às vezes as pessoas assim, tentam entrar ali, né? Tentam saber mais do que está no dia a dia. E aí acaba levando essas coisas de uma forma muito diferente do que realmente foi.
1: Robinho Júnior também colocou panos quentes na briga com o Neymar. Ele garantiu que as desculpas foram aceitas sem mágoas.
9: Cara, eu vou te dizer que, lógico, foi uma situação que eu fiquei chateado por ser, né, meu ídolo desde a infância. E é um cara que eu amo muito desde que eu era pequeno. O primeiro presente que ele me deu foi com 8 anos, uma camisa, e eu chorei muito, tenho ela guardada até hoje. E, cara, foi o que você falou, tomou uma proporção que não deveria, sabe? Tipo assim, mesmo que tenha sido um erro, ele já pediu desculpa, já assumiu o erro dele, foi homem pra assumir, né? Eu também fui homem pra chegar nele e conversar, e a gente conversou e tá tudo certo, sabe? As pessoas que falam ao redor, elas falam muitas coisas que não são verdade, e é triste, né, ver que isso tomou uma proporção desse nível. Mas eu tô tranquilo, já conversamos, gosto muito dele e já tá tudo resolvido.
1: Muito bem, página virada então, Rodrigo Ricardo.
0: Parece que sim, né? Mas dentro de campo, acho que o Neymar nem teve uma partida tão ruim, né? Marcou um gol, perdeu outro, cobrou uma falta na trave, articulou. Você vê que ele realmente está correndo. Tem sido uma atração o Neymar nesses jogos, estádio lotado. Mais torcedores para verem o Neymar do que torcer para o Recoleta. O pessoal está torcendo mais para o Santos e para o Neymar. É inegável que o Neymar é uma celebridade do futebol. E, enfim, pena que o Santos perdeu, né? Digamos, perdeu 2 pontos. Empatou, mas perdeu 2 pontos. Era um jogo para ter saído vitorioso, porque o Recoleta é um time fraco. E tá
1: é um time que não perde, mas também não ganha, né?
0: Mas é um time que está perigando aí. O Santos é um time que está perigando não chegar nem passar para a próxima fase, nem jogar a repescagem para tentar ir às oitavas de final, né? Esse grupo aí é embolado, como vários outros grupos dessa Sul-Americana estão embolados. Mas é mais um fato lamentável e que bom que pelo menos eles fizeram as pazes.
1: A gente falava sobre isso ontem aqui no Mundo da Bola, né, Brenda Balbi? Os dois admitiram os seus erros, né? Mas ainda a gente percebe, assim, alguns... A gente sabe que o futebol, o ambiente do futebol tem muitas essas questões, mas essa linguagem, né, do foi homem, o outro foi homem, quem foi mais homem, foi menos homem, tem isso de ser mais homem, menos homem? Não, né?
2: É difícil, é porque é isso, né? O negócio saiu, foi pra mídia, e aí tomou proporções realmente grandes, e aí as pessoas que estavam envolvidas na questão reclamando, né, que tomaram grandes proporções. Enfim, vamos falar do jogo, né? Falando do jogo, eu acho que foi uma derrota pro Santos, sim. Até por tudo que ele criou no jogo, né? Foi um time que foi muito mais... teve muito mais posse de bola, teve muito mais oportunidades, teve muito mais chances criadas. E no final do jogo ali, basicamente aos 85 minutos de partida, acabou sofrendo um empate. Então acho que dá para ser considerado, sim, uma derrota para essa equipe do Santos, que também é uma equipe que está... Que não está engatando, que dentro de campo não tem conseguido fazer bons resultados, não tem conseguido se mostrar uma equipe sólida, né, competitiva, mas é isso, também não acho que o Neymar fez uma partida ruim, acho que ele ajudou bastante o gol ali, perdeu um gol feito, fato também, mas enfim, eu acho que o elenco do Santos, ele ainda tá um pouco frágil.
1: Vamos falar agora de futebol feminino.
10: Copa delas.
1: A seleção feminina sub-17 vai enfrentar o Chile em jogo válido pela semifinal do Sul-Americano da categoria. A bola vai rolar no estádio Defensores del Chaco em Assunção, no Paraguai, logo mais a partir das 8 da noite no horário de Brasília. Meio-campista do Grêmio e autora de 3 gols do Brasil na competição, Mari Gigante fala sobre o confronto com as chilenas.
11: Temos uma missão, nossa quinta missão, eu acho que a gente vai conseguir cumprir ela da melhor forma possível, agregar em campo o que a gente faz no treino. A Mister vem falando com a gente muitas coisas, muitas características, eu acho que vai ser um jogo muito aguerrido. Como o Brasil quer ser lembrado, eu acho que a nossa energia contagia, a nossa vontade de ganhar contagia. Eu acho que vamos ser lembradas pela nossa garra e força e união dentro de campo.
1: Se passar para a final, a seleção feminina sub-17 já garante vaga na Copa do Mundo da categoria. Argentina e Colômbia fazem a outra partida da semifinal neste momento. Brenda Balbi, a seleção sub-17 aí partindo firme e forte para tentar trazer mais um caneco, né?
2: Com certeza, categoria. Lu. E olha, eu acho que quanto à vaga para a Copa do Mundo, eu acho que está bem encaminhada. A seleção do Chile não é uma seleção que vai trazer tanta dificuldade assim para a seleção brasileira. Eu acho que a gente tem um cenário bem mais consolidado que o Chile. É claro que tudo se resolve ali dentro das quatro linhas dos 90 minutos, mas acredito que a seleção brasileira é favorita para esse duelo contra o Chile. Por isso, eu acho que a vaga aí para o Campeonato Mundial já está bem encaminhada. Agora, vai ser interessante a outra semifinal entre Argentina e Colômbia. São duas bases fortes, a Colômbia principalmente, tem um trabalho aí a longo prazo que já vem dando resultado na seleção principal. A Argentina também tem alguns destaques individuais, então pra gente ficar de olho aí, porque essa garotada tá vindo bem demais.
1: 0-0 por enquanto é o placar de momento aí dessa outra semifinal. E um dos estaduais mais fortes da modalidade, né, do futebol feminino no Brasil, é o Paulistão, né, feminino, agora Paulistão F, que começa hoje, né, começou já. As novidades da competição para esse ano são a presença do Mirassol, criou um departamento de futebol feminino, então estreando aí também o Mirassol, e o uso de VAR, do VAR, né, em todas as partidas da competição desde essa primeira fase. Começou às 16h com um empate entre Taubaté e Red Bull Bragantino em 1-1. Palmeiras vai vencendo o Mirassol por 2-0. E logo mais às 20h tem Ferroviária e Santos. Amanhã o Corinthians enfrenta o São Paulo. RR, as equipes de São Paulo, né, com exceção aí do Mirassol que não e o Taubaté que não disputam, né, o Campeonato Brasileiro também, agora vão ter também a questão de administrar o calendário.
7: É verdade, muito legal todos os jogos terem VAR. É bom também ter o Mirassol, claro que por uma obrigação para poder participar das competições sul-americanas no masculino. E eu acho que ainda esse calendário não deveria assim, ou seja, ficar trepado um em cima do outro. Seria melhor que o Campeonato Brasileiro fosse exclusivo, os regionais, ou fossem mais no início do ano, ou fossem mais para o final. Mas, de qualquer modo, está ocorrendo e é bom que ocorra, é bom que apareçam mais jogadores.
1: É isso, Brenda Balbi. A expectativa, então, desse Paulistão feminino?
2: Olha, tem tudo para ser a edição mais disputada, né, Lu? A gente vem vendo essa evolução. E é muito legal também ver tudo que a Federação Paulista coloca, né, à disposição ali do seu produto, da competição. Ter o VAR em todas as partidas desde o início é super importante, mostra o tanto que a Federação Paulista está preocupada, né, em entregar um bom produto com uma qualidade acima. Né? Então, assim, de fato, é um Paulistão que tem tudo para ser muito equilibrado, muito disputado e pode até servir ali, de repente, para o próprio Mirassol, né, que está jogando pela primeira vez o Campeonato Paulista, ser também uma base para desenvolver suas jogadoras, para desenvolver o seu projeto, para que na temporada que vem aí consiga ir galgando, né, nas séries do brasileiro nas séries nacionais, quem sabe chegar aí também numa elite também no futebol feminino, Lu.
1: É isso, tivemos encerrado Bayern e PSG empatando em 1-1, com o PSG então avançando para a decisão da Champions League. Valeu, RR, valeu Brenda Balbi, valeu Luiz Ferreira, também Rui Franklin, a todos vocês que estiveram conosco no Mundo da Bola. Vai ficando por aqui, vem aí o Repórter Nacional com as últimas notícias no Brasil e no mundo. Uma ótima noite para você.

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1: Seis e meia no horário de Brasília. 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
2: Olá, muito boa noite para você que está sintonizado na Rádio Nacional em Brasília, São Paulo, Rio de Janeiro, Amazônia, Alto Solimões, São Luís e Recife. E também para você que nos acompanha em todo o Brasil, junto às emissoras parceiras da nossa Rede Nacional de Comunicação Pública. Eu sou Bianca Paiva e você vai ouvir, a partir de agora, as principais notícias desta quarta-feira, 6 de maio de 2026. Presidente Lula está a caminho dos Estados Unidos para encontro com Donald Trump. Mais.
3: Novo Plano Nacional de Políticas para as Mulheres será lançado até outubro, diz ministra Márcia Lopes em audiência na Câmara dos Deputados.
4: Defesa Civil Nacional reconhece situação de emergência em 34 cidades por causa de desastres. Prefeituras podem agora solicitar recursos do governo federal para auxiliar a população afetada.
5: Conselho Regional de Medicina do Rio de Janeiro aponta quase 990 casos de agressão contra médicos no estado entre 2018 e 2025. Assédio moral, agressões verbais e físicas são as principais formas de violência.
6: Estão abertas as inscrições para o Enseja 2026, o Exame Nacional para Certificação de Competências de Jovens e Adultos. Por meio da avaliação, é possível concluir os ensinos fundamental e médio.
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1: O presidente Lula está neste momento a caminho de Washington, onde se reúne nesta quinta-feira com o presidente dos Estados Unidos, Donald Trump. Quem traz as informações é a repórter Sayonara Moreno.
8: O encontro oficial entre os presidentes Lula e o dos Estados Unidos, Donald Trump, está previsto para esta quinta-feira em Washington. O Itamaraty ainda não anunciou qual a pauta desse encontro, que estava inicialmente previsto para março, mas acabou sendo adiado por causa do início dos conflitos envolvendo Estados Unidos, Israel e Irã. Não há confirmação se esse assunto da guerra vai ser tratado no encontro, mas o presidente Lula costuma criticar os conflitos, que sempre classifica como irresponsáveis. Um exemplo disso foi em abril, durante entrevista a veículos de mídia independentes transmitida na internet.
9: Essas ameaças do Trump não fazem bem para a democracia. Essa guerra do Irã é inconsequente. Agora a gasolina nos Estados Unidos está 35% mais cara. O Brasil é um dos países em que o combustível está mais baixo no mundo. Eu disse para o Trump, não quero uma guerra com você. A minha guerra com você é um argumento. Eu quero o poder da palavra para mostrar que nós estamos certos e você está errado.
8: Em fevereiro, durante entrevista a uma TV local na Índia, Lula disse que pretendia discutir cara a cara com o presidente dos Estados Unidos temas como combate ao narcotráfico e terras raras e minerais críticos, que são elementos naturais amplamente utilizados em indústrias e com forte impacto econômico. Inclusive, Lula antecipou que sobre esses elementos prefere negociar com Trump de forma soberana, para que o processo de transformação desses minerais críticos ocorra dentro do Brasil e não fora dele. Lula se mostrou otimista com o encontro e disse que quer reunir autoridades fiscalizadoras e policiais do Brasil com o Departamento de Justiça dos Estados Unidos no combate ao contrabando e ao narcotráfico. Faz parte da comitiva brasileira o diretor-geral da Polícia Federal, Andrei Rodrigues, além de ministros de Estado. Da Rádio Nacional em Brasília, Sayonara Moreno.
1: 6h34, a gente traz agora mais um desdobramento do caso Master. A defesa de Daniel Vorkar, o dono do banco, entregou ontem uma proposta de acordo de delação premiada à Procuradoria-Geral da República e a investigadores da Polícia Federal. O documento está sob sigilo e não há prazo para conclusão da análise pelos dois órgãos. A expectativa é que Vorkar delate políticos e magistrados que tiveram algum tipo de relacionamento ilegal com ele. Agora, tanto a PGR quanto a PF poderão pedir mais informações que forem consideradas incompletas. Além disso, o depoimento de Daniel Vorkar poderá ser marcado.

0: pelos investigadores. Em seguida, os benefícios do acordo também deverão ser discutidos. Lembrando que o acordo ainda está na fase de negociação. Para ter validade, a proposta precisará ser homologada pelo ministro André Mendonça, do Supremo Tribunal Federal, que é relator das investigações sobre as fraudes no Master. Vorcaro está preso na Superintendência da Polícia Federal, aqui em Brasília. 6h35, informações do Congresso Nacional. A comissão especial que analisa a proposta sobre o fim da escala 6x1 começou a realizar hoje uma série de audiências públicas para discutir a matéria. O ministro do Trabalho e Emprego, Luiz Marinho, foi um dos presentes na audiência desta tarde. O repórter Pedro Lacerda acompanhou os debates e vai contar para a gente ao vivo agora. Boa noite, Pedro.
1: Boa noite, Bianca. Boa noite, ouvintes. Pois é, o principal convidado da audiência de hoje foi o ministro do Trabalho e Emprego, Luiz Marinho, que defendeu a redução imediata da jornada para 40 horas semanais em escala 5x2, sem período de transição. Para o ministro, a mudança do regime de trabalho não seria tão impactante quanto alguns setores da economia temem.
2: Tem um caso de uma empresa que relatou aqui no Distrito Federal, inclusive, que eles estavam com dificuldade de preencher as suas vagas. Ao implantar o teste de 5x2, ele conseguiu preencher as vagas e ele tinha falta em média de 24 faltas diárias, ele zerou as faltas, ou seja, ele melhorou a sua produtividade. A grande aposta neste momento é no ganho de qualidade e produtividade a partir da satisfação desses trabalhadores e trabalhadoras.
1: Segundo Marinho, a compensação às empresas virá da própria melhoria do ambiente de trabalho, com a consequente queda nos afastamentos. Nesse sentido, o diretor do escritório da OIT, a Organização Internacional do Trabalho, no Brasil, Vinícius Carvalho Pinheiro, afirmou durante a audiência que o excesso de horas trabalhadas não se traduz em melhores resultados.
3: Jornadas decentes de trabalho promovem menos estresse, melhores hábitos de sono e reduzem acidentes. E ao contrário, jornadas excessivas aumentam doenças cardiovasculares, distúrbios, doenças mentais e riscos de acidentes. Nossa última estimativa é 747 mil mortes ao ano são atribuídas a jornadas excessivas.
1: Os pontos mais sensíveis da proposta são as regras de transição e de compensação econômica, como uma possível desoneração de encargos ao setor produtivo. O relator da proposta, deputado Léo Prates, do Republicanos da Bahia, adotou um tom mais cauteloso e admitiu ter dúvidas sobre pontos centrais do texto, incluindo se os 2 dias de descanso precisarão ser consecutivos, por exemplo. Na semana que vem, a comissão especial da Câmara irá ouvir o ministro da Fazenda, Dario Durigan. A votação do relatório sobre o fim da escala 6x1 está marcada para o dia 26 na comissão e no dia 27 no plenário da Casa. Bianca.
0: Seguimos acompanhando essa pauta, Pedro. Muito obrigada. 6h38. O governo federal pretende lançar até outubro deste ano o novo Plano Nacional de Políticas para as Mulheres, com propostas discutidas na última Conferência Nacional promovida pelo Ministério das Mulheres. A repórter Daniela Longuinho tem mais informações ao vivo sobre esse assunto, que foi tema de uma audiência na Câmara dos Deputados. Boa noite, Dani.
4: Boa noite, Bianca. Boa noite, ouvintes. A ministra Márcia Lopes informou este cronograma, Bianca, hoje durante o debate promovido pela Comissão de Defesa dos Direitos da Mulher da Câmara dos Deputados.
5: E essas 60 propostas estarão no Plano Nacional de Política para as Mulheres, que nós partimos do último plano para atualizar e para apresentar para todo o Brasil, junto com o Conselho, junto com todos os estados e municípios, esse novo Plano Nacional de Política para as Mulheres. A gente pretende que até setembro, outubro esteja pronto.
4: Pelo requerimento, a audiência com a ministra das Mulheres se deu neste momento em que o país enfrenta um aumento significativo dos casos de misoginia e de violência contra as mulheres. Márcia Lopes defendeu que o Pacto Nacional contra o Feminicídio, lançado em fevereiro deste ano, depende da atuação política dos gestores estaduais e municipais para ampliação de organismos de políticas para as mulheres, as OPMs.
5: E que nós só vamos mudar essa realidade do feminicídio

0: quando a gente alterar as relações políticas e as relações de compromisso ético dos estados e dos municípios. Nós saímos de 258 OPMs para 1.450 OPMs e nós queremos organismos de política para as mulheres nos 5.570 municípios. E é claro que esta casa também tem responsabilidade sobre isso.
1: Durante o debate, foi apresentado um balanço com aumento dos atendimentos da Central de Atendimento à Mulher, o Ligue 180. No primeiro trimestre de 2026, a central registrou aumento de 23% nas denúncias de violência contra mulheres e 14% nos atendimentos. Bianca?
2: Ok, muito obrigada. Dani, 6 horas, 40 minutos. 15 mil casos de agressões contra médicos foram registrados no estado do Rio de Janeiro entre 2018 e 2025. O problema afeta principalmente as mulheres. Os dados foram divulgados pelo CREMED, o Conselho Regional de Medicina do Rio de Janeiro. E a gente vai para a capital fluminense falar ao vivo com a Carolina Pessoa, que tem mais informações sobre esses casos. Oi, Carol, boa noite para você. São várias, né, as formas de violência que vêm sendo registradas contra esses profissionais. Conta mais pra gente.
3: Olá, Bianca, boa noite para você, boa noite para todos, e é isso mesmo. Olha, Bianca, assédio moral, agressões verbais e físicas. Essas são algumas das formas de violência que tem se tornado comuns na rotina de muitos médicos, principalmente entre as mulheres. De acordo com o levantamento do Conselho Regional de Medicina do Estado do Rio de Janeiro, entre 2018 e 2025, foram registrados 987 casos de agressão contra médicos no exercício profissional. A maioria das notificações ocorreu em unidades públicas de saúde, sendo as principais agressões verbais, com quase 460 registros. Já as ocorrências de assédio moral foram pouco mais de 200. Os dados foram apresentados em encontro promovido pelo Conselho Regional e o Federal, em que foram debatidas ainda a implementação de medidas de segurança para os profissionais, como um botão de pânico. O conselheiro do CREMERJ, do Conselho Federal de Medicina, Rafael Câmara, destacou o grande número de casos, especialmente de violência física contra médicas e as dificuldades para a realização da denúncia.
4: Foram 90 casos de agressões físicas, 160 contra mulheres e 30 contra homens. Isso levando em conta a subnotificação, que a gente sabe que é enorme. Muitas das vezes o médico acaba preferindo não notificar. Isso tem que mudar essa cultura. Toda agressão, ela deve ser notificada. E o que a gente percebe também é que, em vez de diminuir, esse problema vem aumentando. Nos últimos 3 anos, nós temos quase o dobro de agressões notificadas em relação aos 4 anos anteriores.
3: O médico falou ainda sobre a necessidade da criminalização desses atos e da prática de constrangimento contra os profissionais que querem denunciar.
4: As autoridades públicas da segurança têm que tratar isso como crime. Muitas vezes o que acontece é que na própria unidade de saúde, o médico, a médica, é desmotivado, é constrangido, inclusive, a não denunciar.
3: Ainda de acordo com Rafael Câmara, a segurança dos médicos deve incluir a notificação imediata à polícia, acompanhamento dos médicos por gestores, a delegacia, assistência psicológica e jurídica, instalação de câmeras nas unidades de saúde e transferência do local de trabalho, caso necessário. Voltamos com você.
2: Obrigada, Carolina Pessoa, falando ao vivo do Rio de Janeiro. Agora são 6h43. 34 cidades tiveram a situação de emergência reconhecida pelo governo federal e agora podem receber recursos para ajudar a população afetada por desastres. As informações chegam com Vitor Mendes.
5: Afetadas por desastres, 34 cidades localizadas nos estados do Ceará, Mato Grosso, Pará, Paraíba e Paraná tiveram a situação de emergência reconhecida pela Defesa Civil Nacional nesta quarta-feira. Com isso, as prefeituras já podem solicitar recursos do governo federal para aquisição de cestas básicas, água mineral e kits de limpeza para auxiliar a população. Algumas cidades foram atingidas por fortes chuvas, como Ponta de Pedras, no Pará, João Pessoa, Itatuba, Juripiranga e Serra Redonda, na Paraíba. O governo paraibano, inclusive, prestou assistência nesta quarta-feira a comunidades impactadas na capital João Pessoa. Foram entregues itens de assistência humanitária. Já as cidades de Campos Sales, no Ceará, e Cacimbas, na Paraíba, enfrentam uma estiagem, que é um período prolongado de pouca ou nenhuma chuva. A cidade de Guaraqueçaba, no Paraná, foi atingida por enxurradas. Mirassol do Oeste, no Mato Grosso, teve situação de emergência reconhecida devido ao derramamento de produtos químicos em ambientes lacustre, fluvial e marinho. A lista completa das cidades que tiveram situação de emergência reconhecida está no portal do Ministério da Integração e do Desenvolvimento Regional, gov.br/mdr. Com supervisão de Bianca Paiva, da Rádio Nacional em Brasília, Vitor Mendes.
2: Vamos conferir a hora certa, 6 horas mais 45 minutos, no horário de Brasília. Você vai ouvir daqui a pouco.
6: Estudo aponta que expansão do Bolsa Família elevou o emprego e reduziu mortalidade no Brasil.
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2: Notícias internacionais. A Justiça de Israel rejeitou hoje um recurso contra a prisão dos ativistas Tiago Ávila e Saif Abukeshek, de acordo com a ONG de Direitos Humanos Adalá, que atua em Israel e acompanha o caso. Com a decisão, eles devem continuar detidos até as 9 horas da manhã de domingo. O Rafael Gasparotto vai trazer mais informações ao vivo sobre o julgamento. Boa noite, Rafael.
8: Boa noite, Bianca. Boa noite a todos. A prisão foi estendida sem apresentação de provas, segundo a defesa dos ativistas. No informe sobre o caso, a Adalá afirmou que a decisão reflete uma preocupante cumplicidade judicial e que faz parte de um esforço do governo israelense para criminalizar atos de solidariedade e ajuda humanitária ao povo palestino em Gaza. As embarcações da flotilha, que levavam ajuda humanitária para a faixa de Gaza, foram interceptadas por Israel em águas internacionais na semana passada. O brasileiro Tiago Ávila e o palestino com cidadania espanhola Saif Abukeshek foram levados para a prisão em Israel, onde os advogados afirmam que eles sofreram tortura, espancamento e violência psicológica. O porta-voz das Nações Unidas sobre Direitos Humanos, Tamim Al-Hitan, fez um pronunciamento oficial pela soltura de Tiago e Saif. Ele afirmou que não é crime mostrar solidariedade e tentar levar ajuda humanitária à população palestina em Gaza, que está em extrema necessidade. Hitan criticou Israel pelo uso de detenções arbitrárias e de legislação antiterrorista com definições vagas, que são inconsistentes com o direito internacional sobre direitos humanos. Bianca?
2: E em meio a essa situação, Rafael, a gente conta que a mãe do Tiago faleceu, né? A gente teve essa notícia hoje. Muito obrigada pela sua participação. 6h47. A cidade do México, com mais de 20 milhões de habitantes, está afundando a uma velocidade de até 2 centímetros por mês. O alerta foi feito por um sistema de radares que rastreiam movimentos em tempo real na superfície da Terra a partir da órbita terrestre. Gabriel Correa tem mais detalhes.
9: Os dados das agências espaciais dos Estados Unidos e da Índia fazem da capital mexicana uma das capitais que afunda mais rapidamente no mundo. A cidade do México foi construída sobre um grande aquífero com um bombeamento de água subterrânea, mas o peso das construções, algumas regiões estão afundando rapidamente. O fenômeno foi documentado pela primeira vez há pouco mais de um século. Nas décadas de 90 e de 2000, partes da área metropolitana chegaram a afundar até 35 centímetros por ano, danificando infraestruturas, incluindo o metrô, um dos maiores sistemas de transporte do continente. Segundo a NASA, as áreas mais afetadas hoje ficam próximas ao Aeroporto Internacional Benito Juárez, que já foi o mais movimentado da América Latina. Um dos monumentos mais importantes da capital mexicana, o Anjo da Independência, inaugurado em 1910, com 36 metros de altura, já precisou de 14 degraus a mais na base para compensar o afundamento do terreno. De acordo com o governo mexicano, esse é um problema comum nas cidades construídas sobre antigos leitos de lagos. Os sinais do afundamento são rachaduras no chão e dentro da casa. Portas e janelas não fecham mais e canos de água ou esgoto também quebram com frequência, causando vazamentos e formando crateras. O México possui histórico de tragédias provocadas por grandes terremotos ao longo das décadas. Os sinais de alerta para tremores é frequente por lá. Um último grande terremoto de magnitude 6.3 atingiu o sul do país no início deste ano, sem deixar vítimas. Da Rádio Nacional em São Luís, Gabriel Correa.
2: 6h49. Um estudo internacional para avaliar os impactos sociais do Bolsa Família demonstrou que a ampliação do programa gerou mais empregos e reduziu as taxas de internação e mortalidade da população mais vulnerável. Assunto para João Barbosa.
6: A expansão do programa Bolsa Família elevou a taxa de emprego entre os beneficiários em quase 5% e reduziu a taxa de mortalidade em 14%. Os dados constam em um estudo do National Bureau of Economic Research, uma das principais instituições globais de pesquisa econômica.

0: em fins lucrativos. Assinado por pesquisadores ligados à Fundação Getúlio Vargas e às universidades norte-americanas de Stanford e Columbia, trata-se de um working paper, um estudo em andamento que ainda passará por revisões finais antes da publicação formal. Segundo o professor de economia de Stanford, coautor do estudo Felipe Lobel, a metodologia une aspectos da teoria econômica com a realidade brasileira e adiciona um ponto importante.
1: Que é esse fato de que o trabalhador não consegue ofertar trabalho se ele não tiver as questões mínimas de saúde. E aí a gente busca na pesquisa, de fato, testar esses efeitos e tentando ter uma estimativa causal de como que o Bolsa Família pode explicar as condições de saúde desses indivíduos.
0: A partir do cruzamento de dados do Cadastro Único, da Folha de Pagamento do Bolsa Família, da Relação Anual de Informações Sociais e do Sistema de Informações Hospitalares do SUS, os pesquisadores conseguiram isolar o impacto da renda adicional proporcionada pelo programa assistencial. Em seguida, compararam as famílias abaixo da linha da pobreza com as que estão imediatamente acima, antes e depois da última reforma, feita em 2012, no governo de Dilma Rousseff. O estudo constatou ainda que os custos hospitalares financiados pelo Estado caíram cerca de 15%, enquanto que as internações por subnutrição, doenças infecciosas e complicações digestivas também diminuíram. Por outro lado, os gastos com medicamentos aumentaram aproximadamente 50%. Mesmo com os bons indicadores, ainda há o estigma de que a sociedade se tornará dependente do programa assistencial a longo prazo. O especialista explica que dados registrados na pesquisa contribuem para a quebra dessa ideia.
1: O que a gente entende, olhando de forma conjunta todos esses resultados, é que os indivíduos, ao receberem o Bolsa Família e conseguirem aliviar algumas restrições básicas de saúde, de produtividade, eles conseguem produzir mais e, de fato, olhando os dados da folha de pagamento do Bolsa Família, a gente vê que esses indivíduos que recebem têm uma probabilidade de 20% de não receberem ele no futuro.
0: Os pesquisadores definem esse fenômeno como inclusão produtiva. Ele é sustentado por um piso financeiro que permite melhorias na alimentação, compra de remédios e redução de instabilidade financeira das famílias. Sob supervisão de Fábio Cardoso, da Rádio Nacional do Rio de Janeiro, João Barbosa.
2: E às 6h52 a gente segue com pauta de educação. Estão abertas as inscrições para o Enseja 2026. É aquele exame para certificação dos ensinos fundamental e médio. O repórter Osama El Gauri traz ao vivo mais informações. Boa noite, Osama.
3: Boa noite, Bianca. Boa noite, ouvintes. Olha, essas inscrições aí estão abertas até o dia 15 de maio aí para o Enseja, o Exame Nacional para Certificação de Competências de Jovens e Adultos. A avaliação é uma oportunidade para conquistar as certificações da educação básica e concluir essa etapa de estudo, segundo o MEC, o Ministério da Educação. A participação é voluntária, gratuita e destinada a jovens e adultos que não terminaram seus estudos na idade apropriada. Qualquer pessoa pode fazer, desde que tenha a idade mínima exigida na data da prova, 15 anos para o certificado do ensino fundamental e 18 anos do ensino médio. No Enseja, o estudante faz 4 provas objetivas, cada uma com 30 questões de múltipla escolha e uma redação, Bianca.
2: E quais são as provas que os inscritos enfrentam?
3: Olha, no ensino fundamental, Bianca, as provas são de ciências naturais, matemática, língua portuguesa, língua estrangeira, artes, educação física, história e geografia. Já no ensino médio, as áreas incluem linguagens e códigos, acompanhadas de matemática, ciências da natureza e ciências humanas. De acordo com o INEP, o instituto responsável aí pelo exame, as provas vão ser aplicadas no dia 23 de agosto. Outra informação importante, esse mesmo prazo aí, 15 de maio, vale também para pedir atendimento especializado, como no caso de gestantes e pessoas com deficiências. E ainda, solicitar também o tratamento pelo nome social. As inscrições para o Enseja devem ser feitas pelo site ensejanacional.inep.gov.br, Bianca.
2: Obrigada, Osama. 6h54. Olha só essa notícia também de educação. Falta pouco para a UNINDE, Universidade Federal Indígena, virar realidade. Em decisão histórica, o Congresso Nacional aprovou a criação da instituição e agora, para virar lei, só depende da sanção presidencial. Pelo projeto, a sede administrativa da UNINDE vai ser aqui em Brasília, com possibilidade de implantar campi em diferentes pontos do território nacional onde vivem comunidades originárias. Entre as finalidades modalidades da Universidade Federal Indígena estão a oferta de ensino superior, o desenvolvimento de

0: pesquisas e atividades de extensão, a valorização dos conhecimentos tradicionais e o fomento à sustentabilidade socioambiental nas terras indígenas. A futura universidade estará ligada ao Ministério da Educação e poderá criar processos seletivos próprios. Começa hoje em Salvador a segunda edição do Index. Considerado o maior encontro da indústria no Nordeste, o evento tem foco em inovação, sustentabilidade e negócios. Confira a reportagem de Rafael Lopes, da Rádio Educadora da Bahia, uma emissora da Rede Nacional de Comunicação Pública.
1: O Index reúne lideranças do setor produtivo para discutir temas como inteligência artificial, transformação digital e transição energética. A expectativa é receber cerca de 40 mil visitantes. Para o coordenador de indústria do Sebrae Bahia, Tércio Calmon, o evento tem papel estratégico no desenvolvimento econômico do estado.
2: A nossa expectativa para 2026 é de R$ 200 milhões em negócios gerados. A gente está com mais de 380 expositores, marcas baianas. 70% desses expositores são empresários de pequeno porte.
1: Na Bahia, setores como o petroquímico, automotivo e de energias renováveis têm forte presença e respondem por cerca de 23% do PIB estadual. Para o empresário Eduardo de Sá, do ramo metal mecânico, o evento é uma vitrine importante para ampliar negócios.
3: A gente aproveita para divulgar alguns produtos novos e lançar alguns produtos novos. E o evento do Index é um momento oportuno para isso.
1: O Index segue até sexta-feira no Centro de Convenções de Salvador. Da Rádio Educadora da Bahia, Rafael Lopes para a Rádio Nacional.
0: 6h56. O frio e a chuva chegam em vários estados a partir de amanhã. Há previsão de queda de granizo e tempestades em áreas da região sul. Repórter Renato Ribeiro.
4: Uma frente fria muda as condições do tempo na maior parte do Brasil ao longo desta semana. O IMET emitiu avisos amarelo e laranja para 18 estados. Na quinta-feira, tempestades, queda de granizo e ventos de até 90 km por hora atingem o Rio Grande do Sul. À noite, há previsão de chuva na Grande Porto Alegre e de queda nas temperaturas com máximas de até 15 graus. Na sexta-feira e no sábado, o sistema avança por Santa Catarina, Paraná, Mato Grosso do Sul e São Paulo. Nessas áreas, são esperadas pancadas de chuva, trovoadas e ventos de até 70 km por hora. Já no domingo e na segunda-feira, as temperaturas caem em grande parte do país. No sul, as máximas variam entre 12 graus e 16 graus. O frio avança desde Rondônia e Acre até áreas de Cuiabá e Goiás, passando por Minas Gerais, Rio de Janeiro e Espírito Santo. O frio intenso permanece no sul do Brasil, com geada esperada em todos os estados da região, além do sudoeste de Mato Grosso do Sul. Da Rádio Nacional em Brasília, Renato Ribeiro.
5: Esportes. Copa Libertadores da América, o Palmeiras ontem teve uma grande vitória, se aproxima de uma classificação, venceu no Peru ao Sporting Cristal por 2-0. Pela Copa Sul-Americana, o Grêmio se deu muito bem na Argentina, venceu ao Deportivo Riestra por 3-0. O Atlético Mineiro no Uruguai vencia o Juventus por 2-0 e acabou cedendo no finalzinho empate em 2-2. Quase o mesmo aconteceu no Paraguai, lá em Pedro Juan Caballero. O Santos com um time infinitamente superior ao Recoleta, vencia o jogo por 1-0, gol do Neymar, e aí acabou cedendo também no final um empate, não houve tempo de recuperação. Santos fica numa situação muito delicada, passa a ser o último do grupo D. Bola rolando hoje pela Copa Sul-Americana, fase de grupos no Chile, 19h, horário de Brasília. O Audax italiano vai receber a equipe do Vasco da Gama. E no Rio de Janeiro, no estádio Nilton Santos, Botafogo tem uma parada dura pela frente às 21h, vai enfrentar a equipe do Racing Clube da Argentina. Copa Libertadores da América, bola rolando para dois jogos às 21h30 e outro às 23h, horário de Brasília. Às 21h30, o Independente Rivadavia joga contra o Fluminense em Mendoza, na Argentina, com transmissão da Rádio Nacional a partir das 21h15. Já na Colômbia, o Corinthians encara o Santa Fé. E às 23h, horário de Brasília, no Chile, Universidade Católica recebe a equipe do Cruzeiro. Da equipe de esportes da Rádio Nacional, André Luiz Mendes.
0: O Repórter Nacional fica por aqui com trabalhos técnicos de Anderson Santos. Nos siga pelo Instagram, @ Rádio Nacional Notícias. A gente volta amanhã. Boa noite. Tchau, tchau.
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0: as notícias do governo federal que movimentaram o país no dia de hoje.
1: Olá, boa noite.
2: Boa noite para você que nos acompanha em todo o país.
1: Quarta-feira, 6 de maio de 2026.
2: E vamos ao destaque do dia: acesso mais fácil à carteira de motorista.
1: Um teste, teste teórico gratuito para tirar a CNH. Brasileiros economizaram R$1,8 bilhão desde dezembro do ano passado.
2: E a partir de agora, alunos poderão buscar instrutores e autoescolas pela localização em aplicativo. Cleide Lopes.
3: A nova jornada do instrutor também permite ao candidato entrar em contato direto com profissionais autônomos.
1: Você vai ouvir também segurança na Amazônia.
2: Crime organizado tem prejuízo de mais de R$170 milhões.
1: Operação Ágata tem foco em ações de combate ao garimpo ilegal, ao tráfico de drogas e a crimes ambientais.
2: E ainda, agricultores familiares podem renegociar dívidas com descontos de até 96%.
1: É o Desenrola Rural. Quem vai explicar pra gente como vai funcionar essa etapa do programa é Fernanda Machiavelli, ministra do Desenvolvimento Agrário e Agricultura Familiar.
2: Hoje, na apresentação da Voz do Brasil, Mariana Jungmann e Nazi Brum.
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2: O presidente Lula chega logo mais aos Estados Unidos.
1: Ele está indo se encontrar com o presidente Donald Trump para discutir temas estratégicos para os dois países.
2: E quem está lá na capital dos Estados Unidos acompanhando tudo é a repórter Luana Karen. Oi, Luana, boa noite.
4: Boa noite, Nazi e Mariana. Boa noite aos ouvintes da Voz do Brasil. O presidente Lula deve chegar a Washington, D.C. por volta das 8 da noite, no horário local. 9 da noite aí no horário de Brasília. A previsão é que amanhã o presidente Lula se encontre com o presidente dos Estados Unidos, Donald Trump, na Casa Branca. A primeira vez que os dois presidentes se encontraram pessoalmente foi nos bastidores da Assembleia Geral das Nações Unidas, em Nova York, em setembro do ano passado. Já em outubro de 2025, Lula e Trump se encontraram em Kuala Lumpur, na Malásia, durante a Cúpula de Nações do Sudeste Asiático. Na oportunidade, os presidentes trataram da taxação aplicada pelos Estados Unidos aos produtos brasileiros. A reunião resultou da revogação dessa taxação. Nessa visita de agora, Lula e Trump terão uma reunião de trabalho e podem tratar de temas como minerais críticos, segurança nacional e comércio entre os países. Acompanham o presidente Lula nessa viagem aos Estados Unidos os ministros Mauro Vieira, das Relações Exteriores, Wellington César, da Justiça e Segurança Pública, Dário Durigan, da Fazenda, Márcio Elias Rosa, do Desenvolvimento, Indústria, Comércio e Serviços, e Alexandre Silveira, de Minas e Energia. Também integra a comitiva do presidente Lula o diretor-geral da Polícia Federal, Andrei Rodrigues. Nazi e Mariana.
1: Obrigada, Luana Lourenço, pelas informações ao vivo de Washington. Luana Karen, claro. Obrigada pela correção.
2: Esta semana, o governo do Brasil lançou o novo Desenrola Brasil e uma das frentes dele é a nova etapa do Desenrola Rural para renegociação de dívidas de pequenos produtores.
1: Nesse caso, o prazo de adesão vai até o fim do ano, com oferta de descontos, prazos estendidos para pagamento e outras medidas de apoio financeiro.
2: E hoje, com a gente aqui no Estúdio da Voz do Brasil, a ministra do Desenvolvimento Agrário e Agricultura Familiar, Fernanda Machiavelli, vai explicar todas as novidades do programa de renegociação de dívidas. Boa noite, ministra.
5: Boa noite, Nazi. Uma satisfação estar aqui na Voz do Brasil.
2: Ministra, essa nova fase do Desenrola Rural amplia as possibilidades de renegociação das dívidas. O que essa etapa traz de novo para os agricultores familiares?
5: Nazi, após o lançamento do Desenrola Rural no ano passado, em 2025, e o grande sucesso que nós alcançamos, o entendimento foi que era necessário ainda manter o programa ativo. No ano passado, nós conseguimos, por meio do Desenrola Rural, regularizar a situação de mais de 500 mil agricultores familiares. Foram 23 bilhões renegociados, mais de 900 mil operações renegociadas, que permitiram que 500 mil agricultores familiares voltassem a acessar o crédito, pudessem dormir tranquilos, tivessem a sua situação, seu nome limpo e sua situação financeira organizada. Agora, o Desenrola Rural, ele é reativado em condições ainda melhores. Em primeiro lugar, os agricultores familiares vão ter o prazo de até 20 de dezembro para fazer as suas renegociações. Além de conseguirem fazer

0: Essas negociações com descontos que vão até 96% no caso dos assentados da reforma agrária, nós passamos a incluir situações que não estavam contempladas no desenrola rural na versão inicial. Quais foram essas situações? Assentados da reforma agrária que já contraíram dívida num programa antigo chamado Procera não tinham como fazer a renegociação dessas dívidas. Da mesma forma, os agricultores que contraíram Pronaf A, que é um Pronaf específico para assentados da reforma agrária, e esses créditos não tinham sido, vamos dizer assim, colocados na dívida ativa da União, eles também não conseguiam fazer sua renegociação. Agora nós resolvemos a situação desses grupos específicos e mantivemos as condições que já eram muito facilitadas de renegociação, dando mais prazo para os agricultores familiares poderem reorganizar as suas dívidas, fazerem seus pagamentos e ficarem com seus nomes limpos e suas noites tranquilas.
1: Ministra, a gente recebeu perguntas de alguns agricultores e a gente trouxe aqui para a senhora. O primeiro que eu vou chamar é o Adam Oliveira. Ele mandou essa pergunta aqui, ó.
2: Eu sou Adam de Oliveira Mendes Gomes, sou produtor da agricultura familiar da cidade de Formosa, Goiás. Ministra, como saber que minha dívida está contemplada?
0: Adam, primeira coisa, você vai ver onde você contraiu essa dívida. Se você fez uma operação de Pronaf nos bancos, você pode ir lá e fazer já a sua renegociação. Você quer tirar dúvidas? Se faz muito tempo, você já pode entrar no portal Regularize. É um portal da Procuradoria-Geral da Fazenda Nacional e todas as dívidas que já foram lançadas como dívida ativa da União ficam ali registradas. Então, esse é o caminho, são dois caminhos, portanto. Ou você vai no banco no qual você contraiu aquele financiamento, ou você pode checar no site da Procuradoria-Geral da Fazenda Nacional se sua dívida já está inscrita na dívida ativa da União. Em ambos os casos, você pode fazer a renegociação.
3: Ministra, vamos só esclarecer então quais são os grupos contemplados e quais as características das dívidas que podem ser renegociadas?
0: Vamos. Então, o desenrola rural, ele beneficia todos os agricultores familiares nas suas várias modalidades. Se são assentados à reforma agrária, que contraíram o crédito que é fornecido pelo INCRA, que é o crédito instalação, nós vamos ter descontos de até 96% se for o caso da habitação. São várias. Ali eu posso. Se for uma modalidade habitacional, o desconto é 96%. Se for o apoio inicial, o desconto é de 90%. Se for o fomento, o desconto vai ser de até 80%. Nesse caso, vai procurar as salas da cidadania do INCRA para fazer a negociação direto com o INCRA. Esse é o caso dos assentados da reforma agrária que contraíram o crédito instalação. Se foi uma dívida contraída pelos agricultores familiares em negociação direto com os bancos que operam fundos constitucionais, para facilitar, se pegou a dívida no Agroamigo, lá do Banco do Nordeste, se fez uma dívida de microcrédito com o BASA, você ou com o Banco do Brasil, vai direto nas agências bancárias e vai fazer uma renegociação também com condições muito facilitadas. A gente está falando de 40% a 80% de desconto nessas dívidas que foram feitas com crédito, com fonte de fundos constitucionais.
1: Importante aqui, né, ministra? Só para a gente ressaltar que os agricultores, na hora de procurarem as agências bancárias, essas que você mencionou, ou qualquer outra que ele tenha contraído esse crédito, ele tem que lembrar desses valores, ele tem que ser firme ali na hora de negociar e dizer: olha, eu quero um desconto grande aí na minha dívida, né?
0: Isso, exatamente. Os montantes que estão definidos, os percentuais de desconto, estão no decreto do nosso presidente Lula, que estabeleceu esses percentuais. Então, está assegurado. Se for uma dívida que foi contraída do Pronaf no âmbito do Pronaf B, que a gente chama, que é o microcrédito rural, que são dívidas financiadas por fundos constitucionais, vai ter o desconto de 40% se for acima de 50 mil e 80% se for uma dívida de até 10 mil. E a parte boa, que acho que é importante dizer, é que a grande parte dos agricultores familiares que hoje estão inadimplentes têm débitos muito pequenos. 69% das dívidas são de até 10 mil reais. Até 50 mil reais são 90% dos agricultores familiares. Até 50 mil reais, 90% dos agricultores familiares que estão com algum tipo de inadimplência. Então, são condições que vão de fato possibilitar que esse agricultor familiar se reorganize e possa voltar a acessar o crédito rural.
1: Ministra, a gente vai seguir.

0: E com as perguntas dos ouvintes, porque eu tenho aqui o Thiago Silva, ele quer saber sobre a adesão. Vamos ouvir.
1: Ministra, boa noite. Meu nome é Thiago Silva, tenho 29 anos e sou criador de abelha, sou apicultor. Moro em Tamandaré, Pernambuco, e queria saber como eu faço para acessar o programa.
2: Você quer saber como você faz para acessar o programa? Então, vamos lá. A gente tem que olhar qual foi o tipo de crédito que você acessou. Sem dúvida, vai ter sido Pronaf em alguma das modalidades. Ou então, se você não mencionou que é assentado, eu estou entendendo que não foi o crédito instalação. Nesse caso, se foi o Pronaf, pode ir numa agência bancária, naquele banco com o qual você contraiu o financiamento, para fazer essa renegociação. Se já tiver passado muito tempo e foi um crédito financiado pela União, essa dívida já vai estar inscrita na dívida ativa da União. E aí a renegociação vai ser feita por meio do portal do regularize.pgfn.gov.br. Ah, mas eu tenho dificuldade, ministra, eu não sei mexer naquele sistema, porque ele tem uma série de etapas. Os sindicatos rurais foram todos qualificados para darem esse amparo para os agricultores familiares que tiverem algum tipo de dificuldade de acessar diretamente o portal da Procuradoria-Geral da Fazenda Nacional. Então, você pode procurar também o seu sindicato para ter esse apoio no acesso a esse portal. Então, são esses os caminhos. Vamos de novo? Se você é assentado da reforma agrária, você vai lá no INCRA. Se você contraiu uma dívida com recursos do Tesouro Nacional, ou seja, já faz algum tempo, já faz mais tempo, você pode entrar já no portal do Regularize para achar o seu caso e fazer ali a renegociação. É bastante simples, mas se você tiver dificuldade, os sindicatos rurais estão prontos para te amparar. E, finalmente, se você contraiu um crédito num dos bancos que operam Pronaf, como o Banco do Brasil, por exemplo, a Caixa Econômica Federal ou os bancos dos bancos cooperados, né, Sicoob, Sicredi, Cressol, você pode ir direto na agência e fazer a renegociação com o gerente do banco.
3: Ministra, a senhora citou aí na resposta para o Tiago o crédito instalação, que já liberou 155 milhões de reais para assentados à reforma agrária, investir em moradia e projetos produtivos. Como é que funciona essa linha?
2: Então, o crédito de instalação, ele é um crédito especial que é concedido para os assentados da reforma agrária quando eles acessam a terra pela primeira vez. Quando eles recebem a terra, nasce uma terra crua, uma terra nua. Então, o que que a gente precisa? Primeira coisa é um apoio de R$ 8.000 para eles conseguirem se instalar. Depois, o desafio é a casa. Quando o presidente Lula assumiu, agora em 2023, o financiamento para casa era de R$ 23.000. Hoje, nós ajustamos, Mariana, junto com os valores do Minha Casa Minha Vida, e já estamos financiando até R$ 95.000 para a construção de casas nos assentamentos da reforma agrária. E nesse caso das casas, do crédito de instalação, o desconto é de 96%, ou seja, vai pegar esse valor de R$ 95.000 e vai ter esse desconto de 96%, pagando só 4% do valor ao longo do tempo, para que essa família tenha uma moradia digna, no assentamento da reforma agrária. E, por fim, ainda tem uma modalidade que é o crédito fomento, que é para fomentar o primeiro processo produtivo. Ele é no valor de R$ 16.000, que também apoia os assentados da reforma agrária a iniciar esse processo. Depois desse momento, então, o apoio inicial, né? Nós já financiamos, só para vocês terem uma noção, nessa modalidade ainda inicial que eu mencionei, já foram operados 2 bilhões de reais desde o início de 2023. Só nesse ano foram 450 milhões. Isso permitiu que nós beneficiássemos mais de 78 mil famílias que tiveram esse apoio para estruturar sua produção. E depois que eles têm esse apoio inicial, aí eles estão aptos a entrar no Pronaf e acessar o crédito
0: Como
2: bancarizado
0: agricultor
2: como agricultor
0: familiar.
2: familiar.
0: Muito bem, nós conversamos com a ministra do Desenvolvimento Agrário e Agricultura Familiar, Fernanda Machiavelli. Ministra, muito obrigada pela sua entrevista à Voz do Brasil, esclarecer todos esses detalhes do Desenrola Rural.
2: Muito obrigada, Mariana. Obrigada, Nazi. Quero mais uma vez dizer para os agricultores familiares que o governo do Brasil está ao lado de todos os trabalhadores rurais, todos vocês que acordam cedo, produzem o nosso alimento. Fiquem com a certeza de que nós estamos apoiando para que as suas a sua situação financeira possa ser organizada e que agora, nesse próximo plano safra, vocês estejam aptos a contrair os novos créditos do Pronaf para seguirem produzindo alimento saudável para as famílias brasileiras.
3: Bom, e a gente segue falando sobre a nova etapa do Desenrola. O ministro da Fazenda, Dario Durigan, lembrou que o programa é dividido em quatro frentes: os produtores rurais, estudantes com dívidas no FIES, microempresários e famílias.
0: Ao participar do programa Bom Dia Ministro, produzido aqui pela empresa Brasil de Comunicação, Dario Durigan reforçou que a iniciativa quer melhorar as condições de crédito da população.
3: Segundo o ministro, as principais dívidas que incomodam os brasileiros são o cartão de crédito, o cheque especial e o crédito pessoal.
0: Ele destacou que as famílias têm 90 dias para renegociar os débitos com descontos e juros mais em conta.
4: Todos os bancos estão operando. Vá no seu aplicativo, procure seu banco, pode renegociar já. Tem uma redução da sua dívida original, incluindo principal, juros, tudo que vem a reboque. Então, tem uma redução que vai de 30% a 90%, a depender da antiguidade da sua dívida. Então, se sua dívida é mais nova, você tomou a dívida no fim do ano, está 90 dias atrasado agora, você vai ter 40% de desconto. Já é uma dívida antiga que você já está com dificuldade de pagar e mais os juros que incidiu sobre essa dívida já é muito maior, pode chegar a 90%. Feita a redução, você contrata uma nova operação para daí ter que pagar a um juros de 1,99% ao mês, até 1,99% ao mês.
3: A formação de condutores no Brasil ficou mais prática e econômica.
0: Foi lançada hoje a nova jornada do instrutor, que moderniza o processo para obter a primeira carteira nacional de habilitação.
3: Agora é possível buscar instrutores autorizados e autoescolas perto de casa, diretamente pelo aplicativo CNH do Brasil.
0: Por meio da ferramenta, também é possível realizar o curso teórico, etapa obrigatória do processo de habilitação, mas sem pagar nada.
5: A partir de agora, dentro do aplicativo CNH do Brasil, quem está no processo para tirar carteira de habilitação pode buscar instrutores por localização após o exame teórico. É possível comparar opções e avaliar os profissionais ao final do processo, o que dá mais liberdade de opção aos futuros motoristas, além de estimular a concorrência, como destacou o ministro dos Transportes, Jorge Santana.
6: Vai ajudar muito a competição entre o instrutor autônomo e as autoescolas da mesma maneira. Eu acho que a gente não está escolhendo. Quem tem que escolher é o aluno, é o usuário, quem quer aprender a dirigir.
5: A nova jornada do instrutor também permite ao candidato entrar em contato direto com profissionais autônomos, inclusive via WhatsApp. Cada instrutor cadastrado terá um perfil próprio dentro do aplicativo, onde poderá divulgar seus serviços e gerenciar suas atividades. Todas as aulas realizadas serão registradas automaticamente no sistema com envio em tempo real aos DETRANs estaduais. Isso aumenta o controle, reduz fraudes e garante mais transparência ao longo do processo. De acordo com o secretário nacional de trânsito, Adroaldo Catão, nunca houve tantos processos para tirar a habilitação.
7: Desde o início do Código de Trânsito, esse último quadrimestre é o que temos os números mais elevados de cursos teóricos, cursos práticos, emissão de nova CNH. Então, o que está acontecendo é que a CNH do Brasil está cumprindo aquilo que ela se comprometeu a fazer, que é ampliar o acesso à CNH dos brasileiros.
5: Desde dezembro do ano passado, os brasileiros já economizaram R$1,8 bilhão para obtenção da Carteira Nacional de Habilitação. Isso por conta da gratuidade do exame teórico, por meio do aplicativo CNH do Brasil. Nos últimos quatro meses, 5.400.000 pessoas iniciaram o processo para tirar a primeira habilitação pela plataforma. Um deles foi um entregador de aplicativo, Rodrigo Pereira, de 18 anos. Com a redução de custo, ele conseguiu tirar a carteira e hoje faz entregas de moto.
8: Só não tira hoje em dia quem não quer. O dinheiro que eu gastei na habilitação, só trabalhando, eu já consegui ir suprindo ele, né? Que eu faço entregas de bicicleta no iFood e agora já consegui evoluir para a moto, agora já estou conseguindo um desempenho bem melhor nas entregas.
5: Antes dessa medida, o processo completo para tirar a carteira para conduzir carro ou moto chegava a quase R$5.000 em alguns estados. Atualmente, esse valor varia de R$810 a R$1.600, segundo a estimativa do governo. A abertura do processo

0: acontece diretamente pelo site do Ministério dos Transportes ou pelo aplicativo CNH do Brasil. A partir daí, a pessoa pode escolher como prefere se preparar. Pode estudar o conteúdo teórico de graça pela plataforma digital, frequentar uma autoescola tradicional ou combinar as duas opções. Reportagem Cleide Lopes.
1: A Operação Ágata Amazônia já provocou um prejuízo estimado de 173 milhões de reais ao crime organizado na região.
2: O Ministério da Defesa mobiliza cerca de 1.600 militares das Forças Armadas na faixa de fronteira da Amazônia Ocidental, que alcança os estados do Amazonas, Acre, Rondônia e Roraima.
3: Entre os principais resultados está a neutralização de 50 dragas utilizadas no garimpo ilegal, operação que representa sozinha um impacto de aproximadamente 151 milhões de reais às atividades criminosas. Também foram apreendidos cerca de 300 quilos de drogas, 5 embarcações, 6 armas de fogo e 52 munições. As equipes recolheram ainda 180 mil litros de combustível, mais de 1 quilo de mercúrio e equipamentos usados em atividades ilegais. O comandante do Comando Operacional Conjunto Arpia, Major Brigadeiro do Ar Estebanes, traz mais detalhes.
4: É uma operação eminentemente interagências, com o objetivo de garantir a segurança e a soberania do Estado na região amazônica e de combater crimes transfronteiriços e ambientais. A área de operações envolve fração da Amazônia Ocidental, a leste da cidade de Manaus.
3: As ações ocorreram em municípios como Japurá, Jutaí e Tefé, além da região do Rio Negro e de Barcelos, onde também houve apreensão de materiais ligados à caça ilegal, incluindo animais silvestres. A operação é coordenada pelo Ministério da Defesa através do Comando Operacional Conjunto Arpia, que reúne Marinha, Exército e Força Aérea com apoio de órgãos de segurança e fiscalização ambiental. O Brigadeiro Estebanes trouxe outros destaques.
4: Destaco que além das ações repressivas e preventivas contra o crime, que buscam proteger a população residente na área de operações, particularmente a população ribeirinha e os povos originários, a Operação Ágata Edição 2026 vem prestando serviços básicos de saúde, como atendimentos médico-odontológico e de enfermagem, ainda exames laboratoriais e entrega de medicamentos.
3: Já foram registrados 1.717 atendimentos médicos e 965 odontológicos, com a distribuição de mais de 10 mil medicamentos e 266 kits de saúde bucal. A Operação Ágata reforça a presença do Estado em áreas remotas com atuação integrada no combate ao crime e na proteção da Amazônia. Reportagem Gabriel Pinheiro.
1: A Secretaria Nacional do Consumidor notificou 6 plataformas de entrega e transporte por não informar a composição dos preços cobrados dos consumidores.
2: De acordo com a Secretaria, os valores não foram detalhados de forma clara e destacada, informando como o direito é... como o dinheiro é distribuído entre os participantes da operação.
1: As plataformas devem informar o preço pago pelo consumidor, o que é retido pela plataforma, o valor repassado ao entregador e a parcela do estabelecimento.
2: E essas foram as notícias do Governo do Brasil.
1: Uma realização da Secretaria de Comunicação Social da Presidência da República.
2: Com produção da Empresa Brasil de Comunicação.
1: Fique agora com o Minuto do TCU e em seguida as notícias do Poder Judiciário e do Congresso Nacional. Uma boa noite.
2: Boa noite para você e até amanhã.
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9: Deputado Thiago Rangel deve permanecer preso independente.

0: antecedentes de deliberação da Alerj.
1: STJ autoriza o uso do SERP-JUDE para localizar bens em execuções civis.
0: TSE lança campanha para incentivar candidaturas de mulheres, negros e indígenas.
1: Boa noite, eu sou Carlos Eduardo Cunha.
0: E eu sou Walter Lima.
1: O ministro Alexandre de Moraes, do Supremo Tribunal Federal, manteve a prisão preventiva do deputado estadual do Rio de Janeiro, Thiago Rangel Lima, investigado na quarta fase da Operação Unha e Carne da Polícia Federal.
0: A decisão também determinou o afastamento do parlamentar do cargo e autorizou o cumprimento de mandados de busca e apreensão em 21 endereços para aprofundar as investigações sobre a atuação do grupo investigado. Marcelo Della Libera.
2: O ministro Alexandre de Moraes entendeu que, neste caso, não se aplica a regra da Constituição do Estado do Rio de Janeiro, que permite à Assembleia Legislativa analisar a prisão de deputados estaduais. Além de Thiago Rangel Lima, outras 6 pessoas foram presas nessa fase da operação, entre elas servidores públicos ligados ao governo estadual e ao gabinete do parlamentar. O ministro também determinou o afastamento de funções públicas de 3 investigados.
1: É possível usar o SERP-JUDE, Sistema Eletrônico dos Registros Públicos, para buscar bens penhoráveis de devedores em processos civis.
0: O entendimento é do STJ ao julgar um caso em que a Justiça de Santa Catarina negou o pedido de consulta por falta de previsão legal. Fátima Uchoa.
3: O relator na quarta turma do STJ, desembargador convocado Luiz Carlos Gamboge, fez uma analogia com sistemas já consolidados como o Bacenjude, o Renajude e o Infojude, que são admitidos para localizar patrimônio independentemente do esgotamento prévio de diligências extrajudiciais. E para o relator, essa interpretação deve ser estendida ao SERP-JUDE. Assim, o acórdão do Tribunal Catarinense foi cassado e os autos devem retornar à origem para novo julgamento, agora considerando a legalidade do uso do SERP-JUDE.
1: Tribunal Superior Eleitoral lança campanha para incentivar candidaturas de mulheres, negros e indígenas.
0: A ação busca combater subrepresentação histórica. Fábio Ruas.
4: A campanha Representatividade vai ser veiculada nas emissoras de rádio e TV até 30 de julho. Ela estimula a participação política de grupos historicamente subrepresentados no Brasil, mulheres, negros e indígenas. As peças publicitárias informam que a pluralidade é um pilar fundamental para o fortalecimento da democracia.
1: O Tribunal Superior do Trabalho afastou o pagamento de horas extras a um bombeiro civil que trabalhava em escala 12x36.
0: A decisão reconheceu a validade de acordo coletivo da categoria. Anderson Corrado.
5: O bombeiro atuava no aeroporto de Brasília e pediu pagamento de horas extras, alegando que a jornada semanal ultrapassava o limite de 36 horas previsto em lei. A Inframérica, concessionária do aeroporto, defendeu que a escala estava prevista em norma coletiva, com compensação das horas excedentes. Nas instâncias anteriores, a condenação foi mantida, mas o TST reverteu a decisão. Segundo o tribunal, o acordo coletivo é válido e pode prevalecer sobre a legislação, desde que não afete direitos essenciais. O entendimento segue posição do Supremo Tribunal Federal. A decisão foi unânime.
1: Justiça Federal aceita denúncia contra 6 acusados de movimentar 64 milhões de reais para financiar garimpo ilegal em Roraima.
0: A denúncia foi apresentada pelo MPF, Vanessa Pereira.
6: Segundo a denúncia, entre 2017 e 2021, os acusados movimentaram cerca de 64 milhões de reais em contas bancárias, valor incompatível com a renda declarada à Receita Federal por eles. Os réus vão responder pelos crimes de organização criminosa, lavagem de dinheiro e usurpação de bens da União.
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1: Boa noite.
0: E até amanhã.
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9: Eu sou Paula Groba e estes são os destaques de hoje do Jornal do Senado, que começa agora. Senado aprova sinalizador de emergência

0: para mulheres em risco. Avança projeto que destina parte do imposto sobre bets para o esporte militar. Aprovadas regras para reforçar prevenção de desastres climáticos nos municípios. Boa noite. Um novo mecanismo pode reforçar a proteção de mulheres em situação de risco. A Comissão de Direitos Humanos aprovou a criação de um sinalizador de emergência que permite o acionamento imediato das autoridades de segurança pública em casos de violência. A repórter Patrícia Oliveira traz os detalhes.
1: Da senadora Zenaide Maia, do PSD do Rio Grande do Norte, o programa Mulher Alerta prevê a disponibilização gratuita de aparelhos de emergência. Esses sinalizadores possibilitariam o acionamento imediato da polícia em casos de perigo, inclusive para vítimas sem acesso a um telefone. O senador Eduardo Girão, do Novo do Ceará, destacou que cerca de 3 milhões e 700 mil brasileiras sofreram violência doméstica ou familiar em 2025, com uma média de 4 mulheres assassinadas por dia. Segundo o relatório, embora a Lei Maria da Penha preveja medidas protetivas, ainda há falhas na segurança imediata das vítimas.
2: Ao permitir acionamento imediato, inclusive em situação de coação ou impossibilidade de contato telefônico, o programa complementa as medidas protetivas existentes, amplia sua efetividade prática e pode exercer relevante efeito dissuasório sobre o agressor.
1: Caso não haja pedido para votação no plenário, o projeto segue para a Câmara dos Deputados.
0: Já a Comissão de Ciência e Tecnologia aprovou a criação do chamado Alerta PRI, um sistema federal obrigatório para a busca de pessoas desaparecidas. A proposta transforma o que antes era um acordo voluntário entre o governo e empresas privadas em uma obrigação legal, ampliando o alcance das buscas para além das redes sociais. A reportagem é de Bruno Lourenço.
3: O projeto aprovado na Comissão de Ciência e Tecnologia surgiu para corrigir limitações do sistema Alerta Amber, trazido dos Estados Unidos para o Brasil em 2023 e que funciona apenas por meio de uma parceria com a empresa Meta. A senadora Damares Alves, do Republicanos do Distrito Federal, explicou que esse sistema depende de adesão voluntária e se restringe a usuários de redes sociais, deixando de fora idosos, pessoas com deficiência e quem não utiliza essas plataformas. O chamado Alerta PRI, criado para lembrar a história de Priscila Belfort, irmã do lutador Vitor Belfort, torna obrigatória a participação das operadoras de telefonia e abre caminho para convênios compulsórios com provedores de internet, como destacou Damares Alves.
4: Uma homenagem a Priscila Belfort, desaparecida desde 2004, cuja história mobilizou famílias, ativistas e autoridades por mais de duas décadas e inspirou o sistema hormônico criado no estado do Rio de Janeiro em 22. A trajetória do caso ilustra a urgência da matéria. O sofrimento de famílias que buscam respostas ao Estado não pode depender de acordos voluntários ou de terceirização, da boa vontade de plataformas digitais ou da iniciativa isolada de governos estaduais.
3: O projeto segue para as comissões de direitos humanos e de segurança pública.
0: A Comissão de Ciência e Tecnologia também aprovou um projeto que zera imposto de importação para medicamentos, insumos, dispositivos e equipamentos destinados à pesquisa do câncer. A proposta da senadora doutora Eudócia, do PSDB de Alagoas, recebeu parecer favorável do relator, o senador astronauta Marcos Pontes, do PL de São Paulo. Doutora Eudócia destacou que a falta de infraestrutura e a alta carga tributária são hoje obstáculos importantes para o avanço das pesquisas na área. Parte do dinheiro das apostas esportivas pode passar a financiar o esporte militar no país. A Comissão de Esporte aprovou hoje um projeto que destina uma parcela dos impostos das bets à Comissão Desportiva Militar, vinculada ao Ministério da Defesa. A proposta segue agora para a Comissão de Assuntos Econômicos. Repórter Rodrigo Rezende.
5: Parte dos impostos arrecadados de empresas de bets no Brasil é destinado ao Ministério do Esporte. A Comissão de Esporte do Senado aprovou que deste montante, uma fatia seja encaminhada para a Comissão Desportiva Militar do Brasil do Ministério da Defesa, que é o colegiado que cuida do Subsistema Nacional do Esporte Militar. O senador Chico Rodrigues, do PSB de Roraima, destacou que o esporte nas Forças Armadas é presente em diversas áreas.
6: Ao assegurar o devido fomento ao esporte militar, a proposição viabiliza a manutenção e a expansão de iniciativas esportivas de excelência, tanto no âmbito do alto rendimento olímpico e paralímpico, quanto no tocante à inclusão social.
5: A estimativa inicial é que a cada R$ 1.000 arrecadados, entre 30 e 40 centavos, sejam destinados ao

0: Porto Militar. A autora da proposta, senadora Leila Barros, do PDT do Distrito Federal, também lembrou a inclusão social promovida pelas Forças Armadas por programas esportivos e ressaltou o apoio das instituições ao esporte de alto rendimento do país.
1: São parceiros do alto rendimento. Nós temos vários atletas em competições internacionais, Olimpíadas e Mundiais, que têm o apoio, né, seja em termos de infraestrutura, né, seja em termos até de logística ou de apoio mesmo financeiro das Forças Armadas.
0: A proposta segue para análise da Comissão de Assuntos Econômicos.
2: E diante do aumento de eventos extremos, o Senado aprovou mudanças em um projeto que obriga os municípios a reforçar a prevenção de desastres climáticos. Entre as medidas estão testes periódicos de sistema de alerta e simulações com a participação da população. Os detalhes na reportagem de Alexandre Campos.
3: Pelo texto, os municípios também serão obrigados a elaborar plano de contenção de construções irregulares em áreas de risco e indicar local seguro para novas habitações e identificar os investimentos necessários em infraestrutura hídrica para evitar enchentes e deslizamentos de terras. Os municípios ainda serão obrigados a publicar relatório anual com prestação de contas das atribuições das prefeituras no plano de contingência. O objetivo é garantir meios para que a sociedade possa cobrar o cumprimento de obrigações, como explicou a relatora da proposta na Comissão de Desenvolvimento Regional, senadora Elisiane Gama, do PSD do Maranhão.
4: Deve falhar o conteúdo mínimo do relatório. O projeto fortalece a fiscalização, tanto social como institucional, oferecendo instruções mais claras e objetivos para acompanhar na execução das políticas locais de proteção e defesa civil.
3: A proposta, que volta para a análise da Câmara dos Deputados, ainda articula as políticas habitacional e de defesa civil para evitar a ocupação irregular de áreas de risco e exigir obras de prevenção de desastres em empreendimentos do Minha Casa Minha Vida.
2: O senador Zequinha Marinho, do Podemos do Pará, alertou para o avanço do crime organizado no Brasil, com destaque para o estado que ele representa e para a região da Amazônia. Na avaliação dele, a atuação das facções deixou de ser pontual e passou a ocorrer de forma estruturada, com articulação nacional e conexões internacionais. O parlamentar afirmou ainda que os grupos criminosos vêm adotando estratégias mais coordenadas, priorizando o lucro, o controle territorial e a logística de atividades ilegais, como narcotráfico. O senador defendeu a presença permanente do Estado, com investimento em inteligência, combate à lavagem de dinheiro, controle de rotas e ações coordenadas em nível nacional. Para ele, a atuação de criminosos coloca em risco o desenvolvimento regional e a autoridade territorial.
5: O crime organizado hoje representa uma ameaça real à soberania do Estado, à segurança das populações e à integridade ambiental da Amazônia. O que está em jogo não é apenas a segurança pública, é a governança territorial. Crime organizado avança onde o Estado se ausenta e recua onde o Estado se impõe com inteligência e capacidade, coordenação e firmeza.
2: E o endividamento das famílias voltou a ser foco de pronunciamentos no Senado nesta quarta-feira. O senador Confúcio Moura, do MDB de Rondônia, defendeu a educação financeira como uma necessidade no momento em que 80,4% das famílias brasileiras têm alguma dívida e quase um terço dessas famílias já não consegue pagar o que devem. Ele apontou que o crédito deixou de ser uma ferramenta eventual e passou a funcionar em muitos lares como complemento de renda. Confúcio disse que o programa de renegociação Desenrola Brasil é importante e tem valor. No entanto, é preciso reconhecer que está sendo tratado o sintoma, enquanto a causa permanece intacta, pois sem educação financeira, o problema não desaparece e vai retornar.
6: Levamos o cidadão para dentro do sistema, sem prepará-lo para caminhar nele. O Brasil bancarizou, mas não educou. O crédito chegou fácil e rápido, quase sem barreira, mas o seu custo elevado, muitas vezes invisível, especialmente o cartão de crédito, não é plenamente compreendido.
2: Com trabalhos técnicos de João Lira, o Jornal do Senado fica por aqui. Acompanhe agora as notícias da Câmara dos Deputados. Boa noite.
7: 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Relator apresenta plano de ação para fim da escala de trabalho 6x1.
8: Conselho aprova suspensão de 3 deputados por ocuparem o plenário.
7: Câmara comemora 200.

0: 200 anos de história com representantes dos poderes.
1: Boa noite. Sessão solene com representantes dos três poderes celebra os 200 anos da Câmara dos Deputados. Os detalhes na reportagem de Luiz Cláudio Canuto.
2: Com presença de centenas de parlamentares, ex-parlamentares, ministros de Estado e autoridades dos três poderes, a Câmara realizou sessão solene para celebrar seus 200 anos. A primeira sessão da Câmara foi em 6 de maio de 1826, 2 anos após o início da vigência da primeira Constituição, um parlamento que foi inaugurado em um Brasil ainda jovem, como afirma o presidente Hugo Mota, do Republicanos da Paraíba, quando o país buscava organizar os estados, estabelecer os limites entre os poderes e construir instituições. Em momentos decisivos, a Casa enfrentou crises e rupturas e consolidou a democracia sem deixar de representar o país em sua complexidade urbana e rural, um país plural e diverso. Hugo Mota afirma que a Câmara tem respondido a essa responsabilidade ao longo do tempo.
3: Celebrar os 200 anos da Câmara dos Deputados é relembrar e reafirmar, antes de tudo, a razão da sua existência, servir ao povo brasileiro. Que este bicentenário nos lembre que nenhum de nós é maior do que a instituição que servimos e que a instituição só tem sentido porque pertence ao povo brasileiro.
2: Na sessão solene, o presidente do Senado, Davi Alcolumbre, afirmou que a Câmara ajudou a construir a identidade nacional e lembrou que a Casa foi palco de debates que mudaram o Brasil para um país mais igualitário e justo. Alcolumbre destacou o laço histórico entre a Câmara e o Senado e afirmou que o sistema bicameral é um mecanismo de equilíbrio, diálogo e aperfeiçoamento legislativo. O senador, que foi deputado de 2003 a 2015, afirma que essa experiência deu a ele a base para enfrentar os desafios que tem hoje como presidente do Senado. Em seu pronunciamento, o presidente do Supremo Tribunal Federal, Edson Fachin, lembrou que a Câmara ampliou direitos e deu vozes ao longo de seus 200 anos de história. Representante do Executivo na sessão estava o ministro de Relações Institucionais, José Guimarães. Na sessão solene, fizeram pronunciamentos 7 ex-presidentes da Câmara: Michel Temer, que também foi presidente da República, João Paulo Cunha, Arlindo Quinalha, Marco Maia, Eduardo Cunha, Valdir Maranhão e Rodrigo Maia. Em sua primeira legislatura, em 6 de maio de 1826, a Câmara tinha 102 deputados eleitos indiretamente. Atualmente, a Câmara está na 57ª legislatura. São 513 deputados eleitos de forma direta pelo sistema proporcional, que garante a representação plural de diferentes linhas de pensamento da sociedade. Da Rádio Câmara de Brasília, Luiz Cláudio Canuto.
0: Política. Coronel Meira, do PL de Pernambuco, defende o modelo de gestão pública baseado em critérios técnicos implantado no governo anterior. Para ele, uma máquina pública enxuta garante mais resultados ao cidadão em oposição ao fisiologismo político.
1: Ao tratar da celebração dos 200 anos da Câmara dos Deputados, Coronel Meira critica o modelo tradicional de coalizão e ressalta a importância do parlamento como freio à centralização do poder e como defensor da vontade do povo, que, segundo ele, espera a renovação política.
0: O Tony de Paula, do PSD do Rio de Janeiro, denuncia que o PL articula a paralisação das atividades legislativas como forma de pressionar o STF na crise sucessória do Estado. Ele lembra que cabe ao Supremo decidir sobre o processo de escolha do mandato tampão no governo fluminense.
1: O Tony de Paula contesta a tentativa de levar a disputa para o Congresso Nacional. O deputado defende que a definição sobre o governo interino respeite a decisão do STF, que manteve o presidente do Tribunal de Justiça, Ricardo Couto, no comando do Executivo Estadual até nova deliberação.
0: Segurança Pública. Sargento Gonçalves, do PL, denuncia o avanço do crime organizado no Rio Grande do Norte, também na Bahia e no Acre. O parlamentar alerta que o domínio de facções nos estados demonstra uma falha na segurança pública que demanda ações imediatas do poder público.
1: Sargento Gonçalves afirma que a Câmara deveria concentrar o debate legislativo em medidas de combate à criminalidade, como a redução da maioridade penal e o endurecimento das penas para infratores, e não na suspensão de mandatos de deputados da oposição.
0: Aloysio Mendes, o Republicanos do Maranhão, defende a retomada da discussão sobre a redução da maioridade penal no Congresso. O parlamentar afirma que o aumento de crimes cometidos por menores reforça a necessidade de mudanças na legislação penal.
1: Aloysio Mendes acrescenta que é a população quem cobra respostas mais duras para crimes violentos. O deputado pede então que a Câmara instale uma comissão especial para debater novamente a proposta de redução da maioridade penal.
0: Comissões. Conselho de Ética aprova 60 dias de suspensão para 3 deputados por ocupação do plenário. O repórter Murilo Souza acompanhou as votações.
4: Após mais de 9 horas de reunião, o Conselho de Ética e Decoro Parlamentar da Câmara dos Deputados aprovou a suspensão dos mandatos dos deputados Marcos Polon, do PL de Mato Grosso do Sul, Marcel Van Hatten, do Novo do Rio Grande do Sul, e Zé Trovão, do PL de Santa Catarina, por 60 dias. Os parlamentares ainda podem recorrer à Comissão de Constituição e Justiça, e a decisão final será do plenário por maioria absoluta de votos. Foi aprovado o parecer do relator, deputado Moses Rodrigues, do União Brasil do Ceará. O texto conclui que os parlamentares adotaram condutas incompatíveis com o decoro parlamentar durante a ocupação da mesa diretora da Casa na sessão do plenário de 5 de agosto de 2025. Durante a ocupação, eles cobravam a inclusão na pauta de votações da Câmara do projeto de lei de anistia aos envolvidos nos atos de 8 de janeiro, incluindo o ex-presidente Jair Bolsonaro. O presidente da Câmara, Hugo Mota, só conseguiu reocupar a cadeira da presidência no dia 6 de agosto. Moses Rodrigues recomendou punição severa para sinalizar que a Câmara não tolera esse tipo de comportamento, aumentando para 60 dias de suspensão a pena inicialmente sugerida pela mesa diretora, que era de 30 dias. Marcos Polon respondeu por se sentar na cadeira da presidência da Câmara, impedindo o retorno do presidente Hugo Mota. Marcel Van Hatten, por ter ocupado outra cadeira da mesa. E Zé Trovão, por ter usado o corpo para barrar fisicamente o acesso do presidente à mesa. Zé Trovão fez um desabafo emocionado logo no início da reunião, afirmando que a suspensão afeta diretamente seus assessores, deixando, segundo ele, cerca de 20 famílias sem sustento por 2 meses. Em sua defesa, citou passagens bíblicas e fatos históricos e classificou o momento político como de perseguição.
5: O que me condena não são os crimes que eu cometo, mas as defesas que eu farei a vida inteira pelo povo brasileiro, pelo povo catarinense. E digo mais! Se for preciso tomar a mesa novamente em algum momento da história para defender quem me elegeu, assim eu o farei.
4: Fazendo coro ao colega, Van Hatten chamou o processo de perseguição política e comparou sua situação à dos presos pelos atos de 8 de janeiro. O deputado também afirmou que, havendo necessidade, faria novamente. Polon criticou duramente a recusa da presidência da Câmara em pautar o projeto de anistia aos envolvidos no 8 de janeiro e classificou as prisões como ilegais e o cenário jurídico atual do Brasil como estado de exceção. Durante o debate no Conselho de Ética, o deputado Chico Alencar, do PSOL do Rio de Janeiro, lamentou as ofensas dirigidas ao relator e à mesa diretora e relacionou a ocupação física do plenário a um processo histórico de golpismo. Para ele, o relatório da comissão separa os golpistas dos democratas.
6: Vamos passando de 7 horas e eu não ouvi 1 milímetro de autocrítica. Parece que tudo que aconteceu em agosto do ano passado foi uma beleza, um fulgor democrático. Na verdade, o que houve aqui foi autoelogio, inclusive das qualidades pessoais, de bravura e honra, e elogio a uma espécie de golpismo continuado. Quanto desapreço à democracia!
4: Em defesa dos acusados, o deputado Sargento Gonçalves, do PL do Rio Grande do Norte, comparou o processo a uma tentativa de criminalizar a direita e questionou a escolha de apenas 3 deputados como bode expiatório. Da Rádio Câmara de Brasília, Murilo Souza.
1: Daniel Tresciak, do PSDB do Rio Grande do Sul, é contra a sugestão do Conselho de Ética pela suspensão de 2 meses de mandatos de deputados envolvidos na ocupação da mesa diretora do plenário, ocorrida em agosto de 2025.
0: O congressista classifica a decisão como perseguição e censura, citando casos em que deputados admitiram atos ilícitos e não foram punidos. A decisão final sobre o afastamento caberá ao plenário. E Daniel Tresciak prevê que a sociedade estará atenta a cada voto registrado.
1: Sérgio Turra, do PP do Rio Grande do Sul, critica a decisão do Conselho de Ética, que suspendeu 3 deputados da oposição por ocuparem a mesa diretora da Câmara em agosto de 2025. Ele afirma que os colegas punidos atuavam em defesa do cumprimento de um acordo político.
0: Sérgio Turra aponta a inexistência de base jurídica para a penalidade e afirma que a sanção compromete a imagem da Câmara perante a sociedade. Ele avalia que a medida abre um precedente contra a atuação parlamentar por transformar ação política em punição disciplinar exagerada.
1: Luiz Lima, do Novo do Rio de Janeiro, lamenta a postura de partidos que se declaram de direita durante votação no Conselho de Ética que suspendeu deputados da oposição. O parlamentar aponta que PP, PSD, Republicanos e União foram responsáveis pela maioria dos votos contrários aos parlamentares.
0: Luiz Lima avalia que esse tipo de atitude desvirtua a atuação dos representantes do povo. Ele recomenda que a população analise com atenção as alianças partidárias, pois entende que a troca de favores políticos compromete a democracia brasileira.
7: Desenvolvimento regional.
1: Hildo Rocha, do MDB, ressalta avanços estruturais nas áreas de saúde, educação e infraestrutura em governos anteriores no Maranhão. Ele cita a construção de hospitais municipais, unidades de pronto atendimento, escolas, bibliotecas e postos de saúde em diversas regiões do estado.
0: Hildo Rocha também menciona obras rodoviárias que, segundo ele, impulsionaram o desenvolvimento econômico e social do Maranhão. Para o deputado, os investimentos ampliaram o acesso da população a serviços públicos e contribuíram para o crescimento de municípios maranhenses.
1: Rubens Pereira Júnior, do PT do Maranhão, destaca o impacto positivo dos investimentos do governo federal no estado. O parlamentar aponta que a retomada de obras paralisadas e o fortalecimento de programas de crédito e habitação ajudaram a combater as desigualdades na região.
8: A BR-226, que ninguém mais acreditava, foi absolutamente entregue pelo governo do presidente Lula, que ainda incluiu o contorno na cidade de Timor. Minha casa, minha vida. No Maranhão, 70 mil unidades contratadas no governo do presidente Lula. Minha casa, minha vida urbana, minha casa, minha vida rural. 8.400 novas ligações de energia elétrica. Eram 8 mil famílias que não tinham energia na sua casa. E quem ajuda a superar essa realidade é o governo do presidente Lula, com as suas ações e realizações.
0: Rubens Pereira Júnior ressalta ainda os avanços na educação, com a construção de 340 creches e escolas, além da expansão dos institutos federais no estado. Para ele, as políticas públicas federais de saúde e de geração de emprego impulsionam o desenvolvimento do Maranhão.
7: Agricultura.
1: Do PT do Paraná considera que a atuação da Frente Parlamentar de Plantas Medicinais e Fitoterápicos pode contribuir para a ampliação do uso desses produtos na saúde pública. Ele afirma que o objetivo é integrar biodiversidade e atenção básica, com geração de renda para pequenos produtores.
9: Se a gente observar os biomas, observar a cultura e criar políticas de Estado como a gente já tem legislado no país, a gente pode transformar as plantas medicinais, os fitoterápicos, numa política de desenvolvimento, de geração de riqueza e renda na pequena propriedade e abastecer o sistema SUS com as plantas medicinais. Tenho certeza que essa política deve ser uma alavancadora do desenvolvimento do país, onde algumas lavouras de soja de pequenos produtores poderão ser, no futuro, lavouras de melissa, de guaco ou a todas aquelas plantas que são do interesse da Anvisa, de interesse da saúde do povo, do SUS do país.
0: Welter antecipa que o Ministério da Saúde prepara uma portaria para incentivar municípios a participarem da Política Nacional de Plantas Medicinais e Fitoterápicos. O parlamentar acredita que a medida vai fortalecer a produção local, capacitar profissionais e garantir o fornecimento ao SUS.
7: Economia.
1: Paulão, do PT de Alagoas, celebra o lançamento do programa de renegociação de dívidas do governo federal. Na avaliação do deputado, o novo Desenrola Brasil busca aliviar o endividamento da população com descontos e condições facilitadas de pagamento.
0: Paulão também relaciona o aumento das dívidas ao crescimento das apostas online e critica a atual política de juros no país. O deputado acredita que a autonomia do Banco Central favorece o sistema financeiro e dificulta a recuperação econômica das famílias e do setor produtivo.
1: Pompeu de Matos, do PDT do Rio Grande do Sul, elogia a medida provisória de renegociação de dívidas, destacando benefícios como descontos e ampliação do prazo do consignado. Ele critica, no entanto, mudanças que, segundo ele, reduzem o acesso dos aposentados ao crédito.
0: Pompeu de Matos defende a manutenção do limite de 45% para o crédito consignado e critica a redução gradual da margem disponível aos aposentados. Segundo ele, as mudanças podem empurrar idosos para empréstimos com juros mais altos e ampliar o endividamento.
7: Trabalho.
1: Comissão apresenta.

0: Apresenta cronograma para aprovação da PEC do fim da escala 6x1 até 27 de maio. O repórter José Carlos Oliveira nos traz esse calendário.
1: O deputado Léo Prates, do Republicanos da Bahia, relator da comissão especial que analisa as propostas de redução da jornada de trabalho e fim da escala 6x1, apresentou o planejamento para concluir a votação do texto até 27 de maio no plenário da Câmara dos Deputados. O cronograma prevê audiências públicas sobre uso do tempo no trabalho, impactos econômicos, aspectos sociais e perspectiva dos empregadores e dos trabalhadores. As quintas-feiras de maio serão dedicadas a seminários regionais em João Pessoa, na Paraíba, Belo Horizonte, Minas Gerais e São Paulo. Léo Prates espera apresentar o relatório final no dia 20 para votação na comissão no dia 26 e análise no plenário no dia seguinte. Além de audiência de seminários, a comissão especial terá reuniões técnicas, escuta de especialistas e participação de setores econômicos, sindicatos e outras organizações sociais. A lista de temas em debate inclui jornada de trabalho e produtividade, CLT e Constituição, negociação coletiva, semana de 4 dias, impacto fiscais, tecnologia e automação, saúde do trabalhador e mercado de trabalho. O ponto de partida para essas discussões são propostas de emenda à Constituição apresentadas pelo deputado Reginaldo Lopes, do PT de Minas Gerais, e pela deputada Érica Hilton, do PSOL de São Paulo. A primeira, com previsão de redução gradual da jornada semanal de trabalho de 44 para 36 horas, e a segunda, com escala de 4 dias de trabalho por semana, com limite de 36 horas no período. Léo Prates sinalizou a tendência inicial do debate.
2: O norte, como a comissão especial está sendo formada, será a PEC do deputado Reginaldo Lopes. Claro que todas as sugestões de todas as medidas legislativas que há aqui serão levadas em consideração.
1: O relator espera estudar impactos econômicos, sociais e jurídicos do tema, comparar experiências internacionais, formular proposta constitucional moderna e buscar consenso nacional. O presidente da comissão especial, deputado Alencar Santana, do PT de São Paulo, está otimista quanto ao cumprimento do cronograma.
3: Nós vamos ter um momento adequado também de debate oficial, público, com todos participando, tendo oportunidade de colocar suas visões e seus diagnósticos. É um momento histórico para todos nós, de a gente fazer esse debate com muita profundidade. Hoje nós temos representações aqui de trabalhadores e do mundo empresarial, ou seja, é possível todo mundo estar na mesma mesa. Nova pesquisa demonstrou o apoio popular muito forte.
1: A comissão aprovou os primeiros 50 requerimentos, a maioria relativa a audiências públicas e pedidos de estudos técnicos. Representantes de entidades de trabalhadores e de patrões também foram ouvidos informalmente no fim da reunião. Da Rádio Câmara de Brasília, José Carlos Oliveira.
4: Educação. Rosângela Moro, do PL de São Paulo, solicita ao STF a manutenção do repasse de recursos públicos para escolas de educação especial, como APAES e Pestalozes. Ela enfatiza que os estabelecimentos regulares não estão preparados para atender alunos com deficiências múltiplas ou severas.
0: Ao defender a coexistência das escolas especiais com as regulares, Rosângela Moro sustenta o direito das famílias de escolher um ambiente mais adequado para seus filhos, levando em consideração as avaliações individualizadas e a disponibilização de atendimentos especializados.
4: Sidney Leite, do PSD, denuncia a crise na rede estadual de ensino do Amazonas com degradação da infraestrutura, o que coloca em risco a segurança dos alunos e professores e o descumprimento de direitos trabalhistas.
0: De acordo com Sidney Leite, mesmo com recursos do Fundeb garantidos, a ineficiência da gestão estadual tem gerado perdas financeiras aos professores e suspensão de planos de saúde de servidores. Além disso, o parlamentar lamenta os baixos índices educacionais do estado.
4: Votação. Os deputados retomaram agora há pouco a análise do projeto que cria uma política nacional para exploração e beneficiamento de minerais críticos e estratégicos. Esses produtos são fundamentais para a fabricação de equipamentos de informática, para fornecimento de energia e defesa nacional.
0: A edição de amanhã vai detalhar o resultado dos debates em plenário.
4: Termina agora o Jornal Câmara dos Deputados, com trabalhos técnicos de Everson Urani e apresentação de Márcio Aquilissardi e José Carlos Andrade. Uma ótima noite para você.
0: A Voz do Brasil está de volta amanhã. Boa noite.
4: 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Boa noite.

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1: Olá, a partir de agora na locução, eu, Marli Arboleia, trabalhos técnicos, Tiago Coelho. É um grande prazer ter a sua companhia aqui na Rádio Nacional. A gente começa com Cidade Negra, versão de Cidade Negra, Firmamento.

0: foi Dominguinhos, de Dominguinhos e Anastácia, Eu Só Quero um Xodó. Clara Valverde, Amor de Carnaval, de Márcio Melo, Beat Lamento.
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0: Você ouve agora Chico Buarque, de Francis e Chico, Meu Caro Amigo.

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0: Zé Cabaleiro, dele e Fernanda Abreu, Alma Nova. Secos e Molhados, de João Ricardo, o patrão nosso de cada dia.
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0: Ângela Rorô, dela e Ricardo Macordi, Compasso.

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3: Russo Passapusso, dele Flor de Plástico.

0: Você ouviu Maria Rita, de Guilherme Arantes, Aprendendo a Jogar.
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0: Chegando agora, Maria Gadu, dela Altar Particular.

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